0: Nessa sexta-feira, aposta em integração, inteligência e atuação coordenada para dificultar a circulação, o abastecimento e o financiamento das organizações criminosas. A atuação está organizada em três frentes. A primeira protege corredores logísticos estratégicos, com ações nas divisas do estado do Rio, com São Paulo, Minas Gerais e Espírito Santo, além de áreas da cidade fluminense, como a Avenida Brasil, a Linha Vermelha e a Linha Amarela. A segunda apoia a recuperação de territórios. E a terceira fortalece a segurança municipal. Uma estratégia de integração das forças nacionais e estaduais para combater o crime, disse o secretário nacional de Segurança Pública do Ministério da Justiça e Segurança Pública, Chico Lucas Veloso.
1: Integração entre forças federais, forças estaduais e forças municipais, integradas pela inteligência, tratando com firmeza o crime e respeitando o cidadão.
0: Os acordos de cooperação entre o Ministério da Justiça e o Estado do Rio têm vigência de 5 anos. Com o município, a parceria prevê a formação da Força Municipal, disse o ministro da Justiça e Segurança Pública, Wellington César Lima e Silva.
2: Se o crime se pretende organizado, o Estado tem que ser muito mais organizado. A mensagem tem que ser forte. E a mensagem forte é usar a integração junto com a inteligência e junto com todos os mecanismos modernos e tecnológicos que temos para combater o crime.
0: Entre janeiro e setembro, 16 operações integradas coordenadas pela Secretaria Nacional de Segurança Pública no Estado resultaram em mais de 3.300 prisões e na apreensão de quase 1.200 quilos de drogas. Reportagem Pablo Mundim.
3: Esclarecer fake news envolvendo a reforma tributária.
4: E promover a capacitação de profissionais, gestores e da sociedade sobre o tema.
3: Esse é o objetivo de uma força-tarefa da Receita Federal junto a outros órgãos.
5: Em uma ação conjunta com o Conselho Federal de Contabilidade, o SEBRAE e a Federação Nacional das Empresas de Serviços Contábeis, a Receita Federal anunciou uma força-tarefa para esclarecer sobre a reforma tributária e o eventual surgimento de notícias falsas, as fake news, no processo de implementação das novas regras. Entre as ações está um treinamento gratuito sobre as mudanças da reforma. O curso é voltado principalmente para profissionais da área e gestores, mas pode ser acessado por qualquer cidadão que deseje entender as novas regras. O secretário da Receita Federal, Robson Barreirinhas, falou da importância dessa capacitação.
6: A gente sabe que tem muita desinformação nas redes sociais, muita gente promovendo desinformação. Olha, vai ser um desastre a reforma, olha o problema que você vai ter. A nossa orientação é que busque o profissional de contabilidade, acompanhe os nossos cursos, as nossas orientações. É um curso sistematizado, desde a orientação mais geral, mas até aquela mais aprofundada em relação aos lançamentos contábeis.
5: Durante todo o ano de 2026, está sendo realizada a fase de testes e adaptação operacional da reforma tributária. Entre 2027 e 2032, a reforma passará a ser implementada de forma gradual. A previsão é que em 2033 o modelo já esteja completamente ativo. A reforma tributária substitui 5 impostos sobre o consumo por um modelo unificado, o IVA, Imposto sobre Valor Agregado. O presidente do Conselho Federal de Contabilidade, Joaquim Bezerra, comentou os impactos da reforma.
7: Os empresários vão poder ter a oportunidade de entender mais qual é o funcionamento de seus negócios, de seus empreendimentos, a dinâmica fiscal de sua empresa.
5: O curso de capacitação sobre a reforma tributária oferecido pela Receita Federal e parceiros conta com 18 módulos. É gratuito e fornece certificado de conclusão. O treinamento está disponível em gov.br/Receita Federal, na aba Reforma Tributária do Consumo. A página conta também com orientações, manuais e um painel com informações que desmontam fake news. Reportagem Luana Karen.
4: Quem recebe aposentadoria, pensão ou benefício assistencial do Instituto Nacional do Seguro Social e votar nas eleições deste ano, poderá ter a prova de vida registrada automaticamente.
3: Isso porque o comparecimento às urnas é uma das formas reconhecidas pelo INSS para confirmar que o beneficiário está vivo.
8: Aposentados e pensionistas podem contar com mais uma forma de realizar a prova de vida, o comparecimento às urnas. O INSS recebe os dados da Justiça Eleitoral e faz o registro automaticamente. A medida faz parte de uma mudança no procedimento, que deixou de exigir que o aposentado se desloque a uma agência para a prova de vida. O próprio INSS cruza informações de diferentes bases do governo para verificar se a pessoa continua viva. Nas eleições municipais de 2024, a Justiça Eleitoral registrou dados de mais de 20 milhões de beneficiários. Desse total, cerca de 5 milhões tiveram a prova de vida atualizada. É o que explica o ministro da Previdência Social, Volney Queiroz.
9: É uma portaria de 2022 e que foi validada na eleição de 2024. Então, todas aquelas pessoas que compareceram às eleições de 2024 tiveram o comparecimento eleitoral com prova de vida. Então, agora em 2026, novamente, as pessoas que precisarem fazer a prova de vida, comparecendo às urnas em outubro, elas validam a sua vida com o comparecimento eleitoral.
8: Mas votar não é a única forma de fazer a prova de vida. O procedimento automático do INSS também passa por outros registros utilizados pelo governo, como, por exemplo, a renovação da Carteira Nacional de Habilitação. Quando necessário, também podem ser utilizados meios digitais ou presenciais. Entre as opções estão o reconhecimento facial pelo aplicativo GovBR e o atendimento nos balcões ou nos terminais de autoatendimento do Banco Pagador, quando esses serviços estiverem disponíveis. A orientação é acompanhar a situação pelos canais oficiais do INSS. Quem estiver com a prova de vida pendente poderá receber uma comunicação para regularizar a situação. As informações podem ser consultadas pelo telefone 135 ou pelo aplicativo e site Meu INSS. Reportagem Thaís de Araújo.
4: Quando alguém pega o dinheiro ou mexe nos bens de uma pessoa idosa sem ela permitir, isso também é uma forma de violência.
3: É o chamado abuso patrimonial e financeiro. Pode acontecer quando alguém usa a aposentadoria do idoso, fica com o cartão ou a senha, vende um bem sem autorização ou até faz empréstimos no nome da pessoa.
4: E é importante ficar de olho nesses sinais e saber onde denunciar.
10: De acordo com o Ministério dos Direitos Humanos e da Cidadania, a violência patrimonial e financeira contra a pessoa idosa ocorre quando o dinheiro, benefícios, bens ou documentos são apropriados, retidos ou utilizados sem autorização. Entre as situações estão o uso indevido de aposentadorias, a retenção de cartões e senhas, a venda de bens sem consentimento e a contratação forçada de empréstimos. Também são considerados abusos a oferta de empréstimos sem solicitação clara, a emissão de informações sobre taxas e contratos e golpes como boletos falsos, falso parente e extorsões por aplicativos de mensagens. Suspeitas ou casos de violência podem ser denunciados pelo Disque 100 gratuitamente, 24 horas por dia. O canal recebe denúncias de vítimas e testemunhas, inclusive de forma anônima. Também é possível pelo WhatsApp no número 61996110100 ou pelo Telegram, procurando por Direitos Humanos Brasil. Também é possível procurar delegacias de polícia, o Ministério Público, as defensorias públicas e serviços de assistência social e saúde em situação de risco imediato. A orientação é ligar para o 190. Dilson Santa Fé, para a Voz do Brasil.
3: O Disque 100 é um canal que acolhe e encaminha denúncias de violações dos direitos humanos no Brasil.
4: Entre 1º de janeiro e o início de setembro deste ano, foram recebidas mais de 508 mil denúncias, segundo o painel de dados da Ouvidoria Nacional de Direitos Humanos.
3: E para que ninguém deixe de recorrer a esse canal por falta de informação, conheça agora os principais mitos e verdades sobre o serviço.
11: O Disque Direitos Humanos, conhecido como Disque 100, nunca desliga. Está disponível 24 horas, todos os dias, inclusive aos sábados, domingos e feriados. A equipe acolhe as denúncias de grupos vulneráveis, como idosos, indígenas, crianças e adolescentes e pessoas com deficiência, e direciona às instituições competentes. Mas a desinformação pode dificultar o acesso da população brasileira ao serviço. Por isso, vamos conhecer agora alguns mitos e verdades relacionados ao Disque 100.
12: A pessoa denunciante deve ser identificada?
11: Mito. O denunciante não é obrigado a se identificar. Mas para isso, o anonimato deve ser solicitado durante o atendimento.
13: O Disque 100 substitui serviços de emergência?
11: Isso também é um mito. Um serviço não substitui os outros. Em cenários de perigo iminente, não hesite em procurar a Polícia Militar pelo 190, o Corpo de Bombeiros ligando 193 ou o SAMU no 192.
13: Se comprovada a violação, o agressor poderá ser responsabilizado?
11: Verdade, mas sempre respeitando o devido processo legal e observando o direito ao contraditório, ampla defesa e a presunção da inocência. Lembrando que os profissionais da ouvidoria não entram em contato com o denunciante ou com a vítima para comunicar o desfecho da denúncia. Caso o denunciante queira receber atualizações, é necessário entrar em contato com o Disque 100 e informar o número de protocolo recebido no momento da denúncia.
14: E se a denúncia for feita de má fé, o denunciante poderá responder judicialmente?
11: Também é verdade. No Brasil, existem mecanismos legais que permitem a responsabilização de quem aciona serviços públicos com má-fé. Por isso, o serviço Disque 100 e outros canais de denúncias devem ser utilizados com responsabilidade.
15: É preciso apresentar provas materiais para a abertura de um protocolo de denúncia?
11: Mito. As provas ajudam na apuração, mas não são obrigatórias, porque nem sempre é possível reunir materiais que comprovem uma violação. Mas algumas informações são essenciais para o prosseguimento da denúncia, como o nome da vítima e do autor, local, data e a descrição do episódio. Vale lembrar que a ligação para o Disque 100 é gratuita e, além do atendimento telefônico, o serviço recebe denúncias pelo WhatsApp, Telegram, videochamadas em língua brasileira de sinais e presencialmente na sede do Ministério dos Direitos Humanos e da Cidadania, em Brasília. Reportagem Graziele Bezerra.
4: E quem precisar recorrer ao Disque 100 pelo WhatsApp, anote aí, o número é 61 99611 0100.
3: A prova nacional docente, a PND, será realizada neste domingo, dia 20, em 806 cidades de todo o país.
4: A avaliação pode ser usada em processos seletivos e concursos públicos para a carreira de professor da educação básica.
16: Neste domingo acontece a Prova Nacional Docente. A avaliação é destinada a concluintes de licenciaturas, graduados e profissionais da educação interessados em utilizar a nota em processos seletivos para a carreira docente. Nesta edição, a PND tem uma função a mais. A mesma avaliação teórica será utilizada como Exame Nacional de Desempenho dos Estudantes, o ENAD das licenciaturas. A prova avalia a formação dos estudantes que pretendem atuar na educação. O diretor de graduação do Instituto Federal do Tocantins, Daniel Marra da Silva, destaca que a avaliação é fundamental para certificar o conhecimento dos futuros educadores e dos cursos de licenciaturas.
17: Além de avaliar o desempenho do estudante no curso e nos dar um retrato de como que o curso está sendo desenvolvido mesmo, da qualidade, ou nos oferece subsídios para melhorias, né? Também oferece essa oportunidade ao estudante de, a partir do desempenho, assumir um concurso público por instituições que adotem esse sistema.
16: A prova tem duas partes. São 30 questões objetivas e uma discursiva de formação geral docente, além de outras 50 questões específicas da área de licenciatura. Ao todo, são 21 áreas avaliadas, entre elas pedagogia, matemática, história, geografia e educação física. Elisiane Marim Galeazzi, estudante de Farroupilha, no Rio Grande do Sul, vai participar do exame e fala como se preparou.
18: É importante desenvolver uma boa capacidade de interpretação, relacionando os conteúdos estudados com as situações concretas da prática docente.
16: João Antônio, estudante de Física em Palmas, Tocantins, também vai participar. Para ele, a carreira já está definida e será dentro da sala de aula.
19: A gente vê uma grande tendência a pessoas desistirem da educação, da sala de aula. Eu me sinto transformado pela educação. E eu quero levar isso para frente.
16: É preciso ficar atento aos horários. Os portões abrem ao meio-dia e fecham impreterivelmente à 1 da tarde pelo horário de Brasília. A prova começa à 1h30 e termina às 7 da noite. O candidato deve levar documento oficial com foto e caneta esferográfica preta de material transparente. O celular e outros eletrônicos devem ser desligados e guardados no envelope porta-objetos. O local de prova está no cartão de confirmação da inscrição disponível no sistema PND. Colocução de Edinaldo Júnior, reportagem Pablo Mundim.
3: Hoje é Dia Nacional de Conscientização e Incentivo ao Diagnóstico Precoce do Retinoblastoma,
4: que é o câncer nos olhos mais comum em crianças.
3: A melhor estratégia de combate à doença é observar os olhinhos e fazer exames preventivos.
4: E o tratamento está disponível no Sistema Único de Saúde.
20: O retinoblastoma é um tipo raro de câncer ocular que se desenvolve na retina. Ele acomete principalmente crianças com menos de 5 anos de idade. É o tumor intraocular mais frequente na infância. A chefe do Serviço de Oncologia Pediátrica do Instituto Nacional do Câncer, o INCA, doutora Sima Ferman, fala dos sintomas da doença.
21: Os principais são a leucocoria, que é o reflexo branco na pupila quando a luz incide. Mas tem outros sinais e sintomas também importantes, como o estrabismo, ou mesmo o olhinho vermelho, né, que fica vermelho, ou dor, ou queda da visão. São sintomas importantes e que merecem uma investigação o mais rápido possível.
20: E hoje é o Dia Nacional de Conscientização e Incentivo ao Diagnóstico Precoce do Retinoblastoma. Descobrir a doença com antecedência é fundamental para um tratamento de sucesso, com até 98% de cura, diminuindo assim as chances de cegueira. O retinoblastoma ganhou maior visibilidade após a filha dos jornalistas Tiago Leifert e Dayana Garbim receber o diagnóstico da doença. Depois disso, o casal criou uma ONG e uma campanha De Olho nos Olhinhos, que incentiva pais e responsáveis a fazerem pelo menos um exame de vista a cada 6 meses para afastar o risco da doença. A campanha tem o apoio do Instituto Nacional do Câncer. Tiago Leifert fala da importância do diagnóstico precoce.
22: O retinoblastoma atinge crianças de 0 a 5 anos. Elas não vão falar que elas não estão enxergando, elas vão tentar se adaptar. E cabe a nós, os adultos que estão ali em volta, a gente tem que ficar de olho nos olhinhos. Então a gente decidiu compartilhar com as famílias para que as pessoas pudessem chegar ao tratamento antes do que a gente conseguiu. Não só as famílias, também professores, a tia da creche, grupo do futebol, do seu condomínio, todo mundo tem que ficar de olho nos olhinhos.
20: O Sistema Único de Saúde oferece tratamento integral para o retinoblastoma. Os pacientes são encaminhados para unidades de assistência de alta complexidade em oncologia. O SUS cobre exames, cirurgias, quimioterapia e radioterapia quando são necessárias. As informações sobre o tratamento estão disponíveis em gov.br/INCA. Com locução de Thaísa Vitória, reportagem Cleide Lopes.
3: A Anvisa, Agência Nacional de Vigilância Sanitária, proibiu a importação, o armazenamento, a distribuição, a comercialização e a propaganda e também o uso da caneta de GLP-1 denominada T36.
4: O medicamento não possui registro sanitário junto à Anvisa e não teve a sua segurança e eficácia avaliadas no Brasil.
3: A comercialização desse produto, popularmente conhecido como caneta emagrecedora, por meio do site golfarma.shop, também foi proibida.
4: O site vinha anunciando medicamentos sem registro no Brasil, à base de tirzepatida ou que alegavam supostamente ter como princípio a retatrutida, substância que ainda não possui registro em nenhum país do mundo.
3: É importante esclarecer que sites em geral não podem vender medicamentos para qualquer indicação, em nenhuma hipótese.
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4: Pegue lanterna, capacete, calça e sapato fechado e vista-se com roupas confortáveis.
3: A nossa viagem hoje é no escuro, mas de uma beleza plena.
4: Vamos conhecer as cavernas da Chapada Diamantina, na Bahia.
3: E você ainda tem a opção de visitar uma das mais de 30 mil grutas e cavernas espalhadas por todo o Brasil.
24: Imagina caminhar por um ambiente onde a luz do sol não chega. Em salões subterrâneos, rios, formações rochosas e estruturas que levaram milhares ou até milhões de anos para se formar. É o universo das cavernas e grutas, patrimônio natural brasileiro. E no país, são mais de 30 mil, de acordo com o ICMBio, Instituto Chico Mendes de Conservação da Biodiversidade. E que tal conhecer algumas delas com a gente? Estamos na Chapada Diamantina, no interior da Bahia. E vamos começar nosso roteiro em Iraquara, conhecida como capital das grutas e cavernas. O guia turístico Rael de Souza, que nasceu na cidade, conta o que você pode encontrar pela região.
0: Ibirapuera, reconhecida como a capital de grutas e cavernas do Brasil. Então, tem mais de 200 grutas catalogadas, somente tem 7 que é aberta à visitação. Eu vou citar aqui o nome de algumas dessas, das grutas, que tem Gruta da Fumaça, Lapa Doce, Caverna Torrinha, Gruta da Pratinha, Gruta Azul, Maneiro, Bolo de Noiva.
24: Dessas grutas que o Rael acabou de citar, entre as mais famosas estão a Lapa Doce e a Gruta da Pratinha. Cada uma oferece uma experiência diferente. A Lapa Doce é uma caverna seca, com formações calcárias milenares e salões que chegam a 25 metros de altura. A única luz que entra é a da lanterna que acompanha os visitantes. Já a Gruta da Pratinha é chamada de Oásis do Sertão Baiano, pelas suas águas incrivelmente azuis e transparentes. Quem não perde a oportunidade de ir a essa região é a baiana Eliseni Fernandes, que hoje mora em São Paulo.
1: Lá em Iraquara mesmo, tem a gruta que fica na Fazenda Pratinha, né? Lá tem duas grutas, que é a Gruta Pratinha e a Gruta Azul. A Gruta Azul, a gente não pode entrar, né, na água, mas para tirar foto. Geralmente, o turista vai, assim, mais no período da tarde, né? Ali, por volta das 2 horas, que é onde o sol bate na caverna e a água ali fica toda iluminada, né? Tem a Gruta Pratinha, que é mais para mergulhar. Mergulho, né? Tem uns passeios ali que você faz o mergulho. É uma experiência, assim, incrível.
24: Visitar nossas cavernas é caminhar entre catedrais de pedras milenares, flutuar em rios subterrâneos de água azul cristalina e vivenciar o silêncio absoluto da natureza. Ficou curioso? Então se liga na dica do ICMBio. Quando for planejar o passeio, verificar a distância e o grau de esforço físico exigido. E sempre que possível, contratar um guia turístico credenciado pelo órgão. Eu sou a Raquel Mariano e até a próxima viagem.
4: Na próxima semana, com a chegada da primavera, vamos falar de flores, projetos e cidades que produzem e exportam esse bem tão delicado.
3: Vamos conhecer Olambra, em São Paulo, uma estância turística conhecida como a Cidade das Flores.
4: O local é responsável por 40% da produção nacional de flores e plantas ornamentais, além de dominar 80% das exportações do setor no país.
3: Então, até sexta-feira, na nossa próxima viagem pelo país.
4: E essas foram as notícias do Governo Federal.
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3: Fique agora com as notícias do Poder Judiciário e do Congresso Nacional. Boa noite, um bom fim de semana.
4: A gente volta na segunda-feira. Uma boa noite.

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2: Supremo confirma a validade da norma que proíbe delegados de chefiar policiamento extensivo no Rio.
3: Semana Nacional da Execução Trabalhista arrecada mais de 4 bilhões de reais.
2: STJ mantém condenação de ex-deputada Flor de Lis a 50 anos de prisão e anulação de júri que absolveu outros 3 réus.
3: Boa noite, eu sou Leandro Bezerra.
2: Eu sou Walter Lima.
3: Confirmada pelos ministros do Supremo Tribunal Federal a validade da norma que proíbe delegados de chefiar policiamento ostensivo no Rio de Janeiro.
2: A decisão foi tomada em sessão virtual. Os ministros julgaram uma ação direta de inconstitucionalidade contra uma lei estadual de 2025, que estabelece o exercício de funções de comando ou de chefia em forças de segurança.
3: STJ mantém condenação da ex-deputada federal Flor de Lis dos Santos de Souza a 50 anos de reclusão pela morte, em 2019, do pastor Anderson do Carmo de Souza, o então marido dela.
2: Os ministros também mantiveram uma anulação de júri que absolveu outros 3 réus. Fátima Uchoa.
4: O assassinato a tiros do pastor Anderson ocorreu na casa da família em Niterói. Flor de Lis foi condenada por planejar o crime. O Tribunal de Justiça do Rio de Janeiro havia anulado a absolvição de uma neta biológica da ex-deputada e de 2 filhos adotivos, sob o fundamento de que a decisão dos jurados foi contrária às provas do processo. Por isso, os 3 devem ser submetidos a novo júri popular. Em relação a Flor de Lis, a relatora no STJ, desembargadora convocada Nilsoni de Freitas, observou que a decisão de pronúncia que levou a ex-deputada a julgamento apresentou fundamentação suficiente com base em provas periciais e testemunhais.
3: Mais de 4 bilhões de reais foram arrecadados nesta edição da Semana Nacional da Execução Trabalhista.
2: Durante 5 dias, a Justiça do Trabalho concentrou esforços para garantir o pagamento de dívidas já reconhecidas. Larissa Batista.
5: Os dados parciais desta edição revelam a dimensão da iniciativa. Cerca de 77 mil audiências foram realizadas em todo o país e mais de 20 mil acordos foram firmados entre trabalhadores e empresas. Ao todo, mais de 4 bilhões de reais foram arrecadados. Neste ano, a Força-Tarefa concentrou esforços nos grandes devedores e na localização de bens. A estratégia buscou encontrar recursos para quitar milhares de dívidas trabalhistas, de quem já tinha o direito reconhecido.
3: As eleições estão chegando e a Justiça Eleitoral tem alguns aplicativos que vão facilitar a vida do eleitor.
2: Essas ferramentas permitem consultar serviços, denunciar irregularidades e acompanhar informações da votação. Estevam Furtado.
6: O e-título permite consultar o local de votação, a situação eleitoral e outros serviços. Já o Pardal é o canal para denunciar irregularidades como propaganda ilegal e suspeita de compra de votos. O Boletim na Mão permite consultar os votos registrados nos boletins de urna a partir do QR Code impresso no documento. E o aplicativo Mesário reúne treinamentos e orientações para quem vai trabalhar nas sessões eleitorais. Todos eles estão disponíveis gratuitamente nas lojas Google Play e Apple Store.
3: O Ministério Público Federal divulga novo balanço sobre o uso de recursos ambientais do caso Brumadinho.
2: O relatório apresenta avanços em obras, compras de veículos, drones e regularização de terras nas unidades de conservação. Sabrine Menezes.
7: Fruto de uma decisão da Justiça Federal, com anuência do MPF, do Ministério do Meio Ambiente e do IBAMA, o projeto G7 Parques Nacionais converte multas ambientais da Vale em investimentos para a preservação de 7 parques nacionais de Minas Gerais. Segundo o relatório, no período mais recente foram solicitados 21 milhões de reais, usados principalmente em contratos de engenharia. Os recursos também financiam projetos de infraestrutura, compra de equipamentos e regularização fundiária. As novas solicitações de aporte financeiro, cerca de 37 milhões de reais, serão utilizados para proteger as unidades, melhorar as estruturas dos parques e incentivar o turismo sustentável.
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3: A você uma boa noite.
2: Um fim de semana excelente e até segunda-feira.
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9: Eu sou Humberto Pinheiro e estes são os destaques de hoje do Jornal do Senado, que começa agora. Plataformas digitais terão que divulgar relatórios sobre proteção de crianças e adolescentes. Há 80 anos, Constituição de 1946 marcava a redemocratização do Brasil. Projeto no Senado amplia direitos de trabalhadores domésticos no seguro-desemprego. Boa noite. As plataformas digitais com mais de 1 milhão de usuários menores de 18 anos precisam publicar o primeiro relatório semestral de transparência previsto no Estatuto Digital da Criança e do Adolescente. O documento deve detalhar as medidas adotadas para proteger crianças e adolescentes, além de informar como a plataforma identifica e enfrenta riscos e recebe e trata denúncias. A exigência vale para provedores e aplicações de internet destinados a menores de idade ou com acesso provável por esse público. Repórter Pedro Pincer.
10: Plataformas digitais acessadas por crianças e adolescentes com mais de 1 milhão de usuários menores de 18 anos precisam publicar o primeiro relatório semestral de transparência previsto no ECA Digital. O documento precisa detalhar como a plataforma protege crianças e adolescentes e como lida com riscos e denúncias. O autor da proposta do ECA Digital foi o senador Alessandro Vieira, do MDB de Sergipe. Ele destaca a importância e o ineditismo da legislação.
11: Nós estamos regulando parcialmente a atividade das empresas mais poderosas da história do capitalismo. Essa é a primeira lei das Américas nessa matéria. As empresas serão obrigadas a, por padrão, organizar seus aplicativos, seus produtos, seus serviços, na forma mais protetiva para a criança e adolescente. Esse é um projeto, essa é uma legislação voltada para a proteção da criança e adolescente.
10: Mais informações sobre o ECA Digital e sobre as obrigações previstas podem ser consultadas em gov.br/ANPD.
9: Há 80 anos, em 18 de setembro de 1946, o Brasil promulgava uma nova Constituição, após o fim do Estado Novo. A Carta Constitucional reestabeleceu as eleições diretas, fortaleceu o Congresso Nacional e devolveu autonomia política e administrativa a estados e municípios. O texto também ampliou direitos e garantias individuais e marcou a redemocratização do país. Mais detalhes com o repórter Rodrigo Rezende.
12: Depois de 15 anos de governo Getúlio Vargas, entre 1930 e 1945, e 8 anos da ditadura do Estado Novo, iniciada em 1937, o Brasil teria, em 1946, uma nova Constituição. O consultor legislativo Gilberto Guerzoni ressalta que o fim da Segunda Guerra acelerou o processo de democratização no país e praticamente exigiu a elaboração de um novo conjunto de leis. O presidente da Assembleia Constituinte foi o senador Melo Viana. Em 18 de setembro de 1946, a nova carta foi promulgada e, segundo Guerzoni, era uma Constituição liberal e a mais democrática até então.
13: Nós temos a volta da autonomia dos estados e municípios, das eleições diretas para governador e prefeito e para presidente da República, né, o restabelecimento das assembleias legislativas, das câmaras municipais e do próprio Congresso Nacional.
12: A Constituição de 1946 ficou em vigor até o golpe de 1964. Ela foi substituída formalmente pela Carta de 1967.
9: A busca pela igualdade de direitos para os trabalhadores domésticos deve ganhar mais um capítulo com o novo projeto apresentado no Senado. A proposta pretende alterar a lei que regulamenta o trabalho doméstico remunerado para equiparar as regras do seguro-desemprego da categoria às aplicadas aos demais trabalhadores. Repórter Douglas Castilho.
14: Atualmente, a trabalhadora doméstica demitida sem justa causa tem direito a ganhar um salário mínimo em até 3 parcelas, desde que que tenha trabalhado por pelo menos 15 meses nos 2 anos que antecederam o fim do emprego. As demais categorias profissionais podem ganhar de 3 a 5 parcelas e o valor é calculado com base na média dos últimos salários. O consultor legislativo da Casa, Bernardo Schettini, destacou que, apesar dos avanços alcançados nos últimos anos, a garantia plena na Seguridade Social das trabalhadoras domésticas ainda não foi atingida.
15: Hoje, essas trabalhadoras e esses trabalhadores também acessam o FGTS, o próprio seguro-desemprego, têm direito a uma jornada e uma escala de trabalho dignas, recebem horas extras quando devidas. A principal divergência, hoje em dia, no âmbito da Seguridade Social, está no seguro-desemprego.
14: Outro ponto do projeto indica o Fundo de Amparo ao Trabalhador, FAT, como fonte para custear os gastos com a implementação das novas regras. O texto agora aguarda envio às comissões pertinentes.
9: Uma proposta e análise na Comissão de Educação propõe a instalação de botão de pânico nas escolas. Além do dispositivo emergencial para acionar autoridades, o texto também prevê que estabelecimentos de ensino das redes pública e privada implementem medidas como câmeras de vigilância e treinamento de pessoal responsável pelos equipamentos de segurança. O objetivo do projeto é prevenir e combater a violência escolar. Por isso, estipula que todo ano ocorram simulações para testar os planos de segurança, que devem contar com a participação obrigatória de alunos e funcionários. O texto determina ainda que os estados mantenham áreas de inteligência voltadas à prevenção de agressões nas escolas, inclusive no ambiente virtual.
16: Eleições 2026.
9: Falta pouco para o dia das eleições de 4 de outubro. A Justiça Eleitoral já analisou mais de 99% dos pedidos de registro de candidatura em todo o país. Os tribunais eleitorais também já começaram a preparar as urnas eletrônicas. O processo inclui a instalação dos sistemas e a inserção dos dados que serão utilizados na votação. A reportagem é de Raíssa Abreu.
17: Segundo o presidente do TSE, ministro Cássio Nunes Marques, é só depois do julgamento de todos os pedidos de candidatura que os tribunais regionais podem lacrar o sistema das urnas eletrônicas. Os dados dos 13 candidatos à presidência da República já foram carregados. É o que conta o coordenador de processamento da Secretaria Judiciária do Tribunal, Daniel Vasconcelos.
18: Na sequência, os TREs irão fazer também essas cerimônias de encerramento do cânde, de modo que para cada unidade da federação seja dada a carga de todos os cargos, não só os presidentes, mas os demais que estão em jogo esse ano.
17: O primeiro turno das eleições acontece no dia 4 de outubro.
9: Lembrando que neste ano o eleitor irá votar em 2 senadores, mas atenção, são 2 senadores diferentes, um voto para cada candidato ou candidata. Primeiro, o eleitor escolherá um candidato e confirmará a escolha. Em seguida, registrará o outro voto. Se o eleitor repetir o mesmo número nas 2 oportunidades, apenas o primeiro voto será considerado válido. O segundo será anulado automaticamente pela urna eletrônica. Também é importante lembrar que na votação para senador não é possível votar na legenda, ou seja, o eleitor não poderá digitar apenas o número do partido. Caso isso aconteça, o voto para senador será considerado nulo. No dia da eleição, é permitido levar os números dos candidatos anotados no papel. O primeiro turno da eleição ocorre no dia 4 de outubro. E para ajudar o cidadão a se informar melhor, o Senado Federal criou uma página especial para a cobertura das eleições. O site pode ser acessado por meio do endereço senado.leg.br/eleições. Com trabalhos técnicos de Eliseu Caires, o Jornal do Senado fica por aqui. Acompanhe agora as notícias do Tribunal de Contas da União e da Câmara dos Deputados. Boa noite e um bom fim de semana.
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19: O Tribunal de Contas da União avaliou as barreiras enfrentadas por pequenos provedores de internet no Brasil. Essas empresas têm papel importante na expansão da conectividade. Em municípios com até 30 mil habitantes, elas respondem por 91% das conexões de fibra ótica. A auditoria identificou problemas que aumentam custos e dificultam investimentos. Entre eles estão dificuldades para compartilhar postes, acesso ao crédito e a concorrência com provedores ilegais. O TCU também apontou que o furto de cabos e a atuação de organizações criminosas prejudicam a prestação do serviço em alguns locais. O tribunal recomendou que a Agência Nacional de Telecomunicações e o Ministério das Comunicações revejam as regras de compartilhamento de infraestrutura e adotem medidas contra provedores ilegais. Saiba mais em tcu.gov.br.
16: TCU, fiscalização a serviço da sociedade. Jornal Câmara dos Deputados.
20: Câmara cria regras especiais para controle sanitário da agricultura familiar.
21: Deputados estudam modernizar sistema de busca de pessoas desaparecidas.
22: Comissão inclui cálculo do fator amazônico nas políticas públicas da região.
23: Boa noite. A Comissão da Amazônia aprovou a inclusão do chamado fator amazônico no cálculo das políticas de desenvolvimento social para a região. A repórter Fabielle Pires tem os detalhes.
24: Avançou mais um passo na Câmara dos Deputados a proposta que insere o chamado fator amazônico em políticas públicas do governo federal. O projeto foi aprovado pela Comissão da Amazônia e dos Povos Originários e Tradicionais. A ideia é que sejam considerados custos e prazos adicionais ao planejar e executar políticas de desenvolvimento social na Amazônia Legal, incluindo processos de compras públicas. A proposta foi apresentada por vários deputados da bancada amazônica de partidos diferentes. Segundo a justificativa do projeto, os desafios logísticos da Amazônia acabam aumentando os custos de produtos, serviços e investimentos públicos na região. Esses custos estão relacionados às grandes distâncias, às dificuldades de transporte, ao acesso a comunidades isoladas e às condições climáticas da região. Em entrevista à Rádio Câmara, o relator da proposta da Comissão da Amazônia, deputado Dorinaldo Malafaia, do PDT do Amapá, explicou que a região passa por dificuldades logísticas na organização de diferentes políticas públicas, de distribuição de alimentos e a cobertura vacinal de áreas isoladas.
25: O fator amazônico e o custo amazônico, ele é uma realidade nossa. Nós precisamos avançar do ponto de vista das políticas públicas, das políticas de gestão, para que a gente possa realmente adaptar isso a uma realidade que é a desigualdade regional.
24: O texto foi aprovado pela Comissão da Amazônia na versão sugerida pelo relator. Entre as mudanças propostas por Dorinaldo Malafaia ao projeto original,

0: criar um programa nacional para ampliar o acesso à energia solar com linhas de crédito quitadas a partir da própria economia obtida na conta de luz. A iniciativa também prevê o uso do saldo do FGTS para custear a instalação dos sistemas fotovoltaicos.
1: Roberto Duarte acrescenta que a proposta engloba o incentivo a condomínios solares comunitários, condições facilitadas para famílias de baixa renda e uma verba específica para financiar projetos por meio de emendas parlamentares.
2: Consumidor.
0: Celso Russomano, do Republicanos de São Paulo, é autor de projeto que obriga aplicativos de transporte e entrega a detalhar a composição do preço cobrado do consumidor. A plataforma deverá informar quanto fica com a empresa e quanto do valor é repassado a prestadores de serviço e estabelecimentos.
1: Celso Russomano também determina que as informações sobre o preço apareçam antes da confirmação da compra, inclusive quando houver o chamado reajuste dinâmico. O texto ainda exige a disponibilidade do histórico de cada operação por pelo menos 12 meses.
2: Homenagem.
0: Luciano Vieira, do PSDB do Rio de Janeiro, apresentou o projeto que inclui o nome de Sérgio Vieira de Mello no livro dos Heróis e Heroínas da Pátria. A homenagem visa reconhecer a atuação do brasileiro que foi alto comissário da ONU, morto em um atentado à bomba no Iraque em 2003.
1: Luciano Vieira lembra que Sérgio Vieira de Mello atuou durante 34 anos na Organização das Nações Unidas, em missões voltadas à paz e aos direitos humanos. Entre as missões, o parlamentar destaca a condução do processo de independência do Timor-Leste, de 1999 a 2002.
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2: Saúde.
0: Passou em mais uma comissão da Câmara a proposta que prevê a criação de protocolo para atendimento de mulheres na menopausa pelo SUS. A repórter Maria Neves traz mais informações sobre o texto.
4: A Comissão de Finanças e Tributação da Câmara dos Deputados aprovou o projeto que obriga o Sistema Único de Saúde a elaborar protocolo clínico para o tratamento dos sintomas do climatério. Esse período, que começa por volta dos 40 anos e representa a transição da fase reprodutiva para a não reprodutiva da mulher, costuma ser marcado por sintomas físicos e emocionais. A autora do texto, deputada Ana Paula Lima, do PT de Santa Catarina, enumera algumas das dificuldades enfrentadas pelas mulheres nessa fase.
5: Aproximadamente 85% das mulheres experimentam fogachos durante a transição menopausal tardia e no pós-menopausa inicial. E cerca de 50% das mulheres no pós-menopausa eventualmente desenvolvem sintomas de atrofia vulvo-vaginal, incluindo secura vaginal e dispareunia.
4: O projeto original de Ana Paula Lima previa apenas a oferta de terapia hormonal pelo SUS. No entanto, a relatora na Comissão de Finanças e Tributação, deputada Ana Pimentel, do PT Mineiro, recomendou que se aprovasse a versão apresentada na Comissão de Defesa dos Direitos da Mulher. No entendimento da relatora, ao obrigar o Sistema Único de Saúde a oferecer terapia hormonal a mulheres no climatério, o projeto criava despesa obrigatória de caráter continuado para o Executivo Federal. Nesse caso, seria necessário apresentar a estimativa de custo

0: custo da nova exigência e formas de compensar o gasto. De acordo com Ana Pimentel, o texto aprovado supera essa dificuldade por reformular a proposição em termos predominantemente normativos e programáticos. Em lugar de assegurar de forma direta a oferta obrigatória do tratamento hormonal, passa a prever que o sistema de saúde pode ofertar diferentes abordagens terapêuticas, inclusive hormonais. O projeto agora será analisado pela Comissão de Constituição e Justiça. Se aprovado, poderá seguir para a análise do Senado. Da Rádio Câmara de Brasília, Maria Neves.
1: Previdência.
2: Para Adolfo Viana, do PSDB da Bahia, a conquista de um emprego formal não deve significar a perda imediata do Bolsa Família. O projeto de autoria do deputado estabelece a permanência da família no programa por 24 meses com o pagamento integral do benefício.
3: A proposta estabelece que a regra valeria mesmo quando a nova renda ultrapassar os limites atualmente previstos. Adolfo Viana sustenta que a medida dá mais segurança ao trabalhador, estimula a formalização e amplia a base de contribuintes da Previdência Social.
1: Educação.
2: Projeto de Rafael Brito, do MDB de Alagoas, altera a fórmula do repasse do PNAE, o Programa Nacional de Alimentação Escolar, para aumentar os recursos da merenda escolar, especialmente para o Norte e Nordeste. O objetivo é melhor atender estudantes em situação de vulnerabilidade econômica.
4: Hoje, o recurso da merenda é calculado apenas pelo número de alunos matriculados, sem considerar que existem escolas, por exemplo, que a maioria dos estudantes vive em situação de pobreza ou tem na alimentação escolar a principal refeição do seu dia. Essa minha proposta ela não retira recurso nenhum do município, para ficar bem claro. Todos continuam recebendo o valor que já recebem. O que a gente está fazendo é criar um repasse adicional para os estudantes em situação de pobreza e extrema pobreza, garantindo mais recursos de alimentação justamente para as escolas que atendem quem mais precisa.
3: Rafael Brito esclarece ainda que o aumento será gradual até 2031. Segundo ele, a medida segue uma recomendação técnica do governo federal e usará dados existentes nos sistemas do CadÚnico e do Bolsa Família para evitar distorções e burocracia.
1: Cultura.
2: A coxinha pode ser reconhecida como patrimônio cultural e material do Brasil por causa de sua relevância histórica, cultural e gastronômica. O texto de Vitor Lipe, do PSD de São Paulo, destaca a presença do salgado em diferentes regiões e sua relação com a identidade alimentar do país.
3: O deputado também ressalta a importância econômica da coxinha, especialmente para pequenos negócios, como lanchonetes e vendedores ambulantes. Segundo Vitor Lipe, a produção e a comercialização do salgado movimentam uma cadeia que envolve empreendedores, indústria e geração de empregos.
1: Segurança Pública.
2: Comissão aprova projeto que busca modernizar o sistema de busca de pessoas desaparecidas. A repórter Silvia Munhato traz mais detalhes sobre as medidas a serem adotadas, inclusive o uso de câmeras de segurança.
5: A Comissão de Finanças e Tributação da Câmara dos Deputados aprovou proposta que busca modernizar a Política Nacional de Busca de Pessoas Desaparecidas. O texto reforça o uso de tecnologia nas investigações. Pela proposta, a política passa a tratar, além do desaparecimento, do combate ao tráfico de pessoas, inclusive quando o crime ocorrer no exterior contra a vítima brasileira. O texto prevê a autorização do uso de câmeras e reconhecimento facial para apoiar as investigações e acelerar a localização de desaparecidos com regras para proteger dados e preservar o sigilo das apurações. Outra medida é a integração de dados entre sistemas municipais, estaduais e federais para unificar as ações de busca. No Código Penal é criado artigo que tipifica o crime de desaparecimento ou tráfico de pessoas, englobando condutas como exploração sexual, trabalho escravo, adoção ilegal e remoção de órgãos, prevendo agravantes para situações envolvendo funcionários públicos, vulneráveis ou deslocamento da vítima para outra região. Também é incluído o crime de desaparecimento de pessoas na Lei de Crimes Hediondos, quando praticado contra crianças e adolescentes. E o texto ainda regulamenta o uso do alerta Amber, que teria o objetivo de emitir alertas nacionais para localização rápida de pessoas desaparecidas a menos de 24 horas. O relator da proposta na Comissão de Segurança Pública, deputado Sanderson, do PL do Rio Grande do Sul, destacou a necessidade de investimentos na área de inteligência.
6: Hoje nós temos algo em torno de 10% apenas dos crimes cometidos são levados a uma condenação. É muito pouco. Nós precisamos elevar isso, mas para elevar precisamos de tecnologia, de inteligência policial, para que o promotor tenha condições de oferecer a denúncia e que os magistrados tenham condições de, com base nas provas, condenarem os culpados, mas a tecnologia deve estar a favor da população brasileira e esse projeto, então, vem justamente nesse sentido.
5: Já a relatora na Comissão de Finanças e Tributação, deputada Camila Jara, do PT do Mato Grosso do Sul, fez alterações no sentido da implementação gradual das medidas previstas. O objetivo é adequar as mudanças à capacidade orçamentária da administração pública. A proposta que moderniza a Política Nacional de Busca de Pessoas Desaparecidas ainda será analisada pela Comissão de Constituição e Justiça. Depois, seguirá para o plenário da Câmara. Da Rádio Câmara de Brasília, Silvia Minhato.
3: Frade Linhares, do Republicanos, apresentou o projeto que inclui o Distrito Federal na regra que aumenta a pena para furto de veículo levado a outra unidade da federação. A mudança busca eliminar a omissão do Código Penal, que atualmente menciona apenas os estados e outros países.
2: Pela proposta de Fred Linhares, o transporte de veículo furtado para o Distrito Federal impõe ao responsável uma pena de 4 a 10 anos de prisão, além de multa. O parlamentar considera que a alteração dá mais segurança jurídica à aplicação da lei.
3: Jadiel Alencar, do Republicanos do Piauí, apresentou relatório favorável à aprovação de projeto que amplia a proteção da imagem, da voz e da privacidade de crianças e adolescentes no ambiente digital. Ele explica que o texto busca combater situações de exposição abusiva.
2: Jadiel Alencar defende que conteúdos considerados prejudiciais sejam retirados das plataformas, com medidas para impedir a republicação do mesmo material. O texto também prevê a exclusão desses conteúdos dos resultados dos serviços de busca na internet.
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1: Agricultura.
3: A Câmara aprovou regras especiais para o controle sanitário de produtos da agricultura familiar. A repórter Paula Bittar nos conta quais são.
9: A Comissão de Constituição e Justiça da Câmara aprovou uma proposta que prevê regras especiais para o controle sanitário e o comércio de produtos alimentícios da agricultura familiar, como doces, queijos e bebidas. O principal ponto da proposta é isentar de autorização governamental prévia a fabricação, a distribuição e a venda de produtos alimentícios coloniais ou artesanais da agricultura familiar, desde que cumpridas certas regras. Pelo texto, poderá haver fiscalização sanitária sobre os alimentos coloniais e artesanais produzidos pelos agricultores familiares, mas ela será prioritariamente orientadora. O projeto prevê que a dispensa de autorização governamental dependerá do cumprimento da lei e de normas relativas à produção, ao controle sanitário e às boas práticas de fabricação. De acordo com o texto aprovado, para comercializar os produtos alimentícios coloniais ou artesanais, os agricultores familiares deverão efetuar o registro eletrônico automático de cada produto previamente à primeira comercialização junto ao órgão competente definido em regulamento, com informações sobre o responsável pela produção, caracterização do produto, área geográfica de comercialização e outras informações. Também deverão capacitar em boas práticas de fabricação de alimentos, o profissional responsável por registrar produtos que apresentem risco sanitário relevante, que são, em geral, alimentos mais suscetíveis à deterioração ou contaminação por micro-organismos. O projeto, que prevê regras especiais para o controle sanitário e o comércio de produtos alimentícios da agricultura familiar, segue agora para o Senado Federal. Na Rádio Câmara, de Brasília, Paula Bittar.
2: Dr. Flávio do PL do Rio de Janeiro apresentou projeto para reduzir barreiras à venda regional de produtos da agricultura familiar e artesanal. A proposta permite que produtos circulem fora da cidade de origem sem exigência de adesão ao Sistema Federal de Inspeção.
8: O produtor, às vezes ele produz um queijo, ou um salame, ou um doce no seu município. E ele tem um selo de inspeção municipal. E ele só pode comercializar dentro do município dele. Mas o profissional que dá o selo de inspeção municipal é o mesmo que dá o selo de inspeção estadual e o selo de inspeção federal, que é o CIF. E às vezes você tem um município de um quilômetro de divisa com outro. A pessoa faz o queijo aqui e é convidado para participar de uma feira de produtos da agricultura familiar ou artesanal. Não pode ir porque ele não tem o CISB ou o CIF. O nosso projeto de lei pede que quem tenha o SIM possa comercializar o seu produto da agricultura familiar e artesanal nos municípios vizinhos também. Então a gente quer que, como se fosse, diga sim ao sim, quem tem o sim possa comercializar o seu produto em todos os municípios do seu estado.
3: Dr. Flávio afirma que regras sanitárias criadas para grandes empreendimentos dificultam a regularização de pequenos produtores, incentivam a informalidade e limitam o acesso a mercados. Ele explica que o projeto prevê regulamentação pelo Ministério da Agricultura em até 180 dias.
2: Diego Andrade, do PSD de Minas Gerais, defende a criação do programa Leite do Povo para oferecer até 30 litros por mês aos beneficiários do Bolsa Família. Pela proposta, o governo federal deve pagar parte do custo e o restante seria descontado diretamente do benefício.
3: Diego Andrade afirma que a iniciativa pretende ampliar o acesso à alimentação com prioridade para famílias com crianças pequenas, gestantes e idosos. Ele também defende que a compra do leite seja feita de produtores e cooperativas brasileiras para fortalecer a produção nacional.
2: Termina agora o Jornal Câmara dos Deputados, produzido pela Rádio Câmara, com trabalhos técnicos de Wellington Teles e a apresentação de Val Monteiro e Luciana Vieira. Uma boa noite para você.
3: A Voz do Brasil está de volta na segunda-feira. Boa noite e bom fim de semana.
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Pode ser que daqui a algum tempo haja tempo pra gente ser mais, muito mais que dois grandes amigos, pai e filho, talvez. Pai, pode ser que daí você sinta qualquer coisa entre esses 20 ou 30.

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volta, pessoal! Hoje é sábado, 19 de setembro de 2026. Tá começando o programa Manhã Sertaneja, o melhor da música sertaneja pro seu, uai! Oh, meu...

0: é Gil Mourão na peleja. 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
1: Joga! 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
2: Olha a hora, 4h34, Roberta Miranda, em 6h30 nós vai estar aqui de Lindana Viola.

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2: Olha a hora, 4h37. Suline Marrueiro. Viola Sentida. Com a

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1: Olha a hora, 4h40, Vieira e Vieirinha.

0: 16h30, nós vai estar aqui de Lindana Viola. Mandar um abraço pra Robinho lá no Sucuruiú, tá ligado? Obrigado pelo carinho da audiência. Nós é nós, Licuri é coco. Escreveu, não leu, palco meu. Agora 4h45. Você segura aí que eu vou tomar um bar d'água. Já já nós volta. 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Segura aí, que já já nós tá de volta.
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11: Vai a hora, capianga véia. Agora 4:58, 4:58. Levanta que passarinho que não deve nada a ninguém, hora dessa tá no mundo. Vida do limpicar e abugaiou os olhos, finalmente. 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Agora 5h07. 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Agora 5 horas, último minuto, 5 e 8. Levanta que passarinho que não deve nada a ninguém. O Aradécio tá no mundo. 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Agora 5 horas, 10 minutos, 5 e 10. Levanta que passarinho que não deve nada a ninguém. Uma hora dessa, já cascou de banda. Levanta que tá na hora. Você que tá levantando agora, um abraço pra vocês. Obrigado pelo carinho da audiência.

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1: Olha a hora, 5:14. Meu dengo, Roberta Miranda.

0: Pampa, do John Posse. Agora 5h19, você segura aí e já já nós volta, viu? 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Já já eu volto!
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Vai agora! Agora 5:36, 5:36, 60 anos de vaqueiro, amado Edilson. 5:37, o vento que leva lá, não é um botão pra dar. Mandar um beijo pra amor, tá ligada? Mandar um abraço pra Santana da Verdura. Agora 5:37.

Vai lá no bar de Jô. Que Jô tem um botão pra dar. 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Viu? 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É, botão pra dar você acha lá. Agora 5h40. 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E atenção, viu? Tá vindo aí, Paquerama. Segundo encontro de comitiva, viu? Pra você que tá aí, se aperpare a sua comitiva, vamos cavalogar, viu? Segundo encontro de comitiva, dia 26 de setembro, viu? 26 de setembro, a semana que vem, concentração 3 da tarde, saída às 18 horas, saída da Fazenda Santo Antônio de Salatiel Machado, destino, Parque de Exposição Zé Tiara. Viu? Qualquer dúvida, chame Vando Bahia. 8181-2082. Viu? Você é o nosso convidado. 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

0: 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Agora 5:50, 5:50, levanta que tá na hora, viu?
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0: Agora 5:51.
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0: Lavanda cambada! Mandar um abraço pra Damiana Prosa Ruim, a mulher do dedo. É coisa, viu?

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1: Vai a hora, 5h57. Pito!

0: fazendo, Pitô?
1: Aí agora você tá querendo saber demais, Pitô cabeça desta. É coisa, viu? Agora sim, 6 horas no pau. Lavanda que passarinho que não deve nada a ninguém. Uma hora dessa tá no mundo. Pergunta a Dedé, o que Dedé sabe. O que é que ele tá fazendo? Agora foi que eu vi. Dedé do quiosque sabe de tudinho. 6 horas no pau. 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Bora pro zap zap, zap zap e uma propaganda. Bora, Alessandro Morador, bom dia.
2: Bom dia, amigo Vitinho. É vexório, né? Aqui é Alessandro Morador, né? Um sábado que tudo deu certo, né? Tenho que agradecer a Deus, né? Queria mandar um abraço aí pra Damiana, pros arruins, né? Deus abençoa ela. Essa mulher guerreira que ela é. E Deus abençoa todos aí. Queria mandar um alô pro meu povo de Itapiragi. Deus abençoa. Sou de Itapiragi, um bom dia, um bom final de semana. Bom final de semana pra minha tia guerreira, tá? Baiadeira, que nem tia Dai hoje. É difícil em Itaúna. Deus abençoa ela e a nossa família. E mandar um abraço pra minha mãe Sonha aqui em Piaú. Mandar um abraço pra minha sobrinha que está ainda fazendo a patinha, um bom final de semana. Roda fazendo a patinha, um bom final de semana. Elielson, um bom final de semana. Minha cunhada Chiquita, um bom final de semana. E todos de Itaúna, um bom final de semana.
1: Tá, valeu. Valeu, macho véi. 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Mas vamos embora ver, né? E também, quem é aqui agora vai falar? Aqui tem um minuto, não vai? Deixa eu ver aqui. Tô engordo. Patife, bom dia.
3: Bom dia, Chole, bom dia, ouvintes. Manda um aqui pra nós, Tô Engordo, Alda, Zélio, Pedro Henrique, o Rock do Relógio, Olha os Passos, Getúlio, Maurina, Gutierre, Balbino, Van, Fernanda,
1: Camiseta, Divaldo,
3: Badu, Júlio, Gazin, Creuza, enfim, a todos os ouvintes onde da banda dos microfones desta emissora.
1: Que puxeira é essa, Tô Engordo? Lá ele, oxi. 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Fala, Damiana, Praça Ruim.
4: Bom dia, Praça Ruim, Praça Marquenta, Praça de Giló, Praça de Fé de Boi. Eu vou mandar, Praça Ruim, alô pra Aninha. Vou mandar um alô pra Joelso Passos, vou mandar um alô pra Iraildo, vou mandar um alô pra Odaí, que mora na Avenida São Salvador, e vou mandar um alô pra Gernilza, Dona Marinalva, que mora na Rua do Curral, vou mandar um alô pra São Pedro, pra Arlito, pra Valera, pra Vanessa, pra Zé da Laura de Freitas, tchau, pra Zé Rui, pra Zé Marguenta, pra Zé de Giló, pra Zé de Fé de Boi. Vou mandar um alô pra Buja também, que mora no Bairro Novo, pra Zé Rui.
1: Ai, te embora, pra Zé Rui. 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Fala, Dadai, bota pra torar.
0: Bom dia, Xolo. Quem tá falando aqui é Dadai, bota pra torar, do Santa Rita. Quero mandar um alô aí pra toda a galera que curte seus programas. Que Deus abençoe a sua vida, Xolo, a vida da sua família, a vida da família de Marcelo, de Neide. Mandar um abraço aí pra minha filha na Rua Maceió, tá aí na Brito Farias. Meu filho Taylo, pro meu netinho Miguel. E para todos que curtem esse programa, que o Espírito Santo de Deus visita cada população de Piauí e cada casa, que o anjo do Senhor de proteger. E que Papai do Céu dê um bom sábado.
1: Amém. Dadai, bota pra torar. No oferecimento também, mandar um abraço pra Jarley lá de Burataia, tá ligado? Obrigado pelo carinho da audiência. 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E também, quem é aqui? Dadai já falou, bota pra torar. Agora quem vai falar é a Arlete. Bom dia.
5: Bom dia, Xolo. Um ótimo dia, abençoado por Deus. Eu gostaria de mandar um alô pra Júlio Sanão, pra Lucia, o vereador Picolé, pra Cristina, pra Vana, que mora com o meu 19. E para a Ivana do Mercado Amigão, para a Tati do Mercado Amigão, para a Sadó e Barriga. E um ótimo dia. Fica com Deus. Um bom final de semana.
1: Amém, Arlete. No oferecimento, 6h08. 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Mandar um abraço para Raimundo Fatel. Também tá ligado. E aqui é quem?
6: Alô, Xolho, velho Xolho, que fala aqui, é Genivaldo de Maraú. Oi. E eu quero mandar uma alusaça aqui para meus colegas de trabalho, né? Da coleta do lixo, né? Manda uma alusaça para Marcolino, pra Elcio do Vajão. Olha, já saí pra minha prima aí, que mora ali em Ibirataia, na rua do Alto Mirante, e pra toda a galera que curte, né, daqui de Maraú e do município da Zona Rural. E que Deus abençoe a vida de cada um. Valeu!
1: Tá valendo! Valeu, povo de Maraú, que tá ligado? 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Mandar um abraço para o Lando Aldo de Aiquara, também tá ligado. Mandar um abraço para o Baldo Sena, também tá ligado. Obrigado pelo carinho da audiência. Bora pra conquista? Bora!
7: Fala, Tchole, bom dia, Tchole. Aqui é Denilson de Vitória da Conquista, Tchole. Quero mandar um alô pra todos aí, todas, de todas as regiões, mandar um alô pra todos. E quero mandar um alô especial pra minha, pros quatro irmãos, pra minha tia Isabel em Feira de Santana, que tá te escutando no teu programa, e João de Mila também, que são irmãos de Isabel, em Planaltuíri, Caetano, lá na Palmeira, mas e Urides, que é tudo irmão, viu, Tchole? Somos quatro irmãos. Valeu, tchau. Tenha um bom dia e fica com Deus.
1: Amém. Valeu, macho rei. 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Fala, Santinha.
8: Bom dia, Chone.
1: Bom dia.
8: Está falando a Santa, viu, meu querido? Um bom dia para você na presença de Jesus e todos nós. Mandando um alô aqui para a Railda aí na saída de Burataia. Para a Railda. Ei, o Baitaba que está te ouvindo. Ela não perde seu programa. Estou mandando um alô para Noélia Neucrides Neto, seu Carlinho, na rua Pará e Moça. Estou mandando um alô para todos os ouvintes aí que estão na escuta. Deus continue nos abençoando, nos protegendo, meu querido, que é com Deus chore.
1: Amém! 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E aqui é quem?
9: Xole, bom dia,
1: Otávio.
9: Otávio, manda um alô pra mim, que eu não escuto, pra minha esposa, pra Joana, na Avenida Lopes, pra Nilda, pra Marlene, pra Mari, pra Zay, lá no Campo Largo, pra Dinho, pra Lúcia, Estão, pra Demarão, pra minha filha Naídos, que tá aqui na escuta, pra todos que estão na escuta, choro pra Natalice, na 2 de dezembro, que Deus te abençoe.
1: Amém! 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E aqui é quem pra fechar?
10: Bom dia, Chole. Aqui é Zé Guardinha do Milhão 3, meu
1: velho. Olha aí, ó.
10: Um abraço pra você aí. E esse pessoal aqui do Milhão 3, que é Zé Guardinha do Milhão 3. Um abraço para esse pessoal do Riacho Santo aí e do Campo Largo, viu? E Gésimo aí de Florestal, esse pessoal de Florestal também. Um abraço, Zé Guardinha, do Zóio Azul aqui do Milhão 3, viu? E toca uma música aí boa para nós aí. Valeu, Chole. Deus abençoe.
1: Amém. Fechou o zap zap. Já era. Agora 5 horas e 15 minutos. 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Mandar um abraço para Reginaldo Encanador. Tá ligado? 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Mandar um abraço pra Milton. Também tá ligado. 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E Jarleia e Niburatai também. 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Agora 6:18. Aí a música de Reginaldo Encanador. Mandar um abraço pra barriga lá em Itapirama, pra Zé Isqueiro, pra todo o pessoal aí de Maria Viúva. A mulher da blusa amarela. E um abraço pra Marilene, a fazendeira.

0: Agora 6:27, 6:27. Zé de Camargo e Luciano, 200 anos. Levanta, passarinho que não deve nada a ninguém, uma hora dessa tá no mundo. E lembrando que hoje tem seresta lá na Cabana Boemia. Dentinho Celesteiro e nada guitarra, lá de Railda, seu nosso convidado. Viu? Agora 6:28. 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
0: Agora 6:29.
2: Ô, Vexai, tu não vai ler o WhatsApp, não?
0: Agora mesmo, bora pro zap zap, bora pro aniversário de hoje. Hoje é aniversário de Bebe Gás, o homem que só anda nu de cintura pra riba. Ninguém vê Bebe Gás vestido de uma camisa, dá vergonha. Bebe Gás, vai vestir a roupa. Parabéns, Patife. Aniversário também de Tito Oliveira, aniversário de Thalita Leão, a filha de Zé Leão, da rifa. Jamais vi Thalita, Thalita sumiu. Também aniversário de Edivaldo Popular, Bego, pescador lá da Rua da Banca. Parabéns, Bego. Também aniversário de Zé Dias, o homem de Shirley, lá da Rua G, no bairro Constança. É o ano que anda puxando a cachorrinha. Zé Dias da Caixa de Material Elétrico. Também aniversário de Neuza, a mulher de Ivan Contador. Aniversário também de Lana, a filha de Quinto PM. Aniversário, que tá aqui, que vem daqui a pouco. Também aniversário de Jana, Laís, a filha de Mila. Aniversário também o vaqueiro, é o vaqueirão, Alain. Aniversário de Júnior, a ajudante da Lynx. Também aniversário de Nice, a sogra de Dalila, conselheira tutelar. Dia do saudoso Miguel Coutinho. Tivesse vivo, tava fazendo aniversário hoje também. Parabéns pra todo mundo, Joel, caçador de onça. Valeu, abraço pra todo mundo. Programa amanhã, vai trabalhar já deva, oxe. Programa amanhã sertaneja, volta segunda-feira. E se tiver rodada, o time da Superpão joga amanhã, viu? É, Superpão e Cliospe. Amanhã, lá na BB. Abraço pra todo mundo, obrigado pelo carinho da sintonia e tchau.
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0: Agora 6h42, 6h42, sábado, 19 de setembro, ano 2026, sábado chuvoso. Tá começando aqui pela 91, mais uma edição do Alô Marcelo, até as 8h25, em virtude da propaganda eleitoral gratuita, mas o horário normal até as 8 horas da manhã. 6h42 agora, Vexale, bom dia!
1: Ora, bom dia, que hoje é sábado!
0: Sábado!
1: Hoje é dia de feira, hoje é dia de comprar pelanca, hoje é dia de comprar pé de banca!
0: E não vai achar o ovo!
1: Hoje!
0: Oh, yeah. 6h42 na Bahia. Olha aí, hoje, dia 19, é aniversário de Ilana, né? Bichinha tá.
1: É, que aniversário.
0: Aniversário esse teu, viu, Ilana? Hoje ela não vem, não, gente. Aniversário da bichinha hoje. Tá fazendo, completando idade nova. A filha de quinto, quinto até mandou mensagem aqui hoje. Acordou cedo, mandou mensagem.
1: Quinto, dia que tu acorda cedo, a menina mais.
0: Ô, quinto. Aí tu ficou fora do Big Brother. 6h43, o Alô Marcelo, no oferecimento do Bodegão Supermercado, da Ita Telecom, da Casa dos Temperos e do Astrojex. 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Daqui a pouquinho a Casa dos Temperos estará funcionando. 6h44, vamos com a previsão frajuta do tempo.
1: E hoje tem?
0: Tem, porque eu quero saber hoje o que é que tu vai fazer. Porque eu saí de casa de um jeito, de um tempo, já cheguei aqui, já tava outro tempo, e agora já tá mudando de novo. Aí eu quero saber o que é que tu vai falar aí agora.
1: É, agora é o astro. É o astro que vai falar. É, oxi.
0: Tá igual os peixes de Sueli.
1: Ah, encontrei Sueli. Foi que dia, rapaz? Foi lá na... Tava catando verdura.
0: Catando?
1: Sim.
0: Catando verdura?
1: Catando verdura.
0: Oxe.
1: Aí agora, não me pergunte pra que era, se era pra dar os peixes, eu não sei de nada.
0: Tu olha a tua vida não, fica aí, viu? Tu olha a tua vida não, fica aí, viu?
1: Bora! Bora, porque a
0: podabilidade... Até como deu!
1: A podabilidade pra chuva hoje, a podabilidade, pode chover.
0: Pode.
1: É 20%.
0: Aí.
1: A humidade, 94%, por isso que tá molhando. Mas o vento tá no corrimento de 11 km por hora. Mas a temperatura pra hoje, 21 graus centígrado. 21 graus centígrado, se apepara, porque vai ser aquele calor amuado, viu? É, vai ser aquele sol que vai ser de rachar. A probabilidade pra chover é só 20%. Pode chover, viu?
0: Já choveu tanto essa noite. Choveu tanto. E a chuvinha ontem foi boa, viu?
1: Aonde?
0: Ontem à noite?
1: Ah, vi não.
0: Maria, viu?
1: Pois é, Sueli tava catando verdura.
0: Sueli tá aquele tipo, Sueli tá com
1: na praça da feira.
0: Tá com tanta, Sueli tá com tanta criação, graças a Jesus. É peixe, é bode. Fiquei
1: agora,
0: sabendo que vai cair até uns bezerrinhos.
1: Agora depois que fica velho, é menino, manda, é mulher, manda, não sei o quê. Era catando verdura e roca com a vazia atrás.
0: Olha, 6h46 agora.
1: Vai pro Rock.
0: Um abraço pra Rock. Falar nisso amanhã, dia de perder? Amanhã?
1: Rapaz, com esse negócio ter esse tempo aí, não sei se vai ter, não.
0: Já tá chovendo, já?
1: Hã?
0: Já tá chovendo, né? O Baba tá chovendo.
1: Tu falou, né, que choveu?
0: Bom dia, Marcelo.
1: Botaram a nota lá no Baba lá, né?
0: É, Mário, manda um abraço aí pra Mário e pra Lia na Batateira. Um abraço, obrigado pela audiência. Bom dia, um ótimo sabadão. É sábado.
1: Onde teve rodada ontem?
0: Quem perdeu?
1: O time Neném levou cacete.
0: Oh, meu Jesus do céu. Neném nunca foi jogador de bola?
1: Levou cacete. Time de Neném.
0: Qual é o time de Neném?
1: Da farmácia Pago Pouco.
0: É, sim.
1: A Baca que você entrou.
0: Baca meu, viu, senhor? Que Baca que tu entrou, senhor. Olha, 6h46 na Bahia, 6h46.
1: Porque até agora não botaram comunicado, porque tem uma mensagem assim,
0: especial.
1: Na mensagem pronta. Devido muita chuva caído, Suspensa a rodada do campeonato. É só no copinho e cola.
0: Ô, Jesus do céu.
1: Até agora não caiu.
0: Rapaz, 6h47. Teve uma matéria que eu vi aqui a semana passada e acabou que eu não li. É, mas é uma matéria bem interessante, rapaz, dos idosos aqui de Piauí, né? Que após mais de 60 anos de convivência, oficializaram o casamento. Aqui foi aqui, rapaz, foi aqui.
1: Não li a matéria, não.
0: Sempre é tempo de celebrar o amor e reafirmá-lo através do casamento. No último dia 28 de agosto, os trabalhadores rurais aposentados Geralcina Quitino dos Santos, de 90 anos, e Osmário Bispo de Jesus, de 86 anos. Antigamente era assim, tá vendo? De 86 anos. Eles estiveram no cartório de registro civil e pessoas naturais, em Piauí, para oficializar uma união amorosa que já dura 61 anos. Rendendo 10 filhos e 33 netos. É, menino.
1: Agora que... Como é o nome? Quirastino?
0: É, dona Geralcina e seu Osmário.
1: Osmário, agora que tu veio ter certeza do que tu queria, Osmário. Depois de 60 anos. Ô, pega!
0: Na tarde daquele dia, dona Geralcina realizou o sonho de casar novamente com direito ao tradicional vestido branco.
1: Rapaz.
0: Nunca é tarde, tá vendo aí?
1: O Osmar enrolou ela o tempo todo.
0: Um buquê de flores cor-de-rosas e uma neta na condição de porta-alianças. Seu Osmário, trajando blusa branca de mangas compridas sobre um colete social preto e calça da mesma cor. A elegância de ambos só não era maior que o brilho dos seus olhares naquele momento solene. A oficialização da união só foi possível após a noiva obter a conclusão do divórcio de um relacionamento anterior com um agricultor chamado Ângelo Aprígio dos Santos, que lhe deu outros 3 filhos, os quais consideram seu Osmário como segundo pai. Os filhos presentes testemunharam o ato matrimonial e organizaram uma bela festa na igreja Autoridade de Cristo, no bairro César Borges, para celebrar o auspicioso acontecimento.
1: É, Osmário.
0: Mas não foi culpa de Osmário, não.
1: Foi ela esperou esse tempo todo pra...
0: Mas porque ela tava esperando o divórcio de um outro casamento que ela teve.
1: Levou esse tempo todo pra sair.
0: Foi, só saiu agora.
1: É, sem encrencava não.
0: Não, mas é porque demorou. Que o processo de antigamente era complicado. O de hoje não.
1: Tu é doido.
0: O de hoje chega no cartão assim, ah, não quero aquele traste que tá lá em casa, mas não. Desfaz o negócio aí, risco, acabou.

0: Ué, se fosse só isso aí, esse negócio de viver essa temporada toda, era bom. Não, uma vez eu tava conversando com o casaco, sabe o que foi que aconteceu?
1: Não.
0: Não acaba me contando?
1: Não.
0: Que foi casar, e aí foi botar os papéis, aí quando chegou lá, botou que tem esse negócio de comunhão, separação de bem.
1: Sim.
0: E tem a outro, que eu esqueci o nome, né? Que
1: união
0: é, que
1: passear,
0: é quando você
1: união.
0: Quando você vem que já tem,
1: é seu.
0: Aí você não tem direito, ah, a outra parte, só sei. Dali pra lá.
1: Isso.
0: Ô, meu filho, botaram um negócio desse aí.
1: E só depois daquilo ali?
0: Sim, oxi, não casa não.
1: Ah, já queria casar, oxi, com o retroativo?
0: Voltou, não, fez o cabo botado, outro jeito.
1: De que se separasse,
0: tinha direito de tudo. Não ia casar não.
1: E tu casava?
0: Hã?
1: Tu casava?
0: Eu casava. É, tá nem aí pra bem material.
1: Ah, é, rapaz, o riquinho.
0: Eu quero é coisar.
1: Vai ser caro. Ô, 6h52. Atenção, atenção, que hoje, sabadão,
0: Joelso vai ter... tem 40.
1: Quem?
0: Joelso.
1: Que os passos é
0: 40. É bolha de quem, Joelso?
1: Sonho de suportando, 40 anos.
0: Tá laçado,
1: é boia. Meu Deus do céu. Suportando, Joelso, 40 anos.
0: É.
1: Olha, você que está me ouvindo, hoje é sabadão e vai ter degustação de queijo lá na Casa dos Temperos. Você vai chegar lá e provar o queijinho. Na hora!
0: A gente mesmo que tira?
1: Já tem lá um, a gente vai cortar, vai deixar no jeito lá
0: a
1: pra
0: gente,
1: você.
0: A gente, vocês lá ou nós?
1: A gente, nós lá, nós. Você não.
0: É nós que come pedaço.
1: Não, vai estar lá, tem os queijos lá que a gente vai separar, viu? Atenção, você que está me ouvindo aí agora, deu uma passadinha lá na Casa dos Temperos. Como é o nome da mulher de louro?
0: Qual louro?
1: Foi o louro da Casa do Agricultor ali?
0: Dona Meire.
1: Dona Meire, né? Eu acho que foi Dona Meire que mandou um áudio aqui pra mim. Eu acho que é ela que manda. E eu acho que eu tava, como diz o povo, eu tava moscando. Dona Meira, que é cliente lá, aqui, ó, deixa eu ver. Não, aqui é... Ah, não, aqui manda um abraço pro professor Bojinho.
0: Abraço pra galega da oficina também, tá ligado?
1: Poxa, eu falei agora de galega, pra tu tá doido, é?
0: Falei agora. Raimundo Fatel, tá ligado?
1: Raimundo Fatel, o homem do Elixir Pegador.
0: Márcio lá do Baitaba, também, e a outra, tá ligado também.
1: Manda um abraço aqui pra Dona Meira e pra Louro. Chegou, viu, Dona Meira, o farelo de aveia. O pessoal compra bastante aí, viu? Um abraço aí, obrigado pelo carinho, pela audiência. E eu vendo na foto. Depois que eu fui olhar direitinho, eu falei, ah, rapaz, quem é aqui? É louro.
0: Netão do açougue, boi do povo. Tá ligado também.
1: Tá ouvindo, né?
0: Tá ouvindo, tô ligado. Rapaz,
1: acordou cedo hoje, hein, Netão? Um abraço, obrigado pelo carinho, pela audiência. Açougue, boi do povo. Tem que botar açougue, boi do povo, nesse horário também, né? Dia de sábado.
0: Mas tu tá esperando o quê?
1: É, Netão, tá ouvindo? Dá ok, Netão. É que a gente já bota açougue, parmeu o açougue boi do povo aqui também. Aqui é assim que funciona, viu? Olha, 6h53. Rapaz, Netão é meu parceiro. Netão é um cabra retado aí, viu? Cabra retado. Olha, esse dia eu tava, viu, Netão? Foi esse dia, eu falei com ele. Esse dia eu tava na ABB, na ABB não, minto. Naquele pesque, tem um pesque pague lá. Eu fui levar o Bernardo pra pescar. Esqueci, Aruama parece o nome, Aruama. Até falei, acho que eu falei com ele. Eu cheguei lá, rapaz, começando falando. Aí o cara, rapaz, sou de Piauí. Eu falei, vai lá, minha Nossa Senhora. O povo de Piauí também brota tudo quanto é lugar, né? Aí depois falou, rapaz, mas na verdade eu sou do Japu Menino. Eu falei, então tu não é de Piauí, tu é de Itajibá. E aí vai pra lá, vai pra cá. O primeiro nome que aparece que o cara fala, rapaz, eu trabalhei muitos anos com o Netão. Aí eu falei, que Netão? Ele do açougue. Eu falei, rapaz. Eu falei, e aí, Netão, a gente bolhava, vim, Maria, é um pai pra mim. Pra você ver, eu acabo arretado, viu?
0: E eu acho que ele tá perguntando aqui, deve ser pra mim, porque tu não bota ele também. Deixa eu ver aqui.
1: Cadê?
2: Ô, Rúdio, avisa Marcelo que vai eu e Rodrigo Bodegão comer esse queijo lá, viu? Eu e Rodrigo Bodegão comer esse queijo.
1: Não.
2: E João do Bar também vai.
1: Negativo. Ei, Rodrigo, tá preso.
0: Ai, sacana, fica aí.
1: Tá vendo, Reginaldo, que foi o que você fez? Tá vendo o que foi que você fez, Reginaldo?
0: É, cuidado com sua língua, viu, seu Regi? Ah, Regi, rádio.
1: Esse negócio da media, sabe, né? Passando ali em certos lugares. Olha o que deu aí agora, ó. Travou. Agora é na chave lá dentro.
0: Travou.
1: Oxi, pra você ver. 6h55 na Bahia, 6h55. Ó, Diego Oliveira tá aqui, ó, na escuta. Fala em Diego. Diego, rapaz, Diego, ele tá levando lá pra Casa dos Temperos, fornecendo lá um produto, uma banana fit, é conhecido por bananada. Porque ela não tem açúcar, não tem lactose, sem glúten. Pensa numa bananinha que é sucesso, viu? Ó, o pessoal tá chegando lá, Diego. Já chega lá e fala assim, rapaz, é me falar que tem umas bananinhas aqui. Eu falei, ué, rapaz, o negócio tá bom. Tanto é que zerou e Diego não tá tendo estoque não, viu? Mas manda pra lá, viu?

0: Manda pra lá porque o povo tá procurando, viu? A bananada chamada. 6h56 agora. Deixa eu mandar um abraço aqui também pro povo que tá ouvindo a gente aí na região do Bom Sem Farinha. Obrigado pelo carinho e pela sintonia, pessoal da Fazenda do Povo. Um abraço, obrigado pela audiência. Só lembrando, gente, que esta semana, até o dia 1º de outubro, estaremos com o horário modificado, tanto hoje sábado, no Alô Marcelo, quanto no horário da semanal, que é o Hora da Verdade. De 6h30 às 7h, paramos, vem a propaganda eleitoral, depois retornamos às 7h25 e estendemos até 8h25. Até o dia 1º tá assim, que é uma quinta-feira.
1: Tem mais quase 2 semanas ainda pra frente.
0: No dia 1º é uma quinta-feira. Já na sexta-feira já volta ao normal. De 6h30 às 8h, nos dois horários. Então, aí se tiver, segundo turno, aí teremos também. Mas acho que, salvo engano, no segundo turno são 10 minutos. É, parece que são 10 minutos, salvo engano. Eu vou procurar me inteirar aqui sobre o assunto. 6h56.
1: O que é isso que tu quer?
0: O que é que ele quer?
2: Tu lembra de quando Marcelo, quando o Regi botou as tilápias lá no sítio de Marcelo? Bem confusão. Esse Marcelo era uma briga desgramada que ninguém podia botar uma vara de anzol lá, que ia botar a polícia, que ia cortar de facão. Agora tá querendo ir comer os peixes de Sueli.
1: É.
2: Não é o contraditório, não.
0: Não.
2: Fala aí, Marcelo.
0: Não é,
2: você
0: não
2: quer comer os peixes da pobre da Sueli? Você ali sofrendo, catando comida pros peixes, e agora você quer ir comer. Os teus, ninguém podia botar vara de anzol dentro da tua presa.
1: É o Regi que podia
0: não
1: botar
0: podia,
1: a vara.
0: Não podia, não podia. Só que aí teve esse infeliz do Reginaldo, que ele chegava lá, rapaz, os peixes tá sumindo. Eu falei, Regi, peixe não tem asa, Regi.
1: Esse aquele vato mesmo, ele parecia com a sacolinha de peixe lá no Santa
0: Rita. Aí teve um dia que eu cheguei naquele lugar ali, naquele bar de procedência duvidosa. No talho do Jô, sim. Aí eu cheguei lá um dia à noite, passando, aí eu olhei e falei assim, rapaz, hoje a gente vai ter um peixezinho aqui. Aí eu, beleza, um peixe vende no mercado, qualquer coisa, né? Só que o peixe do mercado é um peixe grande. Quando esse pessoal aparece com uns peixes lá fritos, uns peixezinhos pequenos, poxa, pegaram o peixe pequeno pra fritar. E eu fiquei naquela coisa, não sei o quê. Depois bateu aquele negócio e falei, rapaz, esses peixes é lá
1: comi
0: da presa.
1: Comi meu peixe.
0: Esses peixes é lá da presa.
1: Ele mesmo teve trabalho tu mesmo aprontar. Os outros contou.
0: Pra você ter ideia, a chave da cancela lá, eu não tenho mais não, quem tem é Regi. Aí fica difícil. Ô, Joelson, os meus levaram tudo. Levaram não, seu Reginaldo levou. Aí agora, Sueli, quem fez a propaganda foi Rock. Rock falou assim, ô Marcelo, como é que tá lá? Que tá bom aqui já pra fazer uma moqueca, não sei o quê. Foi Rock que falou.
1: E essa semana eu já tava catando comida pros peixes.
0: Pois é, então a gente agora vai pegar os peixes. Vamos testar esses peixes, né? Se o senhor tá cuidando bem dos peixes,
1: já
0: tá tratando.
1: Tá
0: a gente
1: bom,
0: pega já um desses peixes aí. Marilene, bom dia, viu? Obrigado pela audiência. 8h59. Deixa eu mandar um abraço aqui pra Denise. Rapaz, Denise até no sábado. É, Denise, não esquece nós não, viu? Que bom. Obrigado pela audiência. Cadê Saulinho? É Saulinho, né? 6h59, vamos com a propaganda eleitoral partidária obrigatória. Já retornaremos com o Alô Marcelo no Sabadão da 91.
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2: Agora 7:26, de volta com Alô Marcelo, sábado, dia 19 de setembro. Ah, tava vendo ali, tu tava ali assistindo os jogos da BB de, pelo celular, foi?
3: A rodada de ontem, que eu não fui lá ontem.
2: Ah, rapaz, meu Deus.
3: Quando eu lembrei, eu tava no final já ontem, aí... Fiquei, uai.
2: Já sabe que perdeu? Hã? Já sabe que perdeu?
3: É aí.
2: Aí, ele... 7:26, deixa eu mandar logo aí um abraço pra Jorge Paz, entrou na vida dos outros cedo. E vou mandar agora ele falar dos aniversariantes, né? Porque da vida dos outros ele já falou, né? Caçando falada dos peixes dos outros, dessas coisas. E aí, Jorge, vamos tentar dar uma melhorada lá, fazendo pesca e paca, só que na parte do fundo lá, ó. Quero ver o Reginaldo pegar agora.
3: Ah, mandaram.
2: Eu soube uma vez que eu fui na roça de Isaac, ali no Gongugi. Rapaz. A gente levou uma caixinha de cerveja e, por sorte, a gente levou uns pedaços de carne. E se dependesse da pescaria de Regi. Ô, meu amigo. Mas olha, foi a manhã toda tomando sol na cara e não pegou nada. Nada.
3: Mandaram outro relato aqui desse negócio dos peixes, viu?
2: Cadê?
3: Já, já. Deixa eu entrar aqui que o computador tinha que reiniciar pra poder botar o trem.
2: Ixi, então o Gelson não vai falar agora, não, né?
3: Vai, já entrou aqui, mas cadê? Cadê?
2: Pronto, 7:27.
3: E ó, mandaram aqui, ó, negócio desse peixe também.
2: Cadê? Quem foi? Deixa eu falar, não, é muda.
7: Bom dia, Jônio, bom dia, Jônio. Jônio, esses peixes vem em conta ali. Ele frita aqui na casa dele e passa aqui e me dá dois tiragostos desses peixes. Ele passa aqui, Santana, quer um tiragostinho de peixe? Eu te quero, velho. E o moleque gosta de sabe temperar o peixe, viu, tá Jônio? Tá sabe temperar, viu?
2: Tá vendo como são as coisas? Aí, ó. Aí por isso que o Brasil não vai pra frente desse jeito, ó. A pessoa não pode fazer um investimento porque vem um zóio grande pra pegar e fazer o negócio aí, ó. Joelso Passos, bom dia!
8: Alô, Marcelo, bom dia. Bom dia, Chole.
3: É o quê, Regi? Regi do restaurante.
2: Ah, eu pra ligar não, Regi, que Joelso vai falar agora.
3: Quer tapar a gorda?
8: Bom dia, ouvintes da IPA UFM, que Deus é de iluminar e abençoar e glorificar o nosso sábado. Feliz sábado, essa bancada toda. Eu esqueci como é que é o nome da jovem que tá aí junto com vocês. Mas hoje é aniversário, sabe de quem? De Tito Oliveira. Aniversário de Bebe Gás, essa potência. Minha amiga Thalita Leão, a filha de Zé Leão da Rifa. Hoje é aniversário de Bego Pescador. Hoje é aniversário de José Dias, o esposo de Shirley, na Rua G, no bairro Constância. Dona Neuza, que é a esposa do meu amigo Ivan Contador. Hoje é aniversário de Ilana. Ilana é a filha de nosso amigo Quinto PM, o vaqueirão Alan, completando idade nova hoje. Hoje é aniversário de Jana Laís, a filha de Mila. Hoje também é aniversário de Júnior, o ajudante aí da Lynx. Nice, que é a sogra de Dalila, Dalila conselheira tutelar.
2: Alguém ali. Jorge tá sem moral. Volta um pouquinho pra ver se vai ter. Ixi. Tá dando tchutchu. Eita, agora danou-se. Pula ele. 7:20. Cadê? Já foi?
8: Alô, Marcelo. Quinto PM. O vaqueirão Alan completando idade nova hoje. Hoje é aniversário de Jana Laís, a filha de Mila. Hoje também é aniversário de Júnior, o ajudante aí da Lynx. Nice, que é a sogra de Dalila, Dalila conselheira tutelar. E dia do saudoso e inesquecível Miguel Cunha Coutinho. Que Deus vai iluminar o nosso sábado. Tô em casa hoje, ligado aqui, viu? No Alô Marcelo. Bom dia a todos.
3: Tava no roupa.
2: Vale lembrar que o Tô em Casa, que ele fala...
3: Nem aqui não.
2: É lá pelas... tá de Belo Jardim, viu, meu povo?
3: Opa, aqui, que salatinha mandou.
2: Quem é
3: isso
2: aí?
3: Essa latinha da pega. Ó.
2: Oh, faz isso não, velho.
3: Oh. É, Salatinha. Vou aí, Salatinha.
2: Aí
3: E acho que ele tá na área, que eu vi
2: tá,
3: ele.
2: Tá mas vando Bahia ontem, foi?
3: É, tava lá no parque, negócio vando Bahia ontem.
2: É, Salatinha,
3: tá cuidado. Tá me chamando, venha.
2: Cuidado, Salatinha, que esse radar dele aqui localiza tudo, meu amigo, viu?
3: Já mandou aqui, venha.
2: Foi?
3: Aqui, vem.
2: Onde é isso aí?
3: A fazenda dele.
2: É aqui na...
3: Acho que é aqui da Zeca Souza, né, não? É onde é essa aqui, Salatinha? É na de Zeca Souza, é a de onde?
2: A de cá tem, né?
3: Hã? Tesourinha?
2: Tesourinha?
3: Tem.
2: Bom dia, irmão. Manda um feliz aniversário para a Ilana, a filha de Quinto. O velho mais gaiato que conheço.
3: É no Corcovado, é.
2: Vocês dois é pareia, já falei aqui, né? É os dois sub, né? Sim. Um é pareia do outro.
3: É lá no Corcovado essa daqui.
2: 7h31 na Bahia.
3: Foi o Manezinho que fez a feijoada.
2: É. Pois é, viu?
3: O Corcovado tá muito longe, tá lá, tio? Eu tô com a fome da pega aqui. Quando chega lá, tem nem a panela mais.
2: Tem não. Pô? Pois é, 7h31 na Bahia, 7h31. Olha, ontem, Chole, e você que está em casa, foi apresentado o Mercado da Economia Criativa. Você sabe o que é isso, Chole? O que é Mercado da Economia Criativa? É preguiça dúdia.
3: Hoje eu tô com a sono da piga.
2: Sabe o que é?
3: Não.
2: Mercado da Economia Criativa? Foi não foi inaugurado, foi apresentado
3: ontem. Eu vi
2: ontem.
3: Um boquinho lá. Um boquinho, tudo
2: onde
3: lá.
2: Era a feira antiga. Foi toda remodelada, repaginada. E hoje chama-se Mercado da Economia Criativa Cleraldo Andrade Rezende. O nosso Kekel aqui. É, ontem foi apresentado. Apresentado o que, Marcelo? O que é o Mercado da Economia Criativa e como ele irá funcionar. E foi lançado ontem também, deverá ser publicado a
3: segunda-feira.
2: Para o edital, para que as pessoas possam olhar o edital. Agora veja só, como porque a pessoa vai dizer, não, vou procurar o vereador, que o vereador arruma um negócio daquele para mim. Não, vereador hoje não tem nada para fazer com isso. Você vai ter que ir lá no portal da prefeitura, buscar o edital, ver o que é que esse edital diz, o que é que ele pede, como é participar, e aí você vai ver se encaixa naquele perfil. É... O mercado da economia criativa, eu tava olhando ontem.
3: Ficou lindo, eu vi por dentro.
2: Olha, gente, deixa eu falar um negócio com vocês aqui com pureza de alma. Quando eu vejo um equipamento daquele sendo apresentado, mostrado, não foi inauguração, porque a inauguração
3: completa
2: é com todas as lojas.
3: Um ponto turístico também, né?
2: Dá pra ser um ponto turístico. Ali dá pra se fazer naquela parte ali de dentro, uma praça de alimentação fantástica, pra encontro de famílias, de pessoas, de amigos. Tem um palco fixo, que é para fazer eventos. Agora sim, são eventos diferentes. Eu dei um exemplo ontem, sabe como? É, porque assim, as pessoas às vezes têm tudo, mas fazem questão de quebrar.
3: É, de depois reclama que não faz.
2: Aí depois finge que não tem. Eu dei um exemplo ontem de Vitória da Conquista. Vitória da Conquista tem a CEASA, que é a feira de conquista no centro da cidade, e tem o CEAVIG, que é um centro de distribuição na BA. Na BR, na saída para Anagé. O do centro da cidade, Chole, é público. O da saída para Anagé é particular. Aí você chega cá no público, particular, se você tá. For no banheiro, as pias amarradas de corda, de arame. Aí você chega lá no particular, tem até o papel para você enxugar as mãos depois que vai ao banheiro.
3: Vai entender o cabelo de ser.
2: Então,
3: humano.
2: Assim, rapaz, as mesmas pessoas. Ó, repare, nos dois ambientes que eu tô dando exemplo aqui de conquista, as mesmas pessoas frequentam. Porque tanto faz quem vai comprar no atacado lá no CEAVIG, ou quem compra uma quantidade mínima. Por exemplo, o Chole. Chole quer fazer as compras dele, ele vai lá e compra. No CEAVIG ele consegue comprar pra ele, pra consumo dele. Não é só atacado. Aí você chega cá embaixo, é aquela bagunça. Bicho, eu tô dando exemplo do banheiro. Então, assim, as pessoas têm que aprender a ter cuidado com as coisas, com o equipamento público.
3: É o que os cabeçudos acham, porque é o poder público que tá fazendo.
2: Que pode fazer o que quer.
3: O dinheiro não é dele, não.
2: Rapaz, o pode banheiro, o os quer. Banheiros lá no centro na economia criativa lá no Mercadão, ficou top de linha, gente. Top de linha. Aí eu falo, por exemplo, Jamilão, tá cá fora, os clientes dela ali, precisa ir no banheiro. Agora tem um banheiro. Agora a gente precisa zelar.
3: Lógico.
2: As pessoas precisam zelar. Agora, pense em um espaço, Chole, que ficou simplesmente fantástico. Lindo, lindo, lindo, lindo, lindo. Então, acesse o portal aí a partir de segunda-feira, vai ser publicado. E você vai participar do edital. Vê se você se enquadra. E você poderá buscar, pleitear um espaço ali, entendeu? Vai ser um espaço fantástico, lindo, lindo, lindo, lindo, viu? Pode esperar aí. Coisas boas. Foi apresentado ontem, tem o edital, e no dia 2 de dezembro, aniversário da cidade, vai ter a inauguração. Ah, Marcelo, mas não abriu outro. A inauguração com todas as lojas funcionando. Vai ficar bacana demais.
3: Aí você botou pra moer. E você lembra do negócio do... Do disco? Do disco de Roberto Carlos?
2: Lembro das suas pataquadas.
3: Pois é. Eu mandei pra ela, não falei com ela aqui ontem, olha o que ela mandou pra mim, ó.
2: Cadê? Já, já chega.
3: Pois. Tô de oi, viu?
2: Ô, Jesus do céu. Ó, quem apareceu aqui, ó. Ó, quem apareceu, é. Rapaz, ó. Eu conversei com a Isabel. Isabel.
3: Tá bem.
2: Lá da Protógio Jaqueira. Oi, Isabel. Fala aí, Isabel. Você chupa o computador, deixa, viu? Tu falar. Fala, Isabel.
9: Bom dia, Marcelo. Bom dia, Chau. Bom dia pra todo mundo aí. Pra mim, Machico. Bom dia pra vocês aí, sua família. Não agradecer a Deus mais um dia, né? Que Deus abençoe vocês aí. Eu tô aqui bebendo café, nem sei, desse foto acordada.
2: Oxê. Mas
3: olha. Que fala, tô tomando café. Acabei de tomar café. Fala assim, eu vou mandar um café aí pra vocês.
2: Mas, quá. Aqui é só até casa, sexta-feira, viu? Mesmo. Aqui é só até sexta.
3: Sei não.
2: Olha, rapaz, eu não preparei as perguntas do povo hoje, rapaz.
3: Sube, Elis, um braço pra vamos ser.
2: Não preparei as perguntas, não. Vou deixar pra sábado de fazer essa promoção. Todo sábado eu fazer essa promoção aqui, viu? Pode ficar tranquilo que nós iremos fazer. 7h36 na Bahia, 7h36. Deixa eu mandar um abraço aqui, rapaz, falar nisso, viu? É. A política aqui, assim, parece que tá morna, né? Parece que tá morna. Mas tá chegando na reta final já da eleição.
3: Tá bom, tá perto.
2: Hoje é dia 19, a eleição no dia 4 de outubro. Aí no dia 4 à noite já tem uns chorando, outros festejando. Menos tem...
3: de 30. Tá perto já.
2: Menos de 30? Hoje falta 20 dias.
3: Menos de 30.
2: É.
3: Tá perto.
2: Pois é, viu? Aí já sabe. Rapaz, ontem lá em Ubatã, um homem foi baleado na perna em uma ocorrência envolvendo um policial civil. Essa ocorrência que você precisa entender ela, viu? Pra você, como diz o povo, né? O diabo quando não vem, manda o secretário, né? Presta atenção. Um jovem de 29 anos, identificado como William, ele foi atingido por um disparo de arma de fogo na noite de ontem, dia 18, na rua Dom Eduardo, em Ubatã. A ocorrência teria envolvido um policial civil. De acordo com informações preliminares, antes do disparo, o William teria importunado mulheres. Estava mexendo com mulheres que estavam ali no local. Olha o cão atentando. Em determinado momento, ele teria se aproximado do policial e tentado tomar a arma do agente. Vai vendo. Ainda segundo os relatos iniciais, o policial teria conseguido afastar o jovem. William, no entanto, teria se aproximado novamente do policial. Momento em que o agente efetuou o disparo. O tiro atingiu a canela esquerda e transfixou a perna. Uma equipe do Serviço de Atendimento Móvel de Urgência, o SAMU, foi acionada e prestou os primeiros socorros ao William. Permaneceu consciente durante o atendimento e foi encaminhado ao Hospital César Monteiro Pirajá. O jovem informou ter ingerido grande quantidade de cachaça ao longo do dia. A declaração, por si só, não permite determinar seu estado de embriaguez no momento da ocorrência. As circunstâncias do episódio ainda deverão ser apuradas oficialmente. A investigação deverá esclarecer a sequência dos fatos e as condições em que o policial efetuou o disparo. É, rapaz. Mas tem gente que parece que sai de casa e fala assim, rapaz, hoje eu não tô fazendo nada ali, eu vou arrumar uma confusão pra mim. E tem umas confusões que são grandes, viu? Tá e doido.
3: A culpa nela, né? E bota a culpa logo
2: sempre,
3: nela.
2: Sempre, sempre é a cachaça. Sempre é a cachaça, viu? Cadê o zap zap da rádio pra gente botar aí, viu? Ó, já botaram aqui, ó. Isabel é minha tia. Oxe. Bom dia, pela primeira vez estou ouvindo o Alô Marcelo. E que não seja a última também, né, Eliana? Continue ouvindo aí. Cadê o zap zap do povo pra gente colocar aí? Pra botar o povo pra falar com a gente. Saber onde é que o povo tá ouvindo, se estão acordados, se estão dormindo, se vão fazer alguma coisa hoje, se já botou feijão no fogo. Vamos saber agora com esse povo aí, viu? Cadê? Deixa eu ver o que fizeram aqui, Jesus. Pai. Começando por onde? Procura aí. Os mais cedos? 6h50 por aí?
3: 7h30.
2: Não.
3: Cadê?
2: Não, tem de 6h50 lá embaixo, Tom, hein?
3: Tô engordo.
2: É, tô engordo? Oxê, peraí. Não. É tão gordo aqui?
3: É, espatifo
2: mesmo. Mas parece a carne de água daqueles antigos, né, rapaz? Fala, tão gordo!
10: Marcelo Barrica de Bobão.
2: Aí, bom dia,
10: Chode, Vazia Ronda. Marcelo, tu já...
3: É, que cheiro desgraçado é essa?
10: Imagina o dia de hoje, Marcelo.
3: O cheiro é brava da
10: vida. Esporta esse clóssimo, Marcelo. Manda um look pra Alda, Adriano, Pedro Henrique. Jeová, na fazenda aí, a minha Almerinda aí. Todos os ouvintes, onde abrindo os microfones desta emissora.
2: Chegou na puxeira brava, viu?
3: Selma,
2: bom dia, Selma. É escrita, deixa eu ler aqui então com a Selma. Bom dia, meu amigo, por favor, mande um alô para meu sobrinho, um neto, Miguel, que está fazendo aniversário hoje na rua Carlos Borges de Souza. Deus te abençoe, meu amor, te amo, sua tia Selma. Agora é ela, Arlete.
11: Bom dia, Marcelo, ótimo dia abençoado por Deus. Eu não perco sua plagada. Eu gostaria de mandar um alô ao vereador Picolé, a minha amiga Cristina, para a Júlia Salão, para a Vanda, que mora no Camino 19, para a Ivana do Mercado Amigão, para a Tati do Mercado Amigão, um alô para a Sadó e para a Barriga. E um ótimo dia, um bom final de semana, fique com Deus.
2: Valeu, obrigado, Arlete. Agora é Santilha. Bom dia, Santilha.
13: Bom dia, Marcelo. Bom dia, Xona. Marcelo, eu tô precisando de alho triturado do branquinho e também do moreninho triturado, viu? É do potinho, não. E aí, como é que vai fazer? Que eu não tô podendo ir aí. E aí eu queria, assim, tu mandasse alguma coisa aí. Como é que faz?
2: Aqui também é o disque venda da Casa dos Temperos. A gente vende por aqui também, viu? Pode ficar... Ô, Santilha! Eu não vou lhe prometer, vou ver se, porque hoje a gente tá desfocado, né, de um colaborador, e hoje também eu tenho bastante abafado, então só com dois lá, não tenho condições de sair. Vou ver se eu arrumo um tempinho e eu levo pra você, mas não vou lhe prometer, viu? Para depois dizer, Marcelo prometeu que vinha e não veio. Não vou prometer. Antônia, bom dia.
14: Bom dia, Cholem, bom dia, Marcelo. Ô, Antônia, da subida na embarga, manda um alô pra mim que eu tô aqui na Serra Verde. Na Serra Verde, na casa do meu irmão José Naldo. Manda alô para todos meus amigos, para você, pra Chole. Um bom dia, Deus abençoe.
2: Um abraço, valeu, Antônio. Agora é ele! Rapaz, esse dia tu botou aqui o áudio dele. Até Maria em casa deu risada na hora que ele falou aquele negócio. Todo mundo, deixa eu ver se ele vai falar hoje aí, viu? Fala, Alessandro!
15: Bom dia, Marcelo, tô na escuta aqui, Alessandro, da Aparecida. O Vexame tá aí, com esse prosa ruim, ele não deixa a gente conversar na FM mais, não. É, eu mandei áudio. Ontem ele não deixou eu falar, não, Ele não tá deixando a gente conversar mais, não.
3: Hoje falou todo mundo.
15: É, queria mandar um abraço pra minha tia, guerreira trabalhadeira, que me tia dá em Itaúna. É difícil. Não. E manda um alô pra minha sobrinha, que Cristiane tá fazendo pra ti. Elias tá fazendo pra ti, município de Itaúna. Rô, tá fazendo pra ti, um abraço. E minha criada Chiquita, um abraço. E meu irmão aqui, um abraço. E minha mãe Sônia, um abraço. E um abraço pra Damiana, Prosa Ruim. Gente boa, Deus abençoa ela, sabe, guerreira?
3: Prosa Ruim, gente boa.
15: E rege aí, do restaurante. Um abraço, tô na escuta.
2: Mas, rapaz, você não quer botar
3: Falou todo mundo hoje, tá? Aí,
2: na... Maria dá risada também quando ele fala. Minha tia guerreira, trabalhadeira, igual ela, não tem. Tem não. Essa mulher, viu, é como da tia guerreira trabalhadeira? Eu vou conhecer essa mulher. Vou conhecer. Porque ela é diferente.
3: Daiane.
2: Daiane, é? Lá em Itaúna.
3: Guerreira trabalhadeira.
2: Nilton da Roça! Fala, Nilton!
16: Bom dia, Marcelo. Bom dia, Chole. Bom dia a todos aí. Ô, Marcelo, por favor, Marcelo, pede a prefeita aí para dar uma arrumada na estrada da região do Maquinho aí, Marcelo. A estrada tá muito ruim, velho. Pelo amor de Deus aí, vê o que a prefeita pode fazer pra gente aí. Quem tá sofrendo demais com essa estrada aí na região do Maquinho. Próximo você faria aí. Pede a eles aí pra ajudar a gente aí.
2: Meu Nilton!
3: Tá no trem, é? Tá gravando dentro do trem.
2: Só pode. Edson Santos! Bom dia, o áudio de cima, o primeiro.
17: Eu falo aqui da Jaguarana, menina. Eu falo aqui da Jaguarana.
3: É, tá aí.
17: Bom dia, Marcelo. Bom dia aí, Marcelo. Tudo beleza? E aí, Choli? Tudo ótimos aí? Tá chovendo por aí, Marcelo, mas Choli. Aqui é Edson, aqui da Jaguarana, falando com vocês, Marcelo. E aí, Marcelo? Tudo beleza, nego? Marcelo, tu lembra de mim que eu te falei da coluna que eu sarei com... Gigi Cachaça? Até hoje eu conto esse caso pro povo aqui. E estamos bem, graças a Deus. Cachaça, um abraço aí pra vocês, amigão.
2: Tu sarou.
17: Agora eu vou conhecer vocês aí em Piauí, viu?
2: Sim, mas tu vai contar depois essa história de sarar coluna com gengibre e cachaça, que eu nunca vi na minha vida isso aí, não, viu?
3: É coisa.
2: Edson, conta a tua vida. Zenilda mandou uma mensagem e apagou, né? Carlos Pereira! Bom dia.
3: Da Rua Pará.
0: Bom dia, Marcelo. Bom dia, Chole. Carlos da Rua Pará. Quero mandar um alusão aí para os mar da Terra Seca. Seu Jair da Fazenda Riacho do Ouro, Gordo Ribeirão do Félio. Mandar um alusão aí pra Zé Coutinho, Bonito da Elisângela. Mandar um alusão aí pra meu pai na Fazenda Bom Sossego, meu irmão Paulo, minha cunhada Maria, aí no município de Birataia. Mandar um alusão aí pra Luz da Santa Rita, Mané Marquês, Dona Nova, Santina, Eduardo da Vila Nova de Freitas, Dentinho Celestino da Vila Manduce. Valeu, Marcelo. O programa tá beleza. O programa de sábado aí tá bom tudo aí, viu?
2: Tá.
0: E Jesus deu um bom dia pra vocês aí, bom trabalho.
2: Hoje não vai ter presente, viu? Final 0542. Que é esse benção aí? Bom dia.
18: Bom dia, Marcelo. Bom dia, Marcelo. Aqui é a Niela, da Fazenda Santa Maria, para baixo do entroncamento de Bitupã, Fazenda de Dantinhos. Eu sou fã do seu programa. Eu assisto todos os programas seus. Bom final de semana com Jesus.
2: Bem, Jesus, amém.
18: Marcelo.
2: Amém, amém, amém.
18: Eu choro que eu sou seguidora dele.
3: Valeu, obrigado.
2: No tal do TikTok?
3: É.
2: Ô, Vilma, o que é que tá acontecendo, Vilma? Bom dia.
3: É o buraco.
2: Por quê?
19: Bom dia, Marcelo. Deixa eu te falar aí. Fala para esse pessoal que vem trabalhar com a máquina, cortando a rua. Fala para eles pra fazer o trabalho bem feito. E tá fazendo porcaria na rua aqui, ó, na bairro Santa Rita. Aí na minha porta aí, ó. Você vê aí, ó.
2: Ah,
19: até
2: que deixou...
19: a porta entrada dentro de casa. E eles fazem as porcarias dele e deixam.
2: Ah, tá o Murundu aqui. Eu vi aqui, na Murundu na porta aqui, viu? Valeu, Vilma. Aqui o povo tá pegando esse programa aqui já falando agora de alegria, né?
3: Ah, pois.
2: É, fica só queixa.
3: Deixa eu mandar um beijo aqui pra Marilene, a fazendeira, quem tá mandando é a Subelize. Beatriz e Larissa, a filha dela.
2: Com a pipa, com o gol de mensagem aqui. Não sei se vai passar todo mundo, não, viu?
3: Agora é.
2: Bom dia, manda um bom dia pra Arroz, irmão de Misca, e meu painho Furico e minha mãinha Ninha. Oxonta, eu tive lá na Cardininha, batendo prosa mais ela lá e tomei um café puro, mas também, viu? É Valdir, é?
3: Valdira,
2: bom dia, Valdira.
20: Bom dia, Marcela, que é Dira que está falando. Passando aí, vai mandar um alô aí pra minha amiga Dulce aí, Itaiuru, meu primo Buru, Itagi, minha prima Daí, Jipie, e pra meu rei, minha rainha, e meu netão do ano. Um cheiro pra vocês.
2: Pronto, Valdira. Magnólia, bom dia, Magnólia.
21: Bom dia, Marcelo. Bom dia, Shirley. Bom dia a todos vocês aí da rádio. Quem fala é Magnólia de Aiquara. Gostaria que você mandasse sempre um alô pra mim. Sou ouvinte assíduo desse programa maravilhoso. Que Deus possa nos abençoar hoje sempre. Nos dê um sábado abençoado por Deus. Um abraço, Marcelo.
2: Um abraço. A de Naíma tá muito longo, viu, Naíma? Manda um menorzinho aí, viu? Vamos pular pro 5413. Fala aí,
22: alô,
2: bom dia.
22: Marcelo,
2: bom dia.
22: Com Jesus. Fala com o Vechola aí que ele vai perder. Agora eu tô indo pra Boa Sorte comer feijão lá com Salatiel Machado Potência.
2: Já descobriu, bora, foi?
22: Bora,
2: filho, rapaz.
22: Filho, filho, filho, filho, filho, bom dia com Jesus pra nós.
2: O homem já descobriu, foi misericórdia. Bom dia, Marcelo.
3: Não vai nada mesmo.
2: Bom dia, tô aqui na escuta, viu? João de Jesus, minha esposa Nice também, aqui na subestação. Valeu, João! Final 26-41. Bom dia! Aí depois de João, tem Damiana.
3: Tem a Praza Ruim.
2: Ah, tem a Damiana Praza Ruim mesmo, bota aí. Okay. Ela manda mensagem.
23: Bom dia, Praza Ruim, Praza Marguenta, Praza de Fede Boi, Praza de Giló. Sábado, né, Praza Ruim? Praza Marguenta, que Deus te dá um ótimo sábado, Praza Ruim. Manda uma lupa, joga o passo, Praza Marguenta.
3: Deus, é uma
2: Cadê o próximo aí, que é o final 2641? Bom dia. Tá
4: bem, bom dia, Xole. Pra vocês tudo de Piauí, aqui é José da Rua do Ato, Rua Bela Vista, Xole. Ô, Xole, bota um alô aí pra Kelzinho da Portelinha. Fala com ele, pra ele comprar o elixir pegada dele, tomar sossegado. Agora não fica falando que a gente tá tomando elixir pegador.

0: Manuel Alves, o Penedo.
1: Pensado Penedo.
2: Peraí. Não vou mandar pra tu aí também aí. Não vou mandar no teu aí, viu? Pra tu passar aí. É, não te digo que a mulher falou isso aqui. Peraí. Que tu é gato? Cara, deixa. Tá ligada, pensei que era outra coisa. Pensei que tá sendo chamado de gato, que eu falei agora pronto. Ou só se for. Bora continuar cá no da Rádio K. Cadê? Quem agora? Rock Evangelista?
1: É o cara.
2: Rock Evangelista, bom dia.
3: Bom dia, Marcelo. É Rock da Viola. Marcelo, manda um alô aí pra Priscila Tilapre, pra Dentinho Celesteiro, pra o Pescador Mentiroso e pra Professora Loura. Bom dia, bom dia.
2: Rapaz, fala em Pescador Mentiroso. Esse dia encontrei um rapaz. Ele disse que estava na casa dele, que ele disse que nunca viu tanta mentira na vida dele quanto aquelas histórias suas.
1: Qual é?
2: Ah, você falando aqui das pescarias que você fazia.
1: Caraca,
2: não, pescador já leva a fama de mentiroso. Agora tu, olha, tu não. Superou o pescador, viu? Tu é doido. Aguinaldo Vieira já falou?
1: Que é cantiga.
2: É cantiga, hein? Ah, é o...
1: Nailma.
2: Nailma mandou menorzinho agora. Bom dia, Nailma.
4: Bom dia, Chole. Bom dia, Marcela, que é nada fazendo agora. Eu quero mandar um alô aqui pra Isabel, Dona Eliane, pra Kelly Marleinha lá em Equara, viu? Pra Daniel, pra Nicê na Rua Primavera e pra todos que estiverem me ouvindo.
2: Valeu. Ué?
1: Ai, ele ia dando sinal, você cortou?
2: Deixava o galo falar, mulher. Ah. Oxi.
1: Quem tá fala? Marcado você já, viu?
2: Tá na minha. Rapaz, falar nisso.
1: O bichinho é dando um sinal.
2: Deixa ele falar um negócio aqui. Falar nisso, é sério, ó. Tá, rapaz, doido. Tá difícil hoje em dia a galinha caipira.
1: Dormiu aonde?
2: Tá difícil, viu? Aí, a verdadeira.
1: Até os ossos é diferente.
2: Porque tu sabe assim, ó. Eles vendem aí no supermercado, essas grandes empresas, dizendo que é a galinha caipira. E não é.
1: Não é.
2: Mas essa vem da roça. A galinha de quintal é diferente. Eita, pega. Vai quebrar o celular. É essa diferente. Veio da roça mesmo, foi?
1: Uau, os ossos é diferente.
2: É claro, é. Mas tu prefere a galinha caipira tradicional, feita tradicionalmente, a de cabidela, o molho, tu prefere qual?
1: Ah, tradicional.
2: Tradicional, né?
1: Muita coisa.
2: É bom.
1: A carne é diferente.
2: É porque tem um povo nojento que não gosta do sangue, né, do negócio, né?
1: É.
2: Por bista.
1: A carne é diferente.
2: Muito diferente. Ó, pessoal, eu tinha vontade de mandar a Chole e... De pedir a Chole pra fazer ao vivo na feira.
1: É boa ideia.
2: Mas não. Aí foi o que eu pensei. Chole na feira, cada barraca que ele passar... A sacolinha vai.
1: Nós tem que falar e tem que provar na hora também. Pra saber.
2: Sabe por que eu pensei? Olha, eu tava com essa bestagem na cabeça. Aí eu lembrei, falei assim, mas rapaz, ele fala aqui do ovo, aí ele passa aqui na face da câmara e já leva uma tabela. Eu nunca vi ele pagando. Se ele for pra feira de sábado, ele vai fazer a feira. Agora sim, no dia que o galeguinho dos Raios Azul estiver por aqui, a gente vai na feira, os dois. Que aí eu fico te olhando pra tu não pegar as coisas. E aí a gente faz, viu?
1: Você fica aí, eu vou.
2: Não, Jussi! Cadê Jussi? Jussi tá aí na área, viu? Cadê Jussi? Bom dia, Jussi!
5: Marcelo, lê minhas mensagens, Marcelo. Bom dia, Marcelo. Mas, Chole, vocês não lêem minhas mensagens. Aqui é da Fazenda Rancho Alegre, Itapitanga.
1: Itapitanga, pessoal Itapitanga, Maraú.
2: Tu falou aí agora aí, viu?
1: É. O pessoal ouve.
2: Maraú.
1: Mandar um abraço pra Garnizé e Chico também, tá ligado?
2: Domingos, tá na área aí, ó, Domingos. Bom dia, Domingos.
1: Um abraço.
2: Pra quem?
1: Ele é o porquinho da Índia.
2: Quem?
1: Deve ser Garnizé. Tem o porquinho da Índia. Quem aqui?
2: Domingos agora. Domingo. Grande Domingos, bom dia. Domingos. Fala com a gente aí. Fala comigo.
6: Marcelo, como bom dia. A minha avó falou... Tá ouvindo na rádio falando. Rapaz, o programa Alô Marcelo. A FM Piauí não pode ficar sem um dúdio. De quebra, quando vai ver essa mulher aí falando como é?
2: Prosa ruim.
6: Essa que fala prosa marguenta.
1: Essa mesmo.
6: Aí tô dizendo. Um aí, uma dúdio aí. Um bom dia. Programa estourado.
2: Tu tá vendo, Damiana? Olha, o que a gente fala. Bota esse áudio de novo aí, que foi a avó dele, que deve ser a mulher inteligente, que falou aí, ó.
6: Alô, Marcelo, bom dia. A minha avó falou, tá ouvindo na rádio falando. Rapaz, o programa Alô, Marcelo. A FM Piauí não pode ficar sem um dúdio. De quebra, quando vai ver.

0: Essa mulher aí falando como é?
1: Preza ruim.
0: Essa que fala prosa marguenta. Ela fala aí, tô dizendo. Aí, uma dúvida aí. Alô, Marcelo. Tenha um bom dia. Pra dar uma estourada.
2: Manda o nome da tua avó aí, vai. Manda o nome da tua avó, vai de falar dela aqui. Manda um abraço pra Bal, lá no Japomeri. Bal que disse que não tava sabendo. E não sei o que. Não liga a rádio, Bal. Como é que tu vai saber? Mas agora tá ligado, né? Zenilda! Bom dia, Zenilda.
3: Bom dia, Marcelo, Chole, prosa ruim. Tô aqui rindo aqui dessa menina aí. Marcelo, mandei duas mensagens aí, velho. Aí, olha as mensagens aí. Oxê. Tô ligadinho aqui em Ibiratá, na BB. Olha aí, tu vê.
2: Mas tu não tá falando aí?
3: Valeu, ótimo sabadão aí pra vocês aí. Valeu.
2: Valeu. José Hilton Nogueira. Bom dia.
1: Peço pra até o Bixiruguinha da Bregadeira, lá no Paraná. Tá ligado.
4: Bom dia, Alexandre, meu amigo. Você tocou as baleias, velho. Já pagou meu sábado já, velho. Valeu, velho. Dá um alô pra Maria das Graças, que é nosso Salvador. Valeu, minha prima, Maria das Graças.
2: Ele tá ouvindo uma rádio e mandou mensagem pra outra.
1: Não é possível
2: um negócio desse, não. Viu? Que esse aí. Marcelo e Chole, estou na escuta. Quem é tu? Que ninguém sabe. Ninguém sabe quem é tu, não, viu? Mas que bom que tá na escuta, viu? Oi, Ana aí, ó. Oi, bom dia. Depois que tu terminar de digitar, eu falo, viu? Olha, Damiana, deu risada aqui, ó. Tá vendo que você tá famosa, Damiana?
1: Ah, ela.
2: Ó, o Sub mandou aqui, ó. Cadê? Já falou aqui, mas mandar a Val levantar e fazer o café. Tá aqui, tá aqui deitado até agora e eu tô com a fome da porra.
1: Não vai perto do fogão, não, seu.
2: Deixa aí, tu não sabe cozinhar, não, é? Fica fazer um cafezinho. Olá, ele, viu? Marcelo, olha o meu galinheiro aqui. Ô, rapaz, é dona Vilma. Lembra que a gente.
1: Cadê?
2: Ó, pra aqui. Graças a Deus, olha que coisa bonita, ó. Eita, ó, olha, ó. Ô, dona Vima.
1: Visita boa.
2: Deixa eu passar essas políticas aí, viu? Que eu vou aí na fazenda, viu?
1: Visita boa que me espera.
2: Não, viu, Vilma? Eu vou aí. Vilma, ela falou que hoje em dia o pessoal mais idoso na roça descansa, né? A não ser uma roça que tem uns capetas pra botar uns paredão por lá. Nada contra paredão, mas tem sossego na roça também, né? É. Aí o que é que acontece? Ela disse que ficava lá, coisa e tal. Aí veio aquele programa do governo, das galinhas, que o Leandro falou ontem aqui no Hora da Verdade. Rapaz, dona Vilma falou que além de ser uma terapia, ela ainda ganha dinheiro. Chole, gente, é sério, eu nunca vi programas de governo funcionar 100% igual esse. Todo mundo que ganhou o galinheiro, que ganhou as aves, teve o suporte e tá produzindo, viu? Olha, Chole.
1: Não se preocupe não, dona menina, que eu vou
2: ajudar. Dona Vilma, vou contar a dona Vilma aqui.
1: Eu vou lá uma hora dessa, eu vou um dia de domingo, assim, 5 da manhã.
2: Não.
1: Pra nós fazer uma terapia com essas galinhas.
2: Por falar em galinha, botar aqui, ó. Olha a mensagem, botou assim, ó. Eu tenho umas galinhas aqui no quintal. Bora marcar pra matar uma?
1: Demorou.
2: Agora tu não sabe quem é. Quem é? Adivinha?
1: Rapaz.
2: Quem tá com essas galinhas, pra fazer uma galinha cabidela?
1: Não, não imagino.
2: Oxi, aqui.
1: Cadê?
2: Aí. Olha quem aí, ó. Tá vendo não?
1: Vixe. Não, aí não. Não, isso aí não pode agora não. Não, enquanto o feijão não sair, não tem outro evento. Esqueça.
2: Ó, gente, quem fez a proposta da galinha agora foi o Padre Bruno.
1: Esqueça.
2: O padre.
1: Rapaz, ô padre, deixa eu lhe falar aqui, padre.
2: Primeiro, a benção, padre. A benção. É, porque depois tu vai falar do padre, tu olha, viu?
1: Deixa eu lhe falar aqui, mas padre, será possível que o senhor ainda insiste em desobedecer sua mãe? Sua mãe não falou, pague logo o feijão do menino da rádio pra não estar falando todo dia.
2: É. E a gente fala.
1: E ela tá querendo pular pra galinha.
2: É. Agora, eu falei que ia na casa de Vilma. Vilma voltou aqui, eu estou esperando, Marcelo. Será que o padre tá querendo ir lá pra casa de Vilma também?
1: Será que é essa galinha que ele tá botando?
2: Ô, Vilma, eu posso levar o padre?
1: Ela conhece o padre?
2: Não, mas o padre é o padre.
1: Deixa mas parece que ele tá botando a galinha do
2: Vilma.
1: De Vilma já no bolo aí.
2: Será? É? Vilma, ô, Vilma, a tua região aqui é o Bolsa e Farinha? Será que o padre tá querendo ir pra casa de Vilma?
1: É, aí então engordo já leva umas duas também.
2: Não.
1: Faz tudo no lugar
2: não,
1: só.
2: Não. Cadê? Vilma tá respondendo aqui. Deixa eu ver a região de Vilma aqui, viu? Mas deixa eu ver o da rádio quando Vilma. Pode, Marcelo, sim, traz o padre. Olha aí. Bora, padre, pra casa de Vilma. Ó, eu vou mandar aqui pro padre, que Vilma mandou pra mim aqui, ver o que o padre vai falar.
1: Ele deve estar escutando, né?
2: O padre está escutando, mas ele vai ver as fotos agora. Cadê? Manda as fotos pro padre. Ah, cadê? Já subiu daqui, foi? Olá, ele. Tava aqui agora. Ah, aqui achei. Padre Bruno. Ó, padre, já mandei aí, ó. O que Vilma mandou pra gente aqui. Mandar outro aqui. Pra tu ver o que a Vilma tá fazendo lá na roça dela. Isso aqui, ó. É, pode sim, traz o padre. É no Bom Sem Farinha. Acho que eu já fui na casa de Vilma.
1: Bom Sem Farinha. É perto do Tongordo aí, é aquele meio ali?
2: Não, o Tongordo não pode ser perto da casa de Tongordo, não, viu? A casa de Tongordo não pode, não. Tongordo.
1: Quem tem gordo com a barriga daquela não pode encostar
2: o
1: também.
2: O padre não. Já almoçou aqui em
1: casa. Vixi.
2: Aí. Então ele não vai.
1: Então não é nós que vai levar o padre, é o padre que vai levar nós. Ele já foi aí, já tá vezeiro.
2: Rapaz, o padre já foi na roça aí almoçar. O
1: padre deu um azar na gente.
2: É, pelo que eu tô vendo, o padre Bruno, pra pagar o feijão não, agora pra ir comer nas casas dos outros é ligeiro, né?
1: Ué, Lisanja, aqui ainda vai demorar ainda, viu?
2: Diz que é antes da casa de Tom Gordo. Oxe, ô, minha filha, eu acho.
1: Nós vai.
2: Eu acho.
1: Ô, Elisângela de Buratá, vai estar longe isso ainda.
2: Ô, Elisângela, isso daí tá longe ainda.
1: É.
2: Agora desgraçou, o povo tá mandando aqui a foto de pito, de galinha, de negócio. Tá, a mulher começou a criar os pintinhos agora, já mandou a foto pra cá. Não, pode deixar mais pra frente. Vamos cuidar primeiro dos de Vilma aqui e vamos ver lá no puleiro que o padre tem lá, cadê?
1: Manda um abraço pra Chico Tuita, tá ligado? Um abraço pra Garnizé.
2: Oi.
1: Esse Garnizé tá famoso.
2: O padre aqui, já né? Passou na roça de alguém.
1: É, padre.
2: Ó aqui. Ó. Ovo de galinha caipira.
1: Rapaz.
2: Tá ali, viu?
1: É arrastão, é.
2: Respeita o padre. Rapaz. Ó, disse que o padre comeu mangalô. E é desbloqueado, né? Come tudo.
1: Oxi. É, dá de graça, né? Receber até uma injeção na testa.
2: Ó, e mandou as fotos das galinhas dele. Ah, aqui também dá. Sabia que o padre queria a galinha, não? Aí, ó. Manda a foto das galinhas dele aí, ó.
1: Ele chama nós pra ir comer galinha também. Ele quer ir comer galinha na casa, dos outros ele com galinha em casa.
2: Pois é. É. Não, ele tá chamando aqui pra gente fazer lá. Agora, por que como é que vai fazer isso aí, pelo amor de Jesus? Tom Gordo apareceu aqui de novo. Mas antes, deixa eu falar com Dulce. Dulce mandou outro áudio aí, foi? Fala aí, Dulce, bom dia.
5: Bom dia, Marcelo. Bom dia, bom dia. Que Deus abençoe o nosso dia. Que tenha um bom sábado. Eu não perco seu programa. Ô, Marcelo. Como é o nome desse remédio que tu falou aí na rádio que o pessoal ganhou? Quanto é que ele custa? 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Deus lhe abençoe, Deus lhe dê um bom dia, um ótimo final de semana pra você e pra Chole. Viu? Manda um alô aqui pra gente aqui do sítio do Pica-Pau. Aqui é Dulce do... Do Quiabo.
1: Ah, é a mulher do Giló.
5: A esposa do homem do Giló.
2: A esposa do homem do Giló. Ô, Dulce.
1: Guilherme do Giló.
2: Vou falar assim, ó. 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Já mandei para a Dulce a foto aqui, viu? Põe aí Tom Gordo para falar de novo. Fala, Tom!
6: Que vinho, meu cunhado do Finado Novo, Cholé, no fundo do lado da casa do Finado Novo aí, Cholé. Claro que eu vou, a mulher é minha comadre. Primeiro eu tenho que convidar o padre, depois o compadre.
1: Ixi, já deu uma casa de novo, no fundo da casa de novo. Sadoso Nova.
2: Ah,
1: é perto do engordo já.
2: Então pronto. O padre disse que aqueles ovos ali é da produção própria. Produção própria.
1: Pois é.
2: 8 e 6. Vou botar os políticos pra falar aí, né? Porque senão o bicho pega pra nós aqui, viu? 8 e 6 na Bahia, intervalo rapidinho. Ainda hoje tem um pensamento do dia, viu? No finalzinho do programa. 8 e 6, voltamos já.
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1: De 14 na Bahia, rapaz, deixa eu tirar aqui a culpa do padre Bruno. Quem teve na roça de Vilma comendo mangalô foi o padre Joelson, da igreja São Roque. Vilma falou aqui, ó.
2: Tudo agora nas costas do padre Bruno agora.
1: É, tudo é o padre Bruno agora tá inocente.
2: Quem foi que falou pra tu?
1: Vilma.
2: Ela tem que pedir perdão pro padre agora.
1: 8 e 14 na Bahia.
2: Longe, não dá pra falar de daqui pra lá.
1: É.
2: Aí a única maneira de você arrumar o perdão pro padre é dar outra galinha pra ele.
1: Pois é. Olha, atenção, gente, uma informação aqui sobre o sumiço aí de Daniel Neri. O carro dele foi visto passando por Jequié e a família segue em busca do seu paradeiro. Novas informações podem ajudar nas buscas por Daniel Barbosa Neri, que está desaparecido desde a tarde de quarta-feira, dia 16, após sair de casa no bairro Constância, em Piauí. Conforme informações obtidas pelo Giro, o veículo conduzido por Daniel foi visto em Jequié poucas horas depois de sua saída. O Fiat Siena, placa NYR, o Fiat Siena Prata, de placa policial NYR4223, foi visto entrando em Jequié por volta das 16h45 de quarta-feira. Cerca de 15 minutos depois, por volta das 17 horas, o automóvel foi novamente identificado, deixando a região do quilômetro 3 em direção à BR-116. Diante das novas informações, familiares de Daniel estiveram em Jequié na tentativa de conseguir outros detalhes que pudessem identificar o trajeto seguido por ele. Apesar das buscas, a família retornou sem obter novas pistas sobre o seu paradeiro. Daniel saiu de casa levando algumas roupas e desde então não manteve mais contato com os familiares. Segundo informações apuradas pelo Giro junto à família, ele enfrenta um quadro de depressão. O telefone celular permanece desligado e suas redes sociais teriam sido desativadas. A família está mobilizando as redes sociais e realizando buscas, demonstrando preocupação e pede ajuda da população, principalmente de pessoas que possam ter visto Daniel ou o veículo na região sudoeste da Bahia. Qualquer informação que possa contribuir para a sua localização pode ser repassada à família pelo telefone 99974-3169. 99974-3169. Continua desaparecido aí o jovem Daniel Neri. Para quem não sabe, ele é filho de Orlando, o dono da loja Neri ali na Praça do Cinquentenário. Qualquer informação, mais uma vez repetindo o telefone, você deve ligar para o 99974-3169. 8 horas 17 minutos, 8h17. Deixa eu mandar um abraço aqui pro pessoal que está ouvindo a gente lá. Cadê, rapaz? Deixa eu mandar um abraço aqui. Olha quem apareceu aqui hoje, olha. Ah, rapaz. Ó. Olha.
2: Dá um abraço pra Mirto, lá no Rio Seco, pai Nidinha. Pessoal que tá ligado. Mandar um abraço pro Chupa Cabra, que trabalha com o Loló, e que o bicho não manda o nome dele, como é que eu vou saber? É coisa. Fala teu nome, miserável!
1: Quem é?
2: Ah, não sei não, esse patife aqui, ó. Esse boca preta.
1: Ah, esse aí é menino, rapaz, esqueci o nome dele.
2: Mas não é estranho, com esse trem não sei o nome não. Ele manda o áudio, não manda o nome dele. Trem Deus pode.
1: Pera aí, cadê?
2: É coisa, hein?
1: Ó, ah, é a Chole. Olha aí, o áudio aqui. Olha quem apareceu agora de manhã, caçando. Olha pra isso, ó. Repara, ó. Quer saber quem é? Vai. Tá no mandeiro teu aí. Descobre quem é aí agora aí. Olha, Subelino, presta atenção, viu?
3: Marcelo, velho. Minha mandou saber se tu já chegou a raia aí, que tu perguntou aquele dia, tu não respondeu nada, velho. Ela tá perguntando, já chegou aí pra ela ir lá. Comprar, que minha tá querendo comer uma raia, e a fui na filha, eu me encontrei.
2: Vai na presa,
3: cara. Na peixaria que tem ali. Então, aí ela mandou eu saber de você, se tem. Você agora deu anúncio de um camarão tal, e não disse arraia. Aí eu liguei pra você também. Falou, meu irmão. Bom dia pra você.
2: Ele não responde, fale com o Regis, que o Regis sabe.
1: Chegou, Furico, viu? Chegou a raia lá na casa dos temperos. Rapaz, ó, Furico tá com dois rádios em casa. Um ouvindo a gente e outro ouvindo o Pablo. Aí pra tu ver.
2: Tá apaixonado,
1: é? Bota no início da fala dele pra tu ver. O Pablo toca cantando pra tu falar.
3: Marcelo, tá minha mandou saber.
1: E outro se... rádio ouvindo a gente. Ê, rapaz. E tá caçando com meia raia hoje. Tá vendo aí, Subelizo? O negócio lá tá bom hoje, sábado. Passa lá, se estiver pronto, eu passo lá e ainda pego o fila boia lá, viu? Que aí é bom demais, viu? Ave Maria, aí é bom demais. 8 horas, 19 minutos, deixa eu mandar um abraço, cara, deixa eu ver se apareceu mais alguém aqui, daqueles, os retardatários, os que ficam por último aqui, só a Dulce mesmo que mandou aqui a mensagem do que eu já mandei pra ela, viu? Valeu, Dulce, um abraço, minha querida.
2: Obrigado. Manda um abraço pra Arnaldo, tem um de Arnaldo aqui também, ó.
1: Quem?
2: Arnaldo. Serralheria Forte Leve.
4: Alô, Marcelo.
1: E aí?
4: Alô, Chole, programa abençoado. Eu já fico contando um dia pra ver, ouvir. Eu gosto de todos os programas, viu? Mas isso aí é mais um que chegou pra ficar, viu?
1: Exato.
4: Muito bem, parabéns. Quero mandar meu alô aqui para o Joel, caçador de onça, meu amigão, Sadó da Embada, Santilha e todos, né? Aí que está ouvindo esse programa abençoado. Bom dia a todos e bom início de semana para todos, em nome do Senhor Jesus. Arnaldo da Serralheria Forte Leve. Tá feito, tá feito.
1: Arnaldão. Como é? Tá feito, tá feito?
2: Tá feito, tá feito.
1: Tá feito, tá feito. Antes do pensamento do dia, só passando aqui as manchetes que são destaques durante todo o dia de hoje. Já falamos aqui de Ubatan, de um homem que foi baleado na perna em ocorrência envolvendo um policial civil. Também é destaque, Prefeitura de Piauí apresenta edital para concessão dos espaços do mercado da economia criativa. Tem mais. Falamos agora também, carro de Daniel Neri foi visto passando em Jequié. Família SUS segue em busca de seu paradeiro. Teve mais também, criança de 2 anos e 2 homens morreram em ataque a tiros na Bahia. Outras 3 crianças ficaram feridas. Homem condenado por estupro de vulnerável é preso na cidade de Poções. Em Jequié, incêndio destrói oficina de motocicletas. E para fechar, Porto de Ilhéus terá investimento de R$38 milhões para recuperação de estruturas. 8h22! Tá na hora do pensamento do dia.
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0: Na época de eleição, o candidato chega na igreja, procura o padre e fala: seu padre, eu vim aqui que eu sou o candidato e eu queria fazer um acordo com o senhor. Quero lhe prometer R$20 a cada vez que o senhor citar meu nome. Padre vai e pergunta pra ele: mas como é seu nome? Candidato fala: meu nome é José. De repente, candidato sai e aí aparece o outro, o contra. Seu padre, é que eu vim aqui, que eu tô amejando chegar no poder, e aí eu queria aumentar a proposta que já foi lhe feita. Eu lhe prometo R$50 a cada vez que o senhor citar meu nome. De repente o padre pergunta: mas como é seu nome? Meu nome é Roque. De repente o padre começa: meus irmãos, eu quero falar de José. José foi um homem contente a Deus. José foi um homem que labutou para melhorar a vida do povo da igreja. José é um homem bom. José é um homem que olha para todos da igreja. Mas eu quero falar aqui de um homem que chegou para a moda fazer a contemplação da igreja. De repente, as coisas melhorou e aí ele chegou e aí o membro da igreja pegou o serrote para ajudar na construção da igreja. Pegou e só Roque, só Roque, só Roque, só Roque.
1: Rapaz, tu tá de compadre, ficou dos dois lados. Olha, tem um padre ouvindo, viu? Só Roque foi.
0: Só Roque, só Roque. E 50 entrando, só Roque.
1: Oh, meu Deus.
0: Só Roque.
1: Ô, oh, Jesus, eu vou até embora. Depois dessa aí, meus padres vão protestar aqui. 8 horas 24 minutos. Agradecendo a todos. Agora pulou, 8h25. Agradecendo a todos pelo carinho e atenção dispensada, viu, só Roque?
0: Só Roque, só Roque. Cada uma vez 50. Só Roque, só Roque.
1: E só Roque é o nosso padroeiro, vem. Agradecendo a todos pelo carinho e atenção dispensada.
0: Sabe o nome aqui, cadê?
1: Quem é?
0: O cabo aqui.
1: Quem falou que
2: é? É Carlos. Carlos?
0: Carlos? Da Bamaloloi. Vai, Roque.
1: Valeu, gente.
0: Já faz Isaías, o pedreiro açougueiro.
1: Pedreiro, açougueiro, motorista, é tudo aí, viu? Aí é tudo.
0: É, mas agora não tá aguentando mais nada, o chinho tá todo requenguelo.
1: O padre disse: Deus me livre. Valeu, gente, um forte abraço. Tá chegando o De Arrascaeta da FM, o Galeguinho dos Azul, Del Júnior.
0: Assombração.
1: Betânia disse aqui: oh, tô com saudade de vocês, lá do Rio Grande do Sul. A Betânia, nossa enfermeira Betânia, viu? Tá aqui, ó, só Roque, só
0: Roque. E 50 entrando, só
1: Roque. Ô, Betânia, do lado do Rio Grande do Sul, minha filha. Tá aqui caçando só Roque, só Roque. Ele vai arrumar o confusão com os padres, tu vai ver. Forte abraço a todos. Um ótimo sabadão. Bom final de semana. E até segunda, viu? Com o Hora da Verdade. O Alô Marcelo volta no próximo sábado. Beijos, tchau.
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1: Soberano Deus e eterno Pai, em nome do Senhor Jesus, nós nos colocamos em tua presença nessa manhã. Já te louvamos e te agradecemos porque o Senhor é bom e a sua misericórdia dura para sempre. Ó Deus, em nome de Jesus, toma a direção dessa programação. Venha abençoar o teu povo, todos os que invocam o teu nome. Muito obrigado por todas as tuas misericórdias sobre nós. Nós já te agradecemos em nome de Jesus. Graças a Deus. Muito bom dia a todos. A paz do Senhor Jesus para todos. Esse é o programa Poder da Fé. Programa da Igreja Assembleia dos Santos aqui em Ipiaú, na Avenida Contorno, 548. Tá certo? A igreja ali sob a direção do Santo de Israel e o Espírito Santo através da vida do Bispo Antônio Carlos e da pastora Maria José e toda a sua equipe de fé. Já quero mandar um abraço para o meu Bispo Antônio Carlos, tá bom? Está ali em Deus, tá bom, gente? Em jejum, está ali no jejum com nossos irmãos judeus, tá certo? O jejum do Yom Kippur e tantos outros que estão aí jejuando durante essa semana. O nosso abraço, que Deus abençoe, dê força e graça a todo esse povo para cumprir a vontade de Deus sobre a terra, tá bom? Então, abraço a todos. Abraço a todos os nossos membros e congregados ali da nossa Igreja Assembleia dos Santos e das demais igrejas de Piauí, toda a região, toda a Bahia, todo o Brasil. E aonde estiver chegando as ondas sonoras da IPFM, através também das redes sociais e internet, que Deus abençoe todo mundo, tá bom? Deus abençoe. Nós vamos estar ouvindo aqui o nosso louvor, né? O louvor já conhecido de todos os sábados em que eu venho apresentar o programa. E na seguida nós voltaremos já meditando na palavra de Deus. Forte abraço e até já!

0: Graças a Deus, estamos de volta já com 8 horas 38 minutos. Você que ligou seu rádio ou acordou agora, você está ouvindo o programa Poder da Fé pela IPO FM 91.1. Programa esse que vem aos sábados, todos os sábados, né? Horário normal de 8 às 9 da manhã. Durante esses dias que está tendo horário político, nós estamos de 8h30 às 9h30, tá bom? Que Deus abençoe a todos. Daqui a pouco nós temos uma palavra forte para a sua vida, tá certo, gente? Deixa eu mandar um abraço aqui para o pessoal da igreja Deus do Impossível. Deus do Impossível, Deus do Impossível, um abraço, meu irmão, conhecido ali carinhosamente como Muri. Tá certo, gente? A gente chama ele assim. Então, um abraço, viu? A sua esposa. Um abraço também, meu irmão, o Paiva. Atenção, Paiva. Um abraço. Que Deus abençoe você, sua família, a paz do Senhor Jesus. E todos os meus irmãos aí da Deus do Impossível, gente. Nós estamos com o convite aqui da Igreja Deus do Impossível. E nós vamos ter ali uma festividade, tá certo? Festividade. Deixa eu ver aqui. Festividade ali da Igreja Deus do Impossível. Tá certo? Deus do Impossível. Tá certo, gente? Festividade do Culto das Esté. Tá bom? Nós vamos ter ali nos dias 25 e 26 de setembro. Tá bom? Toda a IPAU está convidado para compartilhar, para adorar a Deus conosco na festividade das Esté, na Igreja Deus do Impossível, nos dias 25 e 26 de setembro. O local, né, o endereço é Avenida 2 de Dezembro, né, Avenida Principal 2 de Dezembro. Tá bom? 2 de Dezembro. Em Ipiaú, Avenida Principal, local Avenida Principal 2 de Dezembro, número 2B, tá certo? Não tem errado, você vai chegar ali e já vai ver ali na principal a igreja, logo ali do lado direito para quem vai. E você vai estar adorando a Deus conosco nos dias 25 e 26 de dezembro. E vai ser forte demais, com toda certeza, tá bom, gente? Então você não pode perder, está aí o convite aberto. O pastor Muri, toda a sua igreja, sua esposa, seus obreiros estão convidando vocês para estar conosco, tá bom? Com certeza, em um desses dias, nossas irmãs do grupo das mulheres vão estar lá adorando a Deus com aquele povo. E o pastor Muri, quando ele pega um violão, o negócio fica estreito, tá? Inclusive, a gente tá com saudade, né, bispo? Nunca mais ele apareceu lá. Quer saber o que é que tá acontecendo, viu, pastor Muri? Nós vamos intimar. O senhor só vai intimado mesmo, então nós vamos intimar. O bispo tá aqui. E ele vai intimar daqui a pouco, explicar por que nunca mais o senhor foi lá com seu violão ungido, tá bom? Então, gente, tá aí o convite aberto da Igreja Deus do Impossível, 25 e 26, festividade das Esté. Todas as senhoras, mulheres, e não é só mulheres não, todos os irmãos estão convidados de toda a cidade a estar conosco nos dias 25 e 26 de setembro, a partir das 19 horas, na Avenida Principal da 2 de Dezembro, ali, depois do Hospital das Mulheres, ali. Você do lado direito, não tem errada. Você vai ver o movimento ali, vários carros parados e os irmãos, e o louvor, e vai ser muito forte. Mandar um abraço aqui para todos os meus irmãos do bairro ACM, meus amigos, todos os ouvintes, vizinhos, tá bom? Deus abençoe a todos, em nome de Jesus. Minha irmã Beata, atenção, não perde o programa, irmã Beata, gente. Um abraço, pastor Carlinhos também, pastora Marlene. Obrigado aí pela visita ontem, esteve ali. Que Deus abençoe. Esteve ali na nossa, como diz o dizer do povo, na nossa humilde residência. Um abraço. E todos vocês aí do bairro SM, Deus abençoe. Toda a cidade também ligada no programa Poder da Fé. Que Deus continue abençoando a região aí. Tutingui, Goloso, Braço Pequeno, Bom Sem Farinha, Penedo, tá certo? Fazenda do Povo, já falei, guloso, traibó, corre de pedra. Deus abençoe todos vocês na sintonia. Você aqui do lado de cá, do Machadinho, Serra Verde, Aldeia, Deus abençoe, Sucuriúso, Macaco, você aí da Baviera, você aí da Oceaninha, de toda essa região, Barra do Rocha, Ubatã, Gungurgi, Poço Central, Itajibá, Caraci, Dário Meire, Bitupã, toda a região ligada conosco, que Deus continue abençoando a vida de todos vocês. Olha, os nossos dias de culto é todo domingo, a partir das 19 horas, terça-feira também nós temos culto de ensinamento da palavra, quarta-feira culto de oração e sexta-feira aquele culto voltado à área da libertação, aonde nós oramos para Deus fazer coisas sobrenaturais na vida daqueles que vão ali em busca de algo que só Deus pode fazer. O que você pode fazer, você mesmo faz, nós mesmos fazemos, tá bom? Até aconselho a você aquilo que é para você fazer, não tá incomodando a Deus nem ninguém, que tem coisa que é para você fazer e você tá querendo que os outros façam e não vai fazer. Isso é coisa que você pode fazer, esqueça que ninguém vai fazer por você, tá certo? Tem gente que lê preguiçoso, preguiçosa, não quer orar, não quer jejuar, não quer ler a Bíblia, não quer participar de culto de ensinamento e quer vitória. Então você não vai receber vitória em lugar nenhum, que é coisa que você pode fazer. Deus, aquilo que o homem pode fazer, Deus não faz. Ele só faz coisa impossível ao homem. Tá bom? Se alguém lhe falou aí que vai acontecer aquilo que você pode fazer, mentiu para você e não vai acontecer. Deus, ele é o Deus do impossível. Tá certo? Então está aí o convite, esteja conosco em um dos nossos dias de culto, domingo, terça, quarta ou sexta, e com certeza Deus vai lhe dar uma palavra para sua vida, tá certo? E o bispo está aqui, tá? Daqui a pouco ele já vai trazer uma palavra forte, e nós já vamos aqui ouvir a saudação do nosso bispo, que você já estava esperando. A paz do Senhor, bispo.
1: A paz do Senhor a todos os irmãos, que Deus em Cristo abençoe a todos, que Deus abençoe. Estamos aqui mais uma vez para juntos, né, glorificar o nome do Senhor e levar uma palavra para o seu coração. Que Deus abençoe a todos os nossos irmãos, e avisando que amanhã à noite, a partir das 19 horas, ali na nossa igreja, culto com os jovens. Amanhã é culto na direção da juventude, amanhã vai ser aquele culto de louvor, aquele culto alegre, aquele povo abençoado. Então amanhã você é o nosso convidado para estar conosco a partir das 19 horas. E na terça-feira, culto de estudo da palavra de Deus. Na terça-feira, quarta-feira, culto de oração. E sexta-feira é o culto profético, né? Culto profético, culto de libertação. Aquele trabalho abençoado. E um abraço aí a todos os nossos irmãos que estão na escuta do programa. E vamos em frente, porque Deus tem uma palavra para você. Então, os nossos dias de culto são todos os domingos a partir das 19 horas. A partir das 19 horas, aos domingos, nós estamos ali com uma palavra de Deus. E amanhã na direção dos jovens. E você está convidado para participar. Participar e adorar a Deus, você que precisa de uma palavra, precisa de uma orientação. E nós vamos à palavra de Deus. Claudemir, nós vamos à palavra de Deus aonde aí?
0: Bispo, nós vamos estar meditando aqui no Evangelho de João, no capítulo 14. Jesus conforta os discípulos. Olha que maravilha. E ele disse: não se turbe o vosso coração, crede em Deus e crede também em mim. Na casa de meu pai há muitas moradas. Se assim não fora, eu vou-lo teria dito. Pois eu vou preparar-vos lugar. E quando eu for e vos preparar lugar, voltarei e vos receberei para mim mesmo, para que onde eu estou, estejais vós também. E vós sabeis o caminho para onde eu vou. Disse-lhe Tomé: Senhor, não sabemos para onde vais. Como saber o caminho? Aí vem o versículo, e que eu queria ler só ele, mas eu resolvi ler os antecessores para que você tenha mais assim um entendimento. Versículo 6. E respondeu-lhe Jesus: Eu sou o caminho, a verdade e a vida. Ninguém vem ao Pai senão por mim. Muito forte. Esse versículo tira a dúvida de qualquer pessoa, sem nenhuma explicação, viu, bispo? A verdade é que a Bíblia, alguns versículos e alguns textos, de difícil interpretação, às vezes requer um cuidado, né? um exame, como Jesus manda que nós devemos examinar as Escrituras. Porém, há alguns versículos que dispensa comentários. E esse versículo é um dos, aonde está bem explicado. Jesus responde no Evangelho de João, capítulo 14, versículo 6. Eu sou o caminho, a verdade e a vida. Aqui há um resumo sobre ele. Ele dá um resumo, quem sabe, de coisas que muitos dos seus discípulos queriam ouvir há bastante tempo. E ele chega nessa oportunidade e veja só que a epígrafe do texto diz: Jesus conforta os
1: discípulos. Você vê que se conforta porque eles estavam o quê?
0: Digamos que
1: desconfortáveis.
0: Exato.
1: Eles estavam desorientados, indecisos. Porque você sabe que tem muita gente indecisa. Procurando, existe até um provérbio popular que diz assim: todos os caminhos nos levam a Deus. Na realidade, e se você for observar, não tem como o cara correr.
0: É, porque se ele não ir de um jeito, vai...
1: Não, ele pode entrar em qualquer caminho.
0: Ele vai passar
1: só
0: lá.
1: Só que o caminho verdadeiro é isso aí que está no versículo 6.
0: É, e eu entendo, ô bispo.
1: Onde o Senhor Jesus diz, né? Eu sou o
0: caminho.
1: Então as pessoas vão entrar em tantas veredas,
0: mas
1: o caminho verdadeiro é o Senhor
0: e
1: Jesus.
0: E no fim de tudo, ele vai passar lá. Sim. Quando o evangelista? No julgamento. Não importa se ele creu, se ele deixou de crer, se ele acredita ou não, não tem saída, ele vai ter que passar por Jesus.
1: Esse é o caminho.
0: Esse é o caminho. Porém, quando ele chega até Jesus, vai ser ali lido a história da vida dele, né? Eu, inclusive, o senhor me falava alguns dias atrás do livro das memórias, não é isso?
1: Sim.
0: Eu tô lembrando, sempre eu lembro, né? É difícil, é impossível não lembrar. E nesse dia vai ser lido ali a memória, quem sabe até a própria pessoa esqueceu, mas vai estar tudo escrito sobre a vida dele ali naquele dia.
1: E aí é que vem o problema, né? É aí que vem o problema. Mas eu já quero mandar aqui um abraço aqui para o meu sobrinho em São Paulo, Vinícius. Ô, meu filho, Deus te abençoe, viu? Vinícius, um beijo para você também, para Rosimeire. Que Deus abençoe a todos. Um abraço.

0: estavam o quê? Meio perdido, meio desnorteado. E Jesus disse para ele: olha, eu sou o caminho, a verdade e a vida. Você quer mudar de vida? Você tem que estar no caminho. O caminho é Jesus. Também quero mandar, Claudemir, aqui um abraço ao pastor Ailton Cardoso, aí em Itajibá. Pastor Ailton está aí nos acompanhando também.
1: É, por falar em Itajibá, lembrar também do Dozival, que já falou comigo hoje, né, pela manhã. Um abraço, Dozival, e todos os nossos irmãos em
0: Itapiragi. Um abraço aí para o pessoal. Então, meus irmãos, a Bíblia diz que Jesus falou: não se turbe o vosso
1: coração.
0: Por quê? Às vezes as pessoas ficam com o coração meio indeciso, sem saber para onde ir, o que fazer. Já bateram em tantas portas e ainda não encontraram
1: o caminho.
0: O caminho. Ah, mas eu vou na igreja, eu vou em tal lugar, eu sempre vou. Ontem encontrei um rapaz, quero até mandar um abraço para ele, que ele está me ouvindo hoje. É, ele me disse: ô bispo, eu vou em todas as igrejas. Eu vou em tudo quanto é lugar. E foi falando dos lugares que ele ia. O senhor acha que eu estou certo? Estou buscando a Deus. Domingo eu tiro o dia só para ir buscar a Deus. Eu vou ali, vou a não sei aonde, passo de manhã, vou não sei. Eu ando por aí tudo. Está certo. Mas a pessoa precisa encontrar. Por que que a pessoa está assim? É o que eu falei para ele, que você ainda está precisando encontrar o verdadeiro caminho. Disse: não, eu já encontrei, eu vou em todo lugar. Tá certo. Então é o seguinte, você precisa conhecer a Deus. E era o que os discípulos precisavam no momento. Eles seguiam. Eles estavam seguindo, mas na realidade eles ainda precisavam encontrar o
1: caminho.
0: E o Senhor Jesus fala para eles: eu sou o caminho, a verdade e a vida.
1: E olha bem que eles, como o senhor disse, só estavam querendo descobrir o
0: caminho.
1: Jesus além foi além. Que há um versículo lá em algum lugar que diz que Deus ele faz por nós muito mais além daquilo que pedimos ou
0: pensamos.
1: E aqui Jesus vai além. Jesus aqui, ele dá aqui um... Entendeu? E ele diz, olha...
0: Uma
1: direção forte e única. E ele fecha aqui. Ele fala: eu sou o caminho, a verdade e a
0: vida.
1: Não só o caminho, eu sou tudo. Jesus está dizendo que eu sou tudo. E ele é o único, não tem outro. Não tem ninguém comparado a ele.
0: É porque ele é o Salvador. Ele é o Salvador. Tudo vai ter que... Você vê que os homens, às vezes nós seres humanos, a gente acredita muito nos homens. Nós pensamos que é o candidato tal que vai resolver. E muitos deles têm até boa vontade de resolver. Mas eles não conseguem. Eles não conseguem. Ah, eu vou vencer tal coisa. Nós vamos vencer, suponhamos, que eu não tenho nada a ver com isso. Mas vamos vencer a criminalidade. O problema está na mente do ser humano. Se o ser humano não for disciplinado, ele não encontrar o caminho, ninguém vai mudar a cabeça do ser humano. Porque o ser humano se corrompeu. Você vê que nos dias de Noé, segundo a escritura, aquele povo era um povo que causou um problema. Agora pense aí, há quantos mil anos atrás isso aí?
1: Já tinha problema. Problemas de tal gravidade que o próprio Deus
0: se indignou com aquela situação.
1: E matou.
0: Não, Deus olhou e disse: olha, só tem um jeito
1: de acabar com esse problema.
0: Mas ainda deixou o homem. Entendeu? Quer dizer, aí alguém diz: então Deus errou. Ele não errou. Ele disciplinou pessoas que não queriam nada com ele. E às vezes nós queremos demais mudar alguém que não quer nada com Deus. Aí o que foi que Deus fez? Chamou Noé, que era o
1: único.
0: O único.

0: O homem que era temente disse: olha, Noé, eu vou ter que fazer uma coisa nova aí, viu? Nem falou logo para Noé o que, que ia fazer. Disse: olha, você faz aí um navio, né? Foi o primeiro navio, né? Que surgiu. Faz aí um barco, uma arca. Orientou como que seria aquele navio. Parecendo aqueles que eu, de vez em quando eu atravessei lá no Pará, quando eu fui para Transamazonas. É uma coisa linda, viu? Uma coisa linda. Tem uns, Claudemir, que se você viaja 6-8 horas até Amazonas, sabe? Mas tem sala VIP, tem um monte de coisa, viu? Tem um maior conforto. E tem aquele lá que só tem rede também, do povão. Então, e o carimbó põe a solto lá dentro. Os caras ligam o som e o carimbó, é aquela coisa toda. Então, veja bem. Noé faz a arca. Noé faz a arca. E em seguida vem o quê? O dilúvio. E não foi no dia. Noé demorou muitos anos fazendo aquela arca, anunciando, sofrendo críticas, o povo criticando. Que é isso aí, né? Que você está fazendo? Noé ia, falava: não, é que eu estou preparando aqui porque vai haver uma chuva aí. E hoje, quando vem o quê? O El Niño, é aí aquela preocupação. Olha, tá vindo tempestade, olha, tá vindo isso. E uns também não tá nem aí. Entendeu? O ser humano é complicado. E agora Noé continua orientando, orientando, mostrando para o povo o quê? O caminho. Noé estava mostrando o caminho. Olha, o caminho para vocês escaparem, para vocês saírem lesos de todo esse problema que vai acontecer, está em você me ajudar a passar para o lado de cá. Entendeu? Deus Júnior meu já passou para o outro lado. Ele estava de um lado e já mudou.
1: Mudou nada.
0: Mudou.
1: Com a camisa lá.
0: Mudou.
1: Aí muda. Não.
0: Aí muda.
1: Aí é rim.
0: Aí logo não lá, muda, não. Logo ele pula pro lado de cá.
1: Pula. Não tem razão, né, Deus?
0: Pula. Aí pula, mas eu sei que pula. Isso é só pressão. Essa camisa que ele veste aí e tal. Isso
1: e essa é antiga.
0: É só pressão. No fundo, ele diz: eu já sei o que eu quero, rapaz.
1: Então vamos lá.
0: Então é o seguinte, Noé chamava o povo e eles queriam? Não. Até que veio o quê? O dilúvio.
1: É.
0: E quando veio o dilúvio, veio a chuva, aquele povo pereceu. Mas ainda ficou o homem. Porque o pecado estava em quem?
1: No homem.
0: No homem. O pecado estava no homem. Aquela raça perversa, eles foram destruídos. E Deus, que tem o poder de refazer tudo novamente, e tinha deixado a semente, que era no próprio Noé com a sua família, agora o povo se multiplica. Mas a ruindade está no coração do homem. E aí vem os profetas pregar o caminho. As pessoas não quiseram o caminho. O próprio Senhor Jesus vem dar de cara, mesmo com seus discípulos, vendo milagres e coisas extraordinárias acontecendo, mas eles estavam o quê? Desconfortáveis. E Jesus vem e conforta eles, mostrando para eles aonde estava a solução. É isso que Deus quer que você entenda. Você que está sofrendo, você que está vivendo aí uma vida de aventura, para você nada dá certo. Você é casada, minha irmã. Você tem tudo para... Você casou para ter uma vida feliz. Mas, infelizmente, a sua vida tem sido de mal a pior. Tem andado de mal a pior. É você... Está numa situação que... Você não pode nem falar. Entendeu? Tá igual um amigo meu que tá me ouvindo aqui, dizendo: a paz do Senhor, chefia. Não posso falar, estou pontuado, sem poder falar. Coisa boa.
1: Evite dar risada.
0: Evite dar risada. Porque só assim agora você fica quieto. Viu? Não vou falar seu nome aqui, não. É o homem da bolsinha. É o pastor da bolsinha. Ele bota uma bolsinha de lado aí. Essa bolsinha dele aí, dentro daquela bolsinha dele, tem um óleo ungido que ele carrega, né? E aí tem gente que já vem comigo, diz, vem o pastor da bolsinha. Tuitado. E agora ele tá calado, não pode falar nada. Mas um abraço pra você, viu, pastor da bolsinha? Um abraço. Então, você vê que as pessoas, Claudemir, eles estão procurando o
1: caminho.
0: Aí o Senhor Jesus orienta os seus discípulos e diz, olha, crede, vocês acreditem em Deus e acreditem também
1: em mim.
0: Sabe por quê? Na casa de meu pai, tem muito lugar confortável. Eu vou pregar agora igual o pastor Jonas lá em Minas Gerais. Pastor Jonas prega contando história para o povo e domina ali pela rádio. Então é o seguinte, aí Jesus disse, olha, na casa de meu pai tem muitos lugares confortáveis para você, tem muita moradia. Você não vai ficar precisando dessas moradias que tem por aí. Que a nossa preocupação hoje aqui na Terra é o quê? É uma casa para morar, porque é difícil. É difícil o cara viver perambulando, pagando aluguel, sofrendo. Depois que ele constrói uma casa, poxa, a vida é outra. Mas essa ainda não é a
1: casa.
0: A casa. Ali é um passatempo. Aí nós queremos outra casa. Agora eu quero uma casa na praia porque ali agora eu vou descansar. Ele tem a casa na praia, mas não descansa. Aí eu vou morar no condomínio tal. Porque condomínio tal é o melhor lugar para se morar, segurança tal e um monte de coisa. Só que as reuniões dos condomínios final de mês ou quando tem é uma confusão. Porque o cara... Ali tem suas exigências. Aí o cara começa a dizer o quê? Rapaz, ainda não é o lugar. Depois ele vai para onde? Quando ele fica velhinho ou sei lá. Ele vai lá para a cidade... Que Del Júnior gosta, a cidade do pé junto. Aí, quem gosta é Claudemir, né, Del Júnior? Você viu que ele foi lá no cemitério de Miratá e chegou numa. Aqui parece que tinha ganhado um prêmio, não foi? Foi. Foi ou não foi, Del Júnior?
2: Eu acho que foi.
0: Não foi? Deus. Que cemitério, que lugar maravilhoso. Deus é mais.
1: Falar no cemitério, mandar um abraço aí pro Coveiro. É nosso ouvinte, não perde,
0: pro. Então, um abraço aí para o Coveiro.
1: Eu tenho o número dele aqui.
0: Pois é. Pode fazer amizade com ele.
1: Que
0: é o cara que
1: não.
0: Sepulta todo mundo. Só que um dia também alguém vai ter que levar ele. Não, não tem escape pra ninguém, meu. O cara pode ser o coveiro, pode ser o que for. Mas um dia.
1: Ele vai
0: também. Um dia ele vai. Então o verdadeiro caminho está em quem?
1: Jesus.
0: Em Jesus Cristo. E agora o Senhor Jesus orienta eles. Disse, olha, na casa do meu pai há muitos lugares, há muitas moradas. Se não fosse assim, eu não tinha dito para vocês. Olha, eu vou preparar lugar. Se vocês se prepararem, eu vou voltar outra vez e vou levar vocês para mim mesmo. Para que aonde eu esteja, vocês estejam também. Então, o plano do Senhor Jesus não é que você se perca. É que você se salve. Um abraço aí para nossa irmã Ana Paula. Deus abençoe. Então, o caminho é Jesus. Ele está dizendo, eu sou o caminho, a verdade e a vida. Só tem um caminho. Tem vários caminhos por aí. Mas no final, todo mundo vai ter que aparecer diante de quem?
1: De Deus.
0: De Deus. Vai ter que aparecer diante de Deus. Tem vários caminhos. Quem sabe você já seguiu tantos caminhos, você já bateu em tantas portas, mas nada mudou na sua vida. Nada mudou. E nem vai mudar. Porque só quem pode mudar a vida do homem é quando ele toma uma decisão e entregar a sua vida para o Senhor Jesus. As filosofias não mudam a sua vida. As religiões te dão uma luz, uma orientação. quando indica o Senhor Jesus, mas elas não mudam ninguém. Só que tem uma pessoa que pode mudar a nossa vida. É o Senhor Jesus. Este muda a nossa vida. E quem sabe é o que você está precisando. Quem sabe você está precisando entregar o seu caminho, a sua vida para o Senhor Jesus. Para que esse desconforto que você anda enfrentando, ele venha desaparecer. Porque tem gente que está desconfortável. Tem pessoas que estão desconfortável. Está desorientados, decepcionados. Tem gente que diz assim, ah, bispo, eu estou decepcionado. Eu me decepcionei. Estou tão decepcionado que não sei mais o que fazer. Você entregou a sua vida a homens. E o homem vai falhar. Eu, quando confiava demais no ser humano, eu me frustrei várias vezes. Hoje, mais não. Hoje eu não estou mais nessa, não. Eu encontrei o caminho. Eu sei que quem não pode falhar é o Senhor Jesus. Esse não falha. E é por isso que eu venho nesta manhã. Estamos aqui já há alguns anos orientando você a mudar de vida. Estamos aqui falando para você que tem uma solução, tem um caminho. O caminho é Jesus. Quem sabe você já bateu em tantas portas. Em algumas você foi atendida, em outras você foi decepcionado. Você acreditou em pessoas que pensava você que ia mudar a sua situação, que ia mudar a sua vida, e infelizmente você foi desonrado. E agora o Senhor Jesus orienta os seus discípulos, dizendo: eu sou o caminho. Em mim está o quê? A verdade.
1: E a vida.
0: E a vida. A vida está em quem, Claudemir?
1: No Senhor Jesus Cristo. Ele é a vida. Nele está a vida, ele é a vida. Nele se resume toda a criação. Veja bem que ele ora, se não me falha a memória, aqui mesmo, no livro de João, no capítulo 17, e ele fala com o Pai.
0: É na oração sacerdotal.
1: Glorifica-me, né, com aquela glória e que eu tinha mesmo antes da fundação do mundo. Então não adianta você tentar correr para nenhum lugar, que Jesus, ele é o caminho. E esse é o caminho que nós te oferecemos nessa manhã de sábado. Não tente correr, porque você não tem outra saída. A sua filosofia não vai lhe levar ao caminho. O único caminho é o Senhor Jesus Cristo.
0: É por isso que tem muita gente que elas estão o quê? Decepcionadas.
1: E por que não dizer perdidas?
0: Você vê que agora, depois do mês de outubro aí, lá para novembro, lá já no mês de outubro, já vai ter muita gente decepcionada. Já vai ter muita gente decepcionada. Eu espero que Deus não fique chorando, viu, Deus? Não fique por aí chorando. Então, por quê? Eles estão à procura de uma solução. Nós somos vaidosos. Essa é a vaidade que o Salomão falou. Dessas coisas passageiras que nós aplicamos no nosso coração. Você vê que, às vezes, o Del Júnior, quando vê o Flamengo, vai jogar com quem, Del Júnior?
2: Um Corinthians, né?
0: Um Corinthians. Aí o Del Júnior garante que o Flamengo vai ganhar do Corinthians. Na mente dele, isso é o pensamento do torcedor. Como ele é flamenguista, ele pensa que ele vai vencer. Daqui a pouco, você sabe que o Coringão é forte, vai lá e derruba o Flamengo. Aí agora vem o quê?
1: A decepção.
0: A decepção. Porque o plano dele deu o quê?
1: Errado.
0: Errado. Isso é uma vaidade nossa. É que nós criamos na nossa mente uma ideia que vai funcionar.
1: E às vezes não
0: funciona. Mas por que que nós criamos essa ideia? É porque nós somos limitados. É igual uma pessoa dizer assim, ó, não tem mais jeito. Solução. Não tem mais jeito. É uma coisa que ele criou na mente dele que não tem mais jeito. Ontem eu falei na igreja, ou tudo, e eu fiz uma parada, ele não respondi o restante da frase. Aí gritaram, ou nada. Eu disse, não é tudo ou nada, é tudo ou tudo. Porque quando você abre a mente para o nada, você já está dizendo o quê?
1: Você se entrega, né?
0: Você já está se entregando. A sua fé já falhou. E o Gilberto Gil disse que a fé não costuma falhar. Entendeu? A fé não costuma falhar. Então você não pode abrir um espaço para um fracasso. Ah, não vai dar certo. Para mim não vai dar certo. Não existe isso. O dia que você abrir a sua mente, desbloquear essa cabeçona que você tem, e você descobrir que Jesus Cristo, ele é o caminho, ele é a verdade, ele é a vida. Pronto, ó, a sua vida vai mudar. A sua vida vai mudar. Então levante a cabeça, olhe para frente, porque Jesus tem vitória para você. Eu quero mandar um abraço também ao pastor Ivan, aí em Portugal, tá aí nos acompanhando. Deus abençoe, meu filho. Um beijo para você e toda a família aí. Deus abençoe os irmãos. Então, observe bem. Você precisa acreditar, seguir o caminho. Seguir o caminho. E agora os discípulos, depois que eles ouvem isso, eles se tranquilizam, né, Claudemir?
1: É. Eles queriam essa resposta há muito tempo.
0: Mas você vê que depois teve um que disse o quê? É, acho que foi nessa passagem. Meu Senhor, mostra-nos o caminho.
1: É, foi antes um pouco. É, foi senhor, o Tomé.
0: O Tomé.
1: É porque ele viu tanta tribulação antes de chegar a ter...
0: Não, o Tomé, o povo critica o Tomé. Tomé, pra mim, era um exemplo.
1: Exato,
0: sabe por quê?
1: Porque
0: ele... Tomé não era um...
1: Um mar, digamos...
0: Não, não...
1: Como diz o ditado por Maria Vacas Outras. Ele queria descobrir a verdade.
0: A verdade.
1: Ele queria ver.
0: E a verdade você só descobre como?
1: Vendo.
0: Interrogando, pesquisando, estudando.
1: E nos dias atuais se faz necessário isso.
0: É.
1: Porque nós estamos num
0: bombardeado.
1: Exato.
0: Nós estamos num bombardeio de tantas
1: informações.
0: E tanta mentira que o povo está chamando agora de fake news. Deram até uma roupagem. Mentira é mentira, negócio de fake news. Não é mentira. É direto mesmo. Sem corte, sem nada. É a mentira. Então nós estamos vivendo um tempo de muita mentira, de muito engodo, de muita sujeira. O ser humano está perdendo a moral. Hoje você olha assim, quem eu vou me espelhar? As grandes potências, que está escrito na palavra de Deus, elas serão o quê?
1: Abaladas.
0: Está sendo abalado ou não está?
1: Sim.
0: Agora, o povo está pensando que é os astros, é o céu. Não, as potências são os homens, poderosos. Eles estão sendo ridicularizados, envergonhados. Por quê? Nós, seres humanos, estamos sendo assim por quê? A nossa capa está o quê? Caindo. Porque aí se manifesta o verdadeiro. Só assim vai manifestar o verdadeiro. Você vai olhar e vai dizer assim, não tem mais solução. Eu vou confiar em fulano? Não. Vou acreditar em Beltrano? Não. Vou acreditar em... Não. Olha, eu descobri uma coisa. Um pastor, eu sou pastor presidente de algumas igrejas. O que é que eu olho? Eu coloco lá, Claudemir, um obreiro. Qual é o fruto de um obreiro? Se dentro de 2 anos ele trabalhar... Porque ele é chegante do campo, ele quer dar o melhor, ele quer fazer algumas mudanças. Mas passou 2 anos, aquele obreiro já não trabalha mais, não. Ele descara ali com aquele povo, ele relaxa, a obra não anda mais, não. Aí tem que ser trocado. De vez em quando tem que trocar. Porque senão vem o sossego. Agora, uma pessoa que está no poder... Digamos, o poder político, 10 anos, 15 anos, 20 anos, não sei quantos anos, vai mudar mais o quê? Nada. O que tinha de mudar já mudou, meu irmão. Já mudou. Vereador, 3, 4 mandatos, o que ele tinha de fazer, já fez. pastor, tá não sei quantos anos que você tinha que fazer, você não vai fazer mais nada. Você não vai fazer mais nada. O que eu tinha de fazer na minha juventude, eu já fiz. Eu agora tô só empurrando aí, carregando aí, ó, entendeu? Cuidando do que já tem. Mas se você for olhar, Claudemir, essa é a ilusão do homem. Nós confiamos em quem? Em mudança humana. E ela não vai funcionar. Então é necessário que tudo isso aconteça para que o verdadeiro caminho seja revelado ao vivo para todo mundo ver. E eu estou mostrando aqui para você, não estou aqui agredindo ninguém, nem falando de partido, de nada, estou falando do Evangelho. Estou falando do Senhor Jesus. Ele disse, eu, Jesus Cristo, sou o caminho, a verdade e a vida. E ninguém vem ao Pai se não for por mim. Então vai ter que passar por Jesus. Vai ter que passar por Jesus. Então, para você que está desorientado, está desequilibrado, está sem saber o que fazer, o caminho é o Senhor Jesus. O caminho é o Senhor Jesus. Ele tem mudança para a sua vida. Ele quer transformar essa vergonha que você está passando em honra, em alegria. Ele quer fazer você se tornar um vencedor. É isso que o Senhor Jesus quer. Mas, infelizmente, às vezes, nós ficamos desconfortável, erramos o caminho e colocamos a culpa em quem? Em Deus. Quando Adão errou, ele colocou a culpa em quem?
1: Na mulher.
0: Não, ele praticamente falou que foi Deus. Ele disse, aí a mulher que o Senhor me deu, foi ela que me deu do fruto. Quero dizer o que para Deus? Se eu tivesse aqui, sozinho,
1: não tinha acontecido isso.
0: Mas quando ele estava sozinho, quem foi que visitou ele? A dona tristeza. Entendeu? Aí Deus disse, olha, não é bom que o homem esteja só. Para o bem dele, criou uma mulher, mas ele se desequilibrou. Ele ficou muito dominado pela beleza. Né? Eu estava até vendo um comentário interessante. O governo pode ganhar, mas quem vai... Cara, quem é que você está torcendo que ganhe aí a política? Ele disse, rapaz, qualquer um. Porque eles podem ganhar a política, mas quem vai me governar é minha mulher? Então, a realidade é essa, é a mulher que comanda. Você está entendendo? Então, você olha somente para Jesus, meu querido. Olha para o Senhor Jesus. Porque ele tem vitória para você e pode mudar a sua vida. Que Deus te abençoe. Nós vamos abrir as nossas linhas para atender as pessoas que precisam de oração. Eu quero mandar um abraço aqui para a nossa irmã Ana Paula, para o Ivan que está em Portugal nos acompanhando, também para o Vinícius aí em São Paulo, um abraço aí para minha irmã Joselita, um abraço aí para toda a minha família, o Janilson aí, o pastor Janilson que está aí na cidade de Americana, de Santa Bárbara do Oeste, a todos os meus irmãos, a minha família em São Paulo, a você de Minas Gerais, a você do Rio de Janeiro, a você em Vitória do Espírito Santo, a você em todos os lugares, que Deus abençoe vocês abundantemente. Quem é que está conosco aí, Del Júnior? Nós vamos atender.
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0: A irmã Zenilda de Itajibá, que Deus abençoe a senhora e todo o povo aí da cidade de Itajibá. Também a você de Dário Meira, de Bitupã, terra do queijo. O homem do queijo, tá vendo, Claudio? Você vacilou com o cara do queijo, o cara preparou os queijos e não foi lá buscar. Rapaz, até ficou meio triste, Claudemir não veio mais buscar o queijo aqui, só pressão, tá vendo? Então, um abraço para o pessoal em Bitupã, em Coaraci, Itajuípe, a você aí de Itabuna, o pessoal da nossa igreja em Itabuna. Uma das nossas igrejas está localizada aí na Avenida Itajuípe, 1346, ali na praça, próximo à praça do bairro Santo Antônio, ali perto do Mercado Itão. Que Deus abençoe vocês aí em Itabuna. Também o pessoal aí na nossa igreja, no bairro Jorge Amado. a todos os nossos irmãos, que Deus abençoe. Quem é que está conosco aí, Del Júnior? A internet está aqui meio embaçada.
3: Bom dia, bispo, Pai do Senhor, aqui é Zaneira de Itajibá, peço oração pela minha vida espiritual, pela vida do meu esposo, meus filhos, toda a minha família. Um alô especial para todos que estão ouvindo a programação, em nome de Jesus.
0: Bom dia. Tá certo, então. Deus abençoe a senhora. Bom dia. Nós vamos atender o próximo ouvinte aí. Nós estamos com um pequeno probleminha aqui, mas vai dar tudo certo. Programa Tempo Chuvoso, programa ao vivo é assim mesmo, né?
3: É assim bom mesmo. Dia, bispo, Pai do Senhor. Que o Senhor Jesus abençoe esse programa. E a todos que estiverem me ouvindo, que é Mária aqui da Guarani. Ô, bispo, gostaria de pedir oração para o irmão Elias, para o irmão Antônio, para minha cunhada Nicinha, lá na Rua Primavera, e para Ariel, que está completando idade nova hoje, meu sobrinho, que está completando idade nova hoje. O Senhor Jesus abençoe ele sempre, a mãe dele, Ana Paula, e para minha filha, Mariquel, Marielle, lá em Iquara, viu, para Isabel, para Dona Eliene, para Reni, viu, para Coração, aí para Maninha, para Sonete.
0: Tá certo então, minha irmã. Abençoa.
3: Indireto, indiretamente, cada uma. Coloca o meu nome no livro da oração. Preciso muito de oração. Bispo.
0: Tá certo, então, nós vamos estar orando. Vamos estar orando.
3: A Nova Esperança de Iquara.
0: Nós vamos estar orando.
3: O pastor que está na enferma, ela enche que é, que o Senhor Jesus possa fazer milagre na vida dela. Em nome do Senhor Jesus, para todos que estiverem me ouvindo, a paz do Senhor para todos.
0: Deus abençoe, minha irmã. Um abraço também, irmã Leci. Um abraço para a irmã Leci, aí na cidade de Iquara, e o seu esposo, toda a sua família, que Deus abençoe a pastora Leci. E vamos em frente, porque Deus tem uma palavra, Deus tem vitória para você, Ele quer mudança na sua vida. Quem é o próximo ouvinte, Del Júnior?
4: Bom dia, bispo Antônio Carlos, e bom dia, Claudemir. Bom dia, Manuela de Deus, menina linda, maravilhosa. Bom dia, Del Júnior. A paz do Senhor Jesus para todos nós. Ô, Claudemir, bispo, liguei aqui para pedir oração para mim, para meus filhos, para minha família e para todos que estão precisando de oração. Deus continue nos abençoando, nos protegendo. E eu liguei também para agradecer a Deus pela minha cirurgia.
0: Ah, que bacana.
4: Graças a Deus está indo tudo. Beleza.
0: Que bom.
4: Minha saúde, Deus restaurar minha saúde.
0: Ah, vai restaurar.
4: Em nome do Senhor Jesus, para tomar conta dos meus filhos.
0: Tá certo então,
4: dona Santinha. Meus dois filhos que tenho comigo ainda, em nome de Jesus. Muito obrigado, Claudemir. Fica na paz com Jesus, meu querido.
0: Tá bom então, irmã. Deus abençoe a senhora. Abençoe a todos os nossos irmãos que estão aí na escuta do programa. O rock do relógio, o rock da viola. Todos os amigos aí, que Deus abençoe. Ô, Jô, um abraço aí ao ex-vereador Jô. Gente bacana demais, gente boa. O vereador Jô. Em breve, Jô, nós vamos lhe colocar de novo, viu? De volta aí. Você não pode ficar fora, não. Um abraço aí ao vereador Jô. Que Deus abençoe. Vamos ouvir mais um ouvinte.
5: Bom dia, pastor Antônio Carlos, Claudemir, Del Jones, ouvinte do programa. Deus abençoe a cada um de nós. Manda um alô para Alda, Adelaide, Pedro Henrique, Roque do Relógio, Joia Espaço, Edith Cardim, Edith Ano Galego, Hélio Cardim, família, Edith Lozada de família, Sônia família. Todos os ouvintes, Zé Coutinho aqui no Buri, Elisange, Marinal, Daniel, todos os ouvintes onde abrindo os microfones desta emissora, os amigos.
0: Sim, tá certo então, eu tô gordo.
5: Esquecendo de Pedro e Estéreo.
0: Tá certo, eu tô gordo. Um abraço para você e todo o pessoal aí do Tinguí, no Braço Pequeno, esse povo aí na zona rural, que Deus abençoe. Também o pessoal aí na Fazenda do Povo, aí no Goloso, Chicão, toda a família, que Deus abençoe. Vamos atender mais um ouvinte, porque daqui a pouco nós vamos orar, nós vamos falar com Deus em seu favor. Porque você precisa de ajuda. Você precisa descobrir o caminho. E nós estamos aqui para te orientar, para te ensinar a encontrar o caminho. E o caminho é Jesus. O caminho é Jesus.
6: Bom dia, bispo. Aqui é a Niela, da Fazenda Santa Maria, para baixo do entroncamento de Bitupã, Fazenda de Dantinhas. Eu peço oração para mim e minha família. Bom final de semana com Jesus para todos nós.
0: Um abraço também ao nosso irmão aí na Fazenda Diamantina, a nossa ovelha. Que Deus abençoe. Nosso irmão Juliano, que está acompanhando o programa. Meu irmão Juliano, não perde o programa. Um abraço também à minha ovelha aí, o Marrom, né, eletricista, o melhor eletricista aqui da cidade. É um dos melhores. É, o Marrom é fora de sério. Aí na Avenida Contorno. Deus abençoe. E um abraço a todos os irmãos aí da nossa igreja, a todo o pessoal que está na escuta do programa, a todos os pastores. E hoje à noite é forte em Itaúna, né, Claudemir?
1: Forte.
0: Hoje vai ter Gerson Rufino lá em Itaúna. E vai ser bênção. Muita gente vai. Então vamos orar, vamos agradecer a Deus. Eu quero orar nesse momento. Ainda tem gente aí, Del Júnior? Tem peso. Vamos atender só mais um ouvinte, porque nós vamos orar.
6: Bom dia, Bispo Antônio Carlos. Bom dia a todos aí da rádio. Passando aqui, Bispo, para pedir oração, tá bom? Para mim, para minha família, que Deus te abençoe, tu e tua família e todos daí da rádio, viu? Que
0: tá
6: Deus
0: certo, abençoe, então. Bispo. Tá bom, então. Um abraço também.
6: Daqui do bairro Mirassol.
0: Tá certo.
6: Oração para mim, toda a minha família, no Gênio São Paulo, e todos que tá precisando da oração e da palavra do Senhor Jesus.
0: Tá bom então, minha irmã. Deus abençoe a senhora. Quero mandar um abraço também ao Wagner Brito e também para sua sogra e para todo o pessoal. Gente, nós vamos orar. Vamos orar. Senhor nosso Deus, em nome de Jesus, mais uma vez nós te agradecemos. Te peço em favor desse povo que precisa de uma orientação. Estão perdidos sem saber o caminho, mas o Senhor disse: eu sou o caminho, a verdade e a vida. Então que o Senhor se revele a esse povo, trazendo paz, trazendo vitória, saúde e abençoando a todos no nome do Senhor Jesus. Um abraço aí também ao irmão João aí em Pernambuco, a irmã Marta, minhas ovelhas abençoadas. Um abraço a todos vocês aí em Jaboatão dos Guararapes, em Recife. Deus abençoe. Gente, se o Senhor Jesus não voltar no próximo sábado, nós vamos estar de volta. Que Deus abençoe a todos e tenham todos um bom dia. Que Deus abençoe.
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Olá, muito bom dia, graça e paz da parte de nosso Senhor e Salvador Jesus Cristo, o nosso eterno Salvador. Gratidão, gratidão, exatamente por mais uma oportunidade que temos de juntos estarmos fazendo a apresentação do Paz para a Cidade, nessa comunhão gloriosa, iremos até exatamente às 10 horas e 30 minutos, né, por conta do horário político. A programação foi mudada, né, o horário de ser apresentado. Por exemplo, nós começamos todos os sábados às 9 horas da manhã. Por causa do horário político, nós passamos a apresentar a partir das 9 horas e 30 minutos. Então vamos até as 10h30, tá bom? Mas eu já quero começar orando, né, gente? Orando, falando com Deus, pedindo a sua misericórdia, a sua compaixão para conosco em Cristo Jesus, tá bom? Eu quero, portanto, agora mesmo unir a minha fé e adentrar na presença de Deus juntamente com você, meu querido, meu amado irmão. Sabe por quê? Orando fica fácil, quem ora melhora, não é assim? Quem ora obtém vitória. Vamos falar com Deus. Amado Pai Celestial e Pai do nosso Senhor e Salvador Jesus Cristo, neste sagrado momento, elevo os meus pensamentos, Senhor, ao trono da tua glória e da tua graça, ó Eterno, para rendermos-te, em primeiro lugar, ações de graças pelos poderosos feitos do Senhor em nosso favor. Embora sem sermos dignos, muito menos, ó Deus, merecedores, mas a tua compaixão, a tua graça e a tua misericórdia têm nos alcançado, Senhor. E a prova é que, nesta manhã chuvosa, nós vemos isso, essa confirmação. Porque o solo está sendo regado para que o mesmo não negue o seu fruto para o nosso sustento. E aí, Senhor, cumpre-se tua palavra no Salmo 23, primeiro, que do Senhor é o céu, do Senhor é a terra, é o mar e tudo quanto nele há, e é o nosso Senhor também, é o nosso pastor, e nada nos faltará. Mas agora eu quero te fazer um pedido, Senhor, em prol deste país, em prol desta nação, estenda teu braço forte, de leste a oeste, de norte a sul, no centro-oeste do Brasil. Senhor, está escrito no Salmo 24, no versículo 1, que do Senhor é o céu, do Senhor é a terra, do Senhor é o mar e tudo quanto nele há. Por isso nós entendemos que o Brasil é do Senhor Jesus, e a tua palavra, Senhor, vai nos dizer no Salmo 32, ó Deus, que feliz é a nação cujo Deus é o Senhor. Olha, Deus, para o Brasil com teu olhar de misericórdia. Olha para esta nação, Senhor. Olha para este povo. Olhe para esta população com teu olhar sagrado de compaixão. Dê ordem aos teus anjos, aos querubins, aos serafins, ó Deus, em nosso favor. Meu Deus, tu és o general de guerra que não perde peleja nos campos de batalha. Senhor, cura, sara esta nação, liberta esta nação. Eu quebro, Senhor, em nome de Jesus, junto com aqueles que oram comigo agora, todas as maldições que foram lançadas contra esta nação, este país, ó Deus, lindo, maravilhoso, ó Deus, cheio de riquezas que o Senhor tem nos proporcionado. Mas nós estamos aqui, Senhor, entrando, travando uma batalha no reino das trevas para destronar, desalojar todo o principado, toda a potestade, toda a fúria do inferno, Senhor. E a nossa luta não é contra a carne, não é contra o sangue, é contra as potestades das trevas, contra toda a fúria do inferno, que engate marcha ré e acerte a porta do inferno e vá para lá em nome de Jesus, porque nós declaramos o Brasil curado, sarado, liberto, para a honra e a glória do Senhor. Tomamos posse de uma nação sarada pelo sangue de nosso Senhor Jesus Cristo.

São exatamente 9:40. É, eu quero comunicar com vocês, tá tendo uma pane aqui, não tá conseguindo liberar o louvor, não é? Não tá conseguindo ir para o ar para que você também esteja aí acompanhando, desfrutando da graça, mas é isso mesmo, né? Houve aqui essa dificuldade, por certo, será arrumado, corrigido, e eu peço perdão a vocês por esse imprevisto, tá bom? Mas eu quero dar um alusão aqui para todos que estão na nossa audiência, nos quatro cantos desta linda e maravilhosíssima cidade, Piauí, Bahia, Brasil! Meu Deus do céu, olha um alô para todos que estão na zona rural, né? Quem que não está contente na zona rural? Quem não está feliz, né, gente? Depois de tanta chuva linda, maravilhosa, o solo sendo regado, né? E ele jamais vai negar o seu fruto para o nosso sustento dessa maneira. Já pensou tudo verdinho, tudo abençoado, tudo produtivo? É muito enriquecedor, eu não é? E o pessoal da zona rural já está muito feliz, já tomando café, exatamente com a empinha, não é? Com a banana da terra, também com a batata doce, tudo fruto do suor do seu rosto. Gente, não tem nada melhor do que viver dessa maneira, né, gente? Trabalhando, produzindo, está colhendo o fruto do suor do seu próprio rosto. Esse é o querer, é o propósito de Deus para a vida de cada um. Então, um alôzão para você que está agora nos ouvindo, no sítio, na chácara, na fazenda, na zona rural, debaixo desta chuva gloriosa, né? E foi a noite inteira, que maravilha. E ainda continuou e ainda está aí caindo em alguns lugares chuva benéfica, chuva promissora. Deus continue nos abençoando. Olha, um alô para você, Jeová, e também uma alusão para a sua digníssima esposa Emancida, lá no Temão. Deus abençoe vocês lá naquela região. Eu quero dar um alô também para o Almir, um alô também para o João, tá certo? Um alô também para o Leo, para o Léo, também para Eliane, para o esposo. Um alusão para o pessoal que está nos ouvindo também lá no Forjo. Deus abençoe vocês com toda a sorte de bênção celestial em Cristo Jesus. E o povo que está nos ouvindo também, gente, sabe aonde? É lá na Fazenda Cachoeira Bonita, na descida da serra. Lá está o Hélio, a sua digníssima esposa Vani. Um alô também pro pessoal que nos ouve lá no Tingui, no alto do Tingui. Nós temos a nossa irmã Elisângela, assídua ouvinte do Paz pra cidade. Pra todo o pessoal do Tingui, forte abraço do Paz. Um alô também pra você que está nos ouvindo lá no Braço Pequeno, ligados no Paz pra cidade. Tem a família do pastor Claudiel. Deus abençoe vocês. Pessoal lá dos Cardins, Consa, Deus abençoe você e todos os demais membros da sua família, de todas as famílias que lá estão, né, na região do Galego, dos Galegos também. Eu quero também dar um alô, sabe pra quem? Lá pro pessoal da Fazenda Bola Verde, lá no Goloso, lá na Fazenda, exatamente, Boa Esperança, lá nós temos exatamente ligado aqui no Paz pra Cidade, exatamente ele que não perde a programação. Adeilton Miranda, ligado no Passo pra Cidade com a digníssima esposa Valdicélia. Deus abençoe vocês. Lá também nós temos a Fazenda Tamandaré, nossa irmã Aurenita, o Edson ligado também no Passo pra Cidade. Nós temos também exatamente todo o povo ligado aqui no Paz pra Cidade. Esse povo lindo e maravilhoso da zona rural, que a gente realmente fica prazeroso de tê-los aqui nessa comunhão maravilhosíssima. Deus os abençoe com toda sorte de bênção celestial em Cristo Jesus. Fazenda Água Branquinha, Fazenda Água Vermelha, Fazenda exatamente Amaralina. Lá tá o meu amigo Manuel, né? O Paulo também ligado no Paz pra Cidade. Lá está o Cauê, né? Cauê é o neto do Manuel. Uma alusão também pra sua esposa aí, viu, o Manuel, pra todo o pessoal ligado aqui no Paz pra Cidade. Que Deus esteja honrando vocês e abençoando de uma forma toda especial em Cristo Jesus, o nosso eterno Salvador. Eu quero dar um alô também para todo o pessoal que está nos ouvindo, exatamente lá na região dos Bois, ligados no Paz para a Cidade, a irmã Pretinha, seu digníssimo esposo, lá na BR-330, Deus os abençoe também. Quero dar um alô também pro pessoal lá da Fazenda, meu irmão Everaldo Vieira, também a Rose e o Maguidiel. Um alô também para você, Jair, um alô também para todo o pessoal lá da Pedra Branca, também lá
da Pedra Branca, também da Baixa Alegre, vocês que nos ouvem na zona rural também, de Terezinha, Taibó, Córrego de Pedras, Apuarema, povão que nos ouve lá na região também de Itajibá, ligados no Paz pra Cidade, que maravilha! Um alôzão também pro pessoal que está nos ouvindo lá em Itagi, meu querido ouvinte, Valdete e a sua esposa Luzinete, Deus os abençoe de uma forma especial. Um alôzão também para você que nos ouve no município de Barra do Rocha, Ubatã, Ibirataia, Algodão. Um alô para você que nos ouve lá no Penedo. Deus abençoe todo esse pessoal aí de uma forma especial, tá bom? E eu quero dar um alôzão também para quem nos ouve lá na zona rural de Itajibá, Gandu, Baitaba, Aurelino Leal, Itacaré, Taboquinhas. Vocês também que estão ligados no País para a Cidade, de onde? Ibitupã. Nós temos um povo lá que é de uma fidelidade muito grande a esta audiência. Eu só tenho a agradecer pela vida de cada um de vocês que nos ajuda a estar todo sábado aqui apresentando essa programação. E o nosso dever é estar orando e intercedendo por vocês, para que Deus lhes proporcione força, saúde, vigor, bênção, paz, vitória, acima de tudo, fé. Fé para prosseguir, sem desistir jamais em qualquer circunstância ou situação. Eu quero também aproveitar e dar um alô pro nosso querido ouvinte Ney e a sua digníssima esposa Carla, ligados no Paz pra Cidade. Sabe aonde? Pois bem, eu vou te falar agora. Lá no bairro Santa Rita. Spagnaldo, eu sou ouvinte do Paz, bispo. Deus tem me honrado, tem me abençoado nessa programação. Deus abençoe vocês, viu? Casal lindo e maravilhoso e abençoado também. Permaneçam na graça de nosso Senhor e Salvador Jesus Cristo. Um alô pro pessoal que está na nossa audiência também, gente, lá no bairro Constância. Lá nós temos o Marcos, a Jéssica, também o Matheus, né, o João Pedro. Tiago não, Tiago tá viajando. Mas também é um abençoado de Deus, tá? Nós queremos dar um alô também para a Aline, da MM Bombonieri, também ligado, um passo pra cidade, um alô pra você, pra sua família, pra todo o pessoal da Bombonieri também, tá bom? Um alô pra todos que estão também na nossa audiência, lá no Centro de Abastecimento, Ipiaú, Bahia, Brasil! Meu Deus do céu! Olha, gente, por você falar em Ipiaú, Bahia, Brasil, meu Deus do céu, um alô para a nossa ouvinte Ana! Fui entrando na casa da minha sogra. Foi interessante, foi engraçado. Tá entrando eu e a minha digníssima. De repente eu ouvi a voz. Ipiaú, Bahia, Brasil! Meu Deus do céu, que eu olho. Oh, anda de Deus! Deus continue te abençoando, viu, meu irmão? Você e toda a sua família. Você realmente é interessante. A graça de Deus continue na tua vida. Olha, eu quero dar um alô também para toda a pessoa que está na nossa audiência, no coração de Ipiaú, Bahia, Brasil, meu Deus do céu. Olha para você que está agora na rua, na Praça Rui Barbosa, 2 de julho, Castro Alves. Você que está na rua Moisés Santos, na Praça Virgílio Damásio, exatamente na Praça João Carlos Oliverge, Praça Salvador da Mata. Eu quero dar um alô para você que está nas Nações Unidas, lá na rua Moisés Santos, na exatamente Floriano Peixoto, e também na rua Siqueira Campos, na rua Rio Branco. É o coração de Ipiaú, né, gente? Mas tem as longas avenidas também, a Avenida Lauro de Freitas, a Avenida Getúlio Vargas, ali na Praça do Sapo, aquela movimentação maravilhosa, pessoal comprando, vendendo, levando, negociando, maravilha, né? Também servindo. Que Deus abençoe a todos e nos guarde nesse trânsito, que tá um negócio um tanto precisando de muita cautela da nossa parte, não é? Se apegar com Deus para irmos e voltarmos em paz. É isso mesmo. Então vamos colocar Deus na frente de tudo das nossas vidas, não é? Exatamente, trabalhar orando, isso, se apegando com Deus, em todo tempo tá invocando o nome do Senhor e passar o dia inteiro na presença de Deus. É onde teremos o sucesso de vencer qualquer dificuldade. Só assim seremos muito mais que vencedores, tá bom? Olha, eu já te falei que nós estamos tendo aqui uma dificuldade, né? Nós vimos aqui com a programação toda prontinha, com os louvores selecionados, etc. Mas aqui teve um imprevisto, uma pane, e não está tendo condição de tocar o louvor. Por isso é que nós vamos estar exatamente tendo que fazer uma adaptação na programação
e está apresentando realmente sem o louvor. Tá? Fazer o quê? Mas o pessoal já está aqui agilizando, eles são muito responsáveis, já estão tentando canalizar, mudar essa história, né, para que tudo realmente venha estar bem, tá bom? Olha, eu quero dar um alô também, sabe para quem? Para a irmã Sonete! Mansonete, graças a Deus, abriu as portas para ela. Ela está na sua própria residência, novo endereço. Deus te abençoe e te guarde, viu, mulher de Deus? Eu quero dar um alô também pro Ivan Pinheiro, sua esposa Vanusa, a filha Ivana, lá no bairro Constância. Um alô para você, Marcos! Marcos da Gráfica. Um alô também para sua mãe, né? Sua genitora, minha amiga de longas datas. Maria, pessoa que admiro muito, viu, gente? Pensa numa pessoa maravilhosa, realmente, a mãe do Marcos da Gráfica. Um alô também para você que está na nossa audiência, Cleide, da rua da Avenida 2 de Dezembro, para você e família. Natália, Natália tá me ouvindo, gente? Será? Natália também é lá da 2 de Dezembro, viu? E o Disney, Disney e esposa lá no bairro Antônio Laurêncio. Nós temos também o Zé da Viola, né? Lá em, na Vila Dulce. Ligado também você aí, o homem da viola. Deixa eu ver se eu te guarde, viu, querido? Um alusão também para o Raimundo Fatel, coveiro do cemitério velho, do cemitério antigo. Deus te abençoe, Raimundo, obrigado pela sua audiência. Um alôzão também pro Jim, lá na Praça Everaldino Pereira. Eu quero dar um alô também pra ouvinte Biute, lá na rua, Cidade Remanso, né, gente? Antiga Rua do Campinho, ela também está ouvindo pra cidade e eu só realmente agradeço a sua audiência. Quero dar um alô também pro Ivan, Ivan Corretor de Imóveis. Não perde a programação. Paz pra cidade. Valeu, Ivan! Deus te abençoe. Eu quero dar um alô também, gente, para nossa irmã Edinha, lá em Ibitupã, ligada no Paz pra Cidade. Quero dar um alô também para o Raimundo e a Olinda, um casal abençoado, viu, gente? Ligados também aqui no Paz pra Cidade. E você?

ela está lá agora. Só fica enchendo a boca. Não só enche a boca de água, vai pra lá, porque ela tem um mingau realmente maravilhoso, tá bom? Quero dar um alô também pro nosso ouvinte, João Batista, nossa irmã Maria da Glória. Eles que também são abençoadíssimos ali na rua Benedito Lessa. Ouvindo, paz para a cidade, Deus os abençoe com toda sorte de bênção celestial. Lá também, gente, no entroncamento de Bitupã, na Fazenda Santa Maria, nós temos a nossa irmã Enieja, também o Enieja lá, né, está também ouvindo paz para a cidade, e eu admiro exatamente a fidelidade dessa senhora, né, a pontualidade dela, ela não perde a programação. Deus te abençoe, viu, mulher de Deus? Mas eu quero voltar lá para a Fazenda Turmalina, porque lá tem um pessoal, né, eu tenho o Cal, tem a Tati, tem o vaqueiro Sandro, ligados aqui de uma forma toda especial, tá bom? Quero dar um alô também pro Cal e pra Núbia, eles estão morando ali na rua José Muniz Ferreira, Deus abençoe o casal, essa família maravilhosíssima. Eu quero dar um alô também para Madalena lá de Birataia, Birataia, Bahia, Brasil, meu Deus do céu. Quero dar um alô também para nossa irmã Ivanis Dias, já falei, né? Deus abençoe a senhora com toda a sorte de bênção celestial em Cristo Jesus. Lá no Emiliano 3, nós temos José Guardinha, esposa, família, Deus te abençoe, viu, gente? No Vila Dulce eu falei Zé Devela, mas não, é Roque da Viola. Roque da Viola, que está ligado aqui no Paz para a Cidade, tá? Eu quero dar um alô também para um pessoal, uma família abençoada, lá ali junto do posto médico da Avenida São Salvador. Também é de uma audiência maravilhosa, tá? Tem uma abençoada ali, uma serva de Deus, que ela tá sempre ligando aqui. Me fugiu um pouco a memória agora o nome dela, mas ela sabe de quem eu tô falando, viu? O esposo dela me parece que é pedreiro, né? É um abençoado. Não, pintor. Ele é pintor, agora acabou a ficha aqui. Ele é pintor e ela sabe de quem eu estou me referindo. Que Deus abençoe vocês com toda a sorte de bênção celestial. Conte com as nossas orações para que a graça do Divino Espírito Santo continue sendo abundante nas suas vidas em Cristo Jesus, né? O Del, gente, pensa num guerreiro, pensa num operador de som aqui, de excelência, né? E eu louvo a Deus pela vida dele, ele tá aqui batalhando, tentando regularizar a situação. Eu tô vendo aqui o empenho, o esforço dele, tá? Mas seja feito o que Deus quiser, porque a força dele... Já ajudou aí, Del? Eita maravilha. Então, Del, vamos liberar esse louvor aí, Del.

exatamente 10 horas mais 00, né? 10 horas, é exatamente, definitivamente, nós estamos aqui, temos mais ainda 30 minutos de programação, o Del tá aqui fazendo esse trabalho lindíssimo, maravilhoso, e eu quero estar, inclusive, fazendo a apresentação para você dessa composição, né? Uma letra que Deus me deu, quando diz, né, Lázaro vem para fora, né? E como Lázaro, muitos de nós estamos numa sepultura, né, gente? Tem muita gente na sepultura do álcool, das drogas, da violência, do ódio, da crueldade, até achando que não tem mais jeito. É, mas o Jesus que não conversa com a morte, ele não negocia, ele dá ordem, é o mesmo Jesus que ressuscitou Lázaro. Ele pode, quer e tem pressa. Talvez há muita gente na tumba, né? É da depressão, da opressão. E Deus me deu esse louvor aí para edificar, resgatar vidas em nome do Senhor. Aguarde, porque em breve vai estar na minha voz também, para a honra e para a glória de Deus, porque o nosso alvo é que importa que Deus cresça, que nós nos diminuamos, nós só queremos exatamente fazer uso das ferramentas que Ele tem nos disponibilizado com o objetivo e a finalidade, saquear o inferno e povoar o céu para a honra e a glória de nosso Deus, tá bom? Após a mensagem, nós temos um outro louvor também, uma composição que o Senhor também nos deu, e nós estamos aí nessa expectativa. Eu já estou falando isso porque eu quero contar com as suas orações. Interceda, ore em meu favor. Eu não sei se Deus vai me dar essa graça, mas eu ainda tenho vontade de saquear o inferno e povoar o céu para a honra e a glória deste Deus fiel, né? Eu não mereço, mas se Deus quiser me usar, eu humildemente me coloco à disposição dele. São 10 horas mais 2 minutinhos e nós estamos aqui nessa sequência maravilhosíssima. Só gratidão a Deus por todos os benefícios que ele tem nos proporcionado. Gente, eu não posso deixar de agradecer também aqui a atuação, como já falei, do Del Júnior. É, ligado aqui no Paz pra Cidade, e ele tem sido um auxiliar maravilhoso aqui pra nós, tá? E já batalhou aqui, já conseguiu, e ativo. Foi lá e conseguiu colocar o louvor no ar, né? Obrigado, Del, valeu! Seu empenho, sua dedicação, que Deus continue te abençoando com toda sorte de bênção celestial em Cristo Jesus, tá certo? Olha, eu quero dar um alô também pro Mussum! Mussum, Deus te abençoe, meu querido, meu amado. E eu quero dar um alô também para a Lúcia, né? Vera Lúcia lá da Rua da Granja, ligada no Paz para a Cidade. Deus te abençoe, mulher de Deus, com toda a sorte de bênção celestial. Você, seu esposo, tá certo? Vocês que estão ligadinhos aqui. Deus abençoe. Bispo Aguinaldo, bom dia. Que é Lúcia Maria, não é Vera Lúcia, é Lúcia Maria. Estou na escuta! E valeu, viu? É, Lúcia Maria, Deus te abençoe. Um forte abraço para sua esposa também, para toda a sua família, viu? Conte com as nossas orações. Eu quero dar um alô para aquele povo lindo, maravilhoso também, gente, lá de Aiquara. Penso num povo fiel, ouvinte do Passo para a Cidade. Inclusive, tem uma parentela ali do alto da Carolina, né? Acho que é a Luciana. Luciana ganhou uma bebê, tá feliz da vida, já tem um tempinho. É uma guerreira também, ouvinte aqui do Passo para a Cidade. Eu quero dar um alô para todo esse povo que está nessa comunhão maravilhosa. É um culto pelo rádio, né, gente? Onde a graça do Divino Espírito Santo começa a atuar, começa a entrar nos corações, trazendo paz, destronando principados e potestades. Mas nós temos uma audiência fiel também em Gandu. Deus abençoe vocês com toda a sorte de bênção celestial em Cristo Jesus. Mas aqui em Piau, no bairro Constância, nós temos a irmã Almerinda. É, Almerinda e o digníssimo esposo Edson. É a mãe da Anitinha, ligada aqui no Passo para a Cidade. Ela é conhecida como Bonitona. Por que isso, Bispo Bonitona? Porque ela só chama o povo de Deus de bonitão ou bonitona. Aí, pegou também esse nome nela. Muita gente só chama ela de bonitona, porque ela só chama os outros de bonitão, tá? E é uma pessoa maravilhosa, uma pessoa firme com Deus, na presença de Deus. Pensa numa senhora ungida, viu, gente? Inclusive é a avó do meu genro. Deus te abençoe, irmã Laurinda. A graça do Divino Espírito Santo seja com você, com o Edson, meu seu esposo, ouvindo aí o Passo para a Cidade, tá bom? A gente fica muito contente com essa audiência maravilhosa de vocês. Eu sei também que a senhora está orando por mim. Quero dar um alô também para minha sogra, Dona Noêmia Silva Santos. Ela não é apenas minha sogra, ela é também minha mãe, né? Quando minha mãe foi, eu fiquei com 11 anos de idade. E aí eu sinto uma carência da Dona Hilda Vieira de Jesus.
mas na paciência de que um dia encontrarei com ela nas mansões celestiais, porque ela nos preparava, mandava para a casa de Deus, tá? Até que um dia Deus preparou que ela também tomou a decisão dela no leito da dor e partiu para as mansões celestiais. E aí eu tenho uma saudade muito grande dela, viu? Para te falar a verdade. Mas aí eu tenho uma sogra maravilhosa, que abraço, beijo, tá? Desfruto, curto a minha sogra como se fosse a minha mãe. E ela corresponde muito bem, viu? Me trata mesmo como se fosse filho, e aí eu fico todo feliz da vida. Ficou olhando como é que tem filho que não ama a sua mãe, né? Pelo amor de Deus. Porque a minha maior alegria é quando eu pego minha sogra, ô dona Noi, vamos ali tomar um açaí. Ô dona Noi, vamos ali fazer um lanchinho. Ô dona Noi, vamos aqui. Aí, minha gente, aí eu me sinto milionário. Essa é a verdade, tá bom? Mas por se falar em se tornar milionário, eu tenho aqui uma palavra do coração de Deus, tá? São Lucas capítulo de número, São Lucas capítulo de número 18, o versículo de número 39 registra o seguinte: e os que iam passando repreendiam-no para que se calasse. Fica vendo. Mas ele clamava, aqui eu gosto, olha, ainda mais. E vou gostar mais ainda o conteúdo do que do seu clamor. Filho de Davi, tem misericórdia de mim. Então, os que iam passando, refere-se à multidão. Qual o comportamento da multidão? Repreendia Bartimeu, o deficiente visual, cego de Jericó. Repreendiam-no para que ele se calasse. Mas ele não calava. Ele clamava ainda mais. E clamava a quem? Ao homem. A uma pessoa que faz promessas, que diz, pode contar comigo? Não. Ele clamava a Jesus. Tem misericórdia de mim. Portanto, eu quero compartilhar com vós outros o assunto. Não se cale diante de Jesus. Entendeu como é que é o negócio? Não se cale diante de Jesus. Tem muitos que querem te calar, que não querem que você clame a Jesus, que você invoque o nome Jesus. Uma enorme multidão, a mesma que impediu Bartimeu, que repreendia-o, que queria que ele se calasse, é a mesma de atualmente. Ei, fique esperto. Porque tem alguém que quer te impedir de clamar a Jesus. Porque aonde vai ter a transformação, a restauração, a libertação, a cura? É onde você será transportado das trevas para a gloriosa luz. O cego ouviu que Jesus estava passando. Olha a confirmação. Não diz que ele via, que ele ouviu. Ele não viu, ele ouviu. Ele não podia ver Jesus, mas podia ouvir. E é um fator fundamental ouvir. Ouvir é prestar atenção, é demonstrar interesse, é realmente buscar resposta naquilo que você está ouvindo. E aí foi onde Bartimeu observou que a sua oportunidade havia chegado. É Jesus que está passando? Pronto, é a minha oportunidade. É a minha chance. Oh, glória! Ei, você não está me ouvindo por acaso.
também chegou a sua chance, chegou também a sua oportunidade nesta manhã, porque eu não estou te mandando clamar a mim, que sou pó, terra, cinza, pecador limitado e frágil. Eu estou te dizendo, não se cale diante de Jesus. Eu estou te dizendo, clame a Jesus. O mesmo que se apresentou a Bartimeu. Há momentos que Deus coloca diante de nós. Exatamente. Deus se coloca diante de nós. Que não podemos perder a oportunidade. Não podemos deixar passar. Segundo os estudiosos, aquela era a última vez que Jesus estava passando em Jericó. Se ele se calasse porque a multidão queria, ele teria perdido a sua oportunidade de enxergar. Porque o texto vai dizer, os que iam passando, repreendiam para que se calasse. A multidão tentou fazê-lo calar. Me deixa te dizer uma coisa. Haja o que houver. Custe o que custar. Não deixe ninguém te calar não, meu irmão. Abra esta boca. Levanta o teu clamor. Porque se tu clamar, Deus vai te responder, vai te mostrar e vai te anunciar coisas grandes e firmes que você não sabe e você nunca mais será o mesmo. Nem sempre as pessoas entenderão o teu clamor, a tua dor, a tua necessidade, a tua carência. Muitos até vão até debochar, vão até rir, zombar. Portanto, não permita que vozes externas silenciem a tua fé, silenciem o teu clamor, a tua confiança, a tua determinação em Deus. Oh, aleluia! Sabe o que foi que Bartimeu fez? Clamou ainda mais. Quanto mais tentavam silenciá-lo, mas ele clamava. A necessidade era maior de qualquer outra coisa, de qualquer desafio. Ele estava disposto a prosseguir. Talvez você está quase parando de clamar. Talvez você está se desanimando. Talvez você ache que está chegando o fim. Mas deixa eu te dizer uma coisa. O fim, o que você pensa que é fim, pode ser o começo de uma nova história, do que Deus vai fazer para te restaurar, para mudar a tua situação, para que todos venham saber que Deus é Deus na tua vida. Quem sabe que Jesus pode mudar a sua história hoje? Talvez está começando a mudar agora. Não desista no primeiro obstáculo. Lucas 18:40 vai dizer que Jesus parou. Ele parou. O clamor que chegou aos ouvidos de Jesus. Deus está atento a ouvir o clamor daquele que realmente rasga seu coração e derrama sua alma, chorando, gemendo na presença dele. Oh! O clamor de Bartimeu chegou aos ouvidos de Jesus. Jesus mandou que lhe trouxessem. E quando trouxeram, Jesus transformou a sua história. Bartimeu perguntou, o que é que você quer que eu te faça? Senhor, que eu venha ver, que eu passe a enxergar. Jesus restaurou a sua visão, ele passou a seguir a Jesus e a glorificar a Deus. É que eu amo, é que eu gosto do comportamento de Bartimeu, porque ele não fez de Jesus o seu plantonista, o seu empregado, como muitos só buscam quando tudo está mal, quando tudo está perdido, quando a doença aparece, o problema financeiro, o problema das drogas, do álcool, quando chega a derrota, o fracasso, é que vão chorar e buscar a Deus. Mas a oração não deve ser a última opção. A oração deve estar em primeiro lugar. A fé em Deus, buscar e adorá-lo em qualquer situação. Bartimeu, quando ele passou a enxergar, ele não correu para casa para ver a sua família, que ele nunca tinha visto. Ele não correu para ver as campinas, as paisagens de
Jericó, de Sodoma e de Gomorra. Ele correu para Jesus. Ele passou a seguir a Jesus. Ele passou a glorificar a Deus. Aleluia. Em demonstração de gratidão, de reconhecimento por tudo que Deus fez por ele. Se o cego tivesse se calado em Lucas 39, versículo que tomei como base, talvez tivesse perdido aquele momento de encontro com Jesus que o levou a enxergar. Onde milagre aconteceu. Finalmente, fazendo uma pausa, concluindo aqui, aplicando a você, não se cale. Clame, persevere, continue buscando a Jesus. O mesmo Jesus que parou para ouvir o cego Bartimeu, continua ouvindo quem clama por ele. Não importa o tamanho do mal, da circunstância, da adversidade, do problema, da batalha que se levantou contra a sua vida, continue clamando ao Senhor Jesus Cristo de Nazaré, faça como Bartimeu.

0: 10:19, tá certo? Não se cale diante de Jesus, porque só ele tem, ele pode, tem pressa exatamente em te restaurar e mudar a tua história, libertar, exatamente transformar a tua família, teu lar, a tua casa, tua esposa, teus filhos, é o teu financeiro, acima de tudo, a sua vida espiritual. É o seu relacionamento com ele, tá certo? São 10:20, corra! Corra agora e comece a participar aqui do Paz para a Cidade, porque o Del já está prontíssimo, exatamente para fazer a sua liberação, e é isso que nós queremos agora, te ouvir.
1: Para todos os ouvintes que estão nos ouvindo.
0: Amém. Deus te abençoe e te guarde. Que bom ter você na nossa audiência. Conte com as nossas orações.
2: A paz do Senhor, Bispo Aguinaldo. Aqui é Neide de Itajubá, cunhada de João da Embasa. Sábado eu pedi oração por ele. E continuo pedindo. E a situação dele não está boa. Ele estava em Piauí, mas foi transferido para Jequié. E o que mais fica, a gente fica triste, é que os médicos não descobrem qual é o problema dele. E ele está entubado ainda, né? Ele não está bem. Mas eu creio no Deus que faz milagre, o mesmo Deus que ressuscitou Lázaro. É o mesmo Deus que curou aqueles enfermos ali. Eu acredito que ele pode fazer um milagre. Então eu peço a você e a todos que estão ouvindo esse programa, que confia no milagre do Senhor e ore por ele. João da Embasa, né? Conhecido aqui da Itajubá como João da Embasa.
0: Que Deus te abençoe e te guarde, conte com as nossas orações, sim, tá muito bem, conte com os nossos clamores, conheço demais o João da Embasa, pode ter certeza disso, pessoa maravilhosa, e eu tenho interesse de estar orando por ele, conte com as nossas orações.
3: Bom dia, bispo, aqui é a Lúcia Maria da Roda Granja, peço oração para mim e meu marido Evaristo, minha filha, minhas netas, em nome de Jesus.
0: E que Deus te abençoe e te guarde. Lúcia, conte com o nosso clamor também em seu favor, viu?
4: Bom dia, bispo, que Deus abençoe nosso dia, que abençoado, né? Deus mandando bênção para nós aí, a chuvinha. O bispo, eu gostaria de pedir oração para meus filhos aqui em Virataia, nesse momento se encontra aqui em Virataia, na Nova Virataia de Baixa. Para Luciano e Leonardo, e em Itaibô para meu filho Vinícius, na Fazenda Três Barras para meu esposo Ricardo, no sítio do Pica-Pau Amarelo para minha mãe Uliene, né, e o esposo dela, e para toda a família, toda a minha família, né, e todos aqueles que estão escutando esse programa abençoado. Que Deus abençoe, Deus, que dê um dia abençoado para todos nós, um ótimo sábado na presença do Senhor Jesus.
0: Para você e família também, ungida, abençoada. E o final da programação, estaremos a orar, sim.
5: Ô, Bispo Aguinaldo, bom dia. Deus abençoe todos os ouvintes, Otávio. Eu peço oração por mim, pelo meu esposo Nelson, meus netos, minhas filhas, pela minha filha Naís, que está aqui na escuta, meu genro Demaron, pela minha irmã Andrelina, que está no leito do hospital, Bispo, e por todos que estão ali naquele hospital internado, Bispo. E peço por todos, por Natalinho, por Nilda, Marlene, por Joana, minha irmã, por todos, bispo, pela sua vida, sua família, Del Júnior, que Deus abençoe você, dê um dia abençoado, bispo.
0: Amém, mulher de Deus. Vamos estar orando, vamos estar clamando, ungida, pedindo misericórdia a Deus, porque Ele é fiel para fazer muito mais.
6: A do Senhor, Bispo Aguinaldo Vieira, homem abençoado por Deus. Aqui é só ouvinte Cida e Yolanda da Vinalau de Freita. Bispo, eu quero que Deus possa estar abençoando o Senhor grandemente, a sua vida, que o Senhor possa estar sempre estar fazendo esse papel, cumprir aqui sobre essa terra, esse mundo do Senhor, para estar passando essas palavras grandes e tremendas para o próximo, qual aonde, muitos seres, filhos dele, precisando dessas, né, palavra de forte, né, conforto. Quero mandar alô para a Fernanda Toró, para minha mãe Vanilde Toró, minha filha Renata Esté, para a Bia, aqui na
0: Laura
6: de
0: Feira,
6: para todos que
0: estão
6: assistindo esse programa.
0: Valeu, Yolanda, Deus te abençoe, te guarde, mulher de Deus, a bênção seja grande na tua vida, na vida da tua família, do teu esposo, do teu lar, tá certo? Obrigado por essa palavra de motivação e de encorajamento para que eu prossiga, não é, fazendo, preciso contar com as suas orações. Fica com Deus, mulher de Deus.
7: Bom dia, bispo. Aqui é Neide do Balas Conrado. Eu peço oração pela minha netinha que está com enfermo, para Deus ir curando ela, toda a enfermidade do corpinho dela. Oração pela minha família, também oração pela minha cunhada também.
0: Deus te abençoe e te guarde. Lógico que estaremos orando, e orando fica fácil. Por isso que Paulo escreveu aos Tessalonicenses, ele disse, olha, orai sem cessar, né? Precisa orar sem cessar.
8: Bom dia, bispo. Bom dia a todos vocês aí da rádio. Aqui quem fala é Magnólia de Aiquara. Gostaria de pedir uma oração para mim, meu esposo, meus 4 filhos e todos os meus familiares. E gostaria também de pedir em oração, pedir para Jesus dar cura e dar saúde para aqueles que estão enfermos, principalmente o doutor Célio Martins. É um médico excelente aqui da nossa cidade de Aiquara, cidade vizinha. E para seu Manuel, esposo da Ana Nirdinha, e para meu amigo Ocimar, e para um amigo que se encontra hospitalizado, que é o Valdir, de Aiquara também, peço encarecidamente uma oração, que Deus possa derramar chuva de bênçãos em todas as vidas dessas pessoas. Deus possa nos abençoar hoje e sempre. Tenha um ótimo dia a todos. Que Deus nos abençoe.
0: Para você e família também, e conte com a nossa oração no finalzinho da programação. Permaneça aqui porque nós vamos estar orando, tá? Continue ligado aí que nós vamos levantar um clamor em prol desses pedidos que você acabou de fazer também.
9: A paz do Senhor, Bispo Aguinaldo, Bispo, eu quero pedir oração para os meus meninos, as minhas filhas, a Marichelle e Marielle, que moram em Aiquara, e para Jefferson, para Carla, para Jaquinho, para Levi, para Lívia, para Zeinha, para Netinho, para Jó, lá em Minas Gerais, que não perde nenhum programa, todo dia de sábado ele fica ligado no programa, assistindo o seu programa, porque lá é longe de igreja. Ele ouve muito o seu programa lá em Pouso Alegre, Minas Gerais. E um abraço para Dadá, Liel, Ronei, o Daniel, para todos que estiverem me ouvindo. E para Reni, para todos que estiverem me ouvindo. Ô Deus, para a minha igreja lá, o grupo da Chave da Vitória, em Aiquara, Nova Esperança, o pastor Zé Raimundo, o pastor Joilma, e para todas as minhas irmãs. E para todos que estiverem enfermos, em nome do Senhor Jesus da cura, em nome do Senhor Jesus.
0: Valeu, mulher de Deus, Deus continue abençoando riquíssimo e poderosamente. E o pessoal lá de Pouso Alegre, Deus continue abençoando poderosamente esse pessoal, essa família lá, tá? Realmente, Pouso Alegre é uma cidade maravilhosa também, e que bom saber que eles estão ligados aqui no Paz para a Cidade. Deus abençoe.
6: Ô, Bispo Aguinaldo Vieira, sou ouvinte assídua, tá, homem de Deus? Eu gostaria de saber se o senhor passasse para mim aí seu endereço da sua congregação, para que eu possa ir lá fazer uma visita. Meu sonho é realizar fazer essa visita na sua congregação, por favor, passe o endereço.
0: Agora mesmo, mulher de Deus. Olha, vou passar logo meu telefone também, que fica mais rápido, né? 73, pegou a caneta e o papel, vou falar para logo, mente. 73 99 91 08 32, repetindo, 99 91 08 32, Avenida Getúlio Vargas 597, ao lado do supermercado Modelo, junto ao Colégio Estadual de Piauí. Apareça, estamos de braços abertos esperando você e família.
10: Pastor, eu peço oração para mim, minha família, meus filhos, minha família, que o Senhor venha, que Deus venha iluminar. Peço também, que eu estou com uma casa aqui no Caminho 19, essa aí para vender. Estou querendo muito vender ela, que o Senhor ore para mim, que essa casa vai ser vendida. Meu sonho, amor, da CM, Caminho 19, casa 26. Aqui para ficar mais perto das igrejas, quero ir para a igreja, até para a igreja agora. Tá difícil aqui para mim e eu quero ir para a igreja, minha igreja lá fora. E eu quero que o Senhor ore, que Deus é a todo mundo da força, Deus, Espírito Santo ilumina cada dia.
0: Ok, mulher de Deus, conte com nossas orações, sim, vamos estar intercedendo para que Deus continue abrindo as portas para você. Nós chegamos exatamente ao momento de finalização, de fazer uma pausa aqui, né, gente? Porque se Deus disser que sim, no próximo sábado estaremos de volta. Oremos. Nosso Deus, Pai de nosso Senhor e Salvador Jesus Cristo, os teus olhos que percorrem os quatro cantos da terra, o Senhor sabe cada pedido de oração que aqui foi colocado. Ó Deus querido, para que nós venhamos te clamar neste finalzinho, eu uno a minha fé, a fé de todas essas pessoas que estão buscando cura, libertação, transformação, solução de problemas, ó Deus, a venda de imóveis, ó Deus, que o Senhor esteja ainda onde estiver alguém entubado, numa UTI, numa clínica, no hospital, no leito da dor, ou de encarcerado, Senhor, aprisionado, um lar que está à beira da separação, alguém que está aprisionado na dependência química, nós ordenamos pelo poder que há no sangue de Jesus, que toda a corrente das trevas e do mal seja rompido agora, em nome do Senhor Jesus. Paz para a cidade, chega ao seu final, promete voltar no próximo sábado, se Deus disser que sim. Forte abraço. Até lá. Tchau, tchau.

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1: Na sua Ipiaú, agora 10h39.
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1: Onde a música não para, não para, não para nunca. Hoje, dia 19 de setembro. Muito bom dia pra você. Ligadaço nessa manhã de chuva. Agora fazendo 24 graus em todo Ipiaú, com garoa, viu? Aquela chuvinha fraquinha, mas que já passa. É chuva de bênção. A previsão por aqui é alegria o dia inteiro. Pra balançar demais, seja bem-vindo.
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1: Tá aí, você tá no número 1, tá ligadíssimo. Agora 10h39, seja você muito bem-vindo. Bom dia. Estamos na número 1 do Brasil. Está começando a partir de agora mais uma Hora da Zoeira. Um bom dia maravilhoso pra você que tá por aí, todo Ipiaú, em toda a região. Obrigado pela sua sintonia, obrigado pela sua audiência. Pra você que tá curtindo aqui em Camamu, em Jiquié, Itacaré, Ubaitaba, Aurelino Leal, Barra do Rocha, Itajibá. Obrigado pra você que tá curtindo aí de Itapitanga também. É, Gonguji. Valeu, viu, pela sintonia. A turma de Aiquara também tá curtindo, ligadíssimo. Tem gente de Itagi aí também. Muito bom dia pra toda essa turma lá de Manuel Vitorino, Boa Nova. É, galera de Apuarema também sempre tem ligadíssimo. E pra você que tá na número 1, seja muito bem-vindo também lá pelo site www.ipfm.com.br, tá? Pra ouvir no Brasil inteiro ou no mundo, só conectar na internet. Você também pode baixar o nosso aplicativo lá na loja de aplicativos do seu smartphone. Eu sou o Luan Sena, tô por aqui junto com você, tá? É nóis! Pode mandar o seu WhatsApp também aqui pelo 739-8201-7006. Hora da Zoeira vai com você até o meio-dia, com muita música boa, com muita alegria, na sua melhor sintonia.
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1: É só aumentar o volume, tô contigo, eu sou o Luan, vambora! Modo chonadinho ativado, Igor Canário, Will...

0: Vanjo.
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2: Balançando demais o seu sabadão com Hora da Zoeira. Opa, deixa eu ver quem já tá por aqui no WhatsApp pra poder balançar, pra se divertir. Você manda seu som no 739-8201-7006. Alô? Cadê? Cadê o som? Não quer passar. Deixa eu descobrir o porquê. Aê, achei aqui, ó.
3: Mariana.
2: Agora sim, alô, bom dia.
3: Oi, bom dia, tudo bom? Aqui é Dinha de Bitupá.
2: Oi, Dinha.
3: Eu queria ouvir uma música de Toque 10 e gostaria de oferecer pra minha sogra Tuti.
2: Massa.
3: Pra Eliana, pra Bela, Edilene, pra meu pai Didi, pra minhas netas, pra minhas noras, pros meus filhos. E pra todo que tá curtindo.
2: Beleza.
3: A FM Piau. Um abraço, Luan.
2: Valeu.
3: Um final de semana.
2: Turma Massa tá curtindo a programação. Valeu, viu, Dinha? Um abraço pra você. Obrigado pela sua sintonia.
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0: Chuva de arroz, Natanzinho Lima, na sua programação número 1. Você tá curtindo só as melhores, uma atrás da outra. Teve Toque 10. E Natanzinho Lima. E a sequência você manda no WhatsApp no 739-8201-7006. Tá na melhor do Brasil. Deixa eu mandar uma alôzinha especial antes de ir pro bloco comercial pro meu amigo Tailan, que me encontrou ontem lá na estação. Valeu, viu, Tailan? É nóis. Obrigado pela sua sintonia e audiência de sempre. A gente vai de um rápido break comercial e volta já já.
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0: 10h56.
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0: De volta pelo seu radinho aqui na IPL FM, agora 11 horas e 10 minutos.
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0: Tá na melhor do Brasil, tá na número 1. Sabe que você pode participar junto comigo aqui na programação e ouvir sua música favorita? Quem sabe é da sequência na música que você mandou pra cá, hein? Manda aqui pelo 739-8201-7006 pra participar, pra mandar seu alô, mandar seu abraço, mandar um beijo pra quem você gosta. Alô, bom dia.
2: Bom dia, Luan. Aqui quem fala é Adriano da Rua do Posto. Gostaria de ouvir a música Pablo Choro na Chuva, oferecer pra minha mãe preta aí na Praça do Cruzeiro, Isa, pra Norminha na Rua do Posto, pra Bita, pra Rose aqui na Rua do Posto, para Damiana, sua fã número 1, e para todos que estão ouvindo essa FM maravilhosa. E não esquece de gritar, mãe!
0: Mãe! Tá mandado, um beijo para a véia. Obrigado pela sua sintonia, viu, Dri? É nóis, um beijo. Bom dia para Paulinha também, lá da Monsieur Félix, que está mandando um bom dia por aqui. Obrigado pela sintonia de sempre. É nóis! Deixa eu ver também quem tá por aqui, o Antônio Marcos, lá de Ibirapitanga. Tá me ouvindo aí, de Ibirapitanga? Meu amigo Antônio Marcos, é nóis, viu? Valeu! É nóis, bom dia.
3: Bom dia, Luan, querido que está falando. Estou passando aí para mandar um alô para meu rei, minha rainha, a Rua do Escadão, meu bisneto do ano, né? Para meus primos aí de Itajuru, de Itagi, minha Sim. filha Tita aí no Japumerim, minha irmã do Destino, irmã Noélia, João do Bicho e Gilmar. Um cheiro, Luan. Um bom sábado.
0: Valeu, é nóis. Obrigado pela sua sintonia.
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0: Menos é mais, Pedro Pecado.

0: Simone Mendes.
1: Esqueça tudo, pagode de qualidade.
0: Que coisa linda, hein?
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0: Gustavo Lima, Bala Alojada, tá na número 1 do Brasil.
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0: Um sábado na Ipiau FM é bom demais. Você ouve música, dança, se diverte.
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0: Na melhor sintonia. Deixa eu ver quem mais tá por aqui no WhatsApp. Que tá rodando um atrás do outro pra você mandar o seu áudio. É muito fácil. Você manda aqui no 739-8201-7006. Oi, bom dia.
3: Bom dia, Luan. E aí, Luan, como é que você tá? Você tá bem? Ô, Luan, gostaria que você passasse pra mim hoje essa música. Vem de Kombi, meu amor. Vou oferecer pra meu pequeno rabi, pra você.
0: Que opinião
3: da minha CG furou.
0: Vou
3: oferecer pra minha pai Jair, vou oferecer pra Cachorrão do Brega. Vou oferecer pra aquela menina que fica... Mãinha! Tchau,
0: Damiana.
3: Luan. Beijo, meu amor de rabizinho. Tchau, tchau. Beijo, Luan.
0: Valeu. Obrigado pela sintonia.
4: Bom dia, Luan.
0: Bom dia.
4: Quero ouvir a música de Léo Magalhães. É o primeiro beijo pra Mainara aqui, do Japumerim. É, Tom, Gambira, a família dele e todo mundo aqui do Japumerim.
0: A galera tá curtindo lá do Japumerim. Alô, Japumerim. Tá ouvindo em peso. Uma massa lá do Japumerim, obrigado pela sintonia de sempre. O Raimundão Fatel também tá por aqui, hein? Bom dia, meu amigo Raimundo.
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0: Vem de Kombi, meu amor, tá na sequência.

0: Quebrou a cara! 11 horas e 30 minutos.
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0: É bom demais. Eu vou pra casa ouvir na Shell. Ou eu vou ouvir na Amado Batista, que é bom também. Ave Maria, isso aqui pra acabar. Amado Batista, Seresteira da Noite pra você balançar e cantar junto comigo. A gente adora quando você canta. Na melhor do Brasil, só música top.

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1: Fala, meu queridão, como é que você tá? Você tá bom demais? Mandou pra mim um áudio no WhatsApp? Não mandou ainda? Manda aí no 739-8201-7006. Tô ouvindo todos os áudios aqui, tem áudio pra caramba, obrigado, viu? Um beijo pra todo mundo que tá participando, tá na sintonia. Valeu pela sua audiência, obrigado pela preferência também aqui na nossa... Em Piauí FM, na minha, na sua, na nossa frequência do coração, 91.1. Alô!
2: Bom dia, Luan. Que Deus abençoe o nosso dia, nos dê um dia abençoado, que é tão engordo.
1: Tô engordo, é nóis.
2: Manda para a Alda, Adélio, Pedro Henrique. E a todos os ouvintes do programa, Zé Coutinho, Elisângela no Buri aí.
1: Sim. E obrigado, viu, pela sua sintonia.
2: Todos os ouvintes, né? Um abraço, Luan.
1: Valeu. Um abraço pra você, é nóis.
3: Bom dia, Luan.
1: Gostaria
3: de você passar uma música pra minha Maria Batista aí, tô com saudade, né? Carlos da Rua Pará. Mandar um alusão aí pra Osmar na Terra Seca, Neto, Neomar, Vanusa, minha irmã Bill, seu Jair da Fazenda Guerra do Ouro, Gordo Rebelião do Fred.
1: Sim.
3: Zé Coutinho do Boi Dona Lisanha. Lá na Santa Rita, Lourdes, Manel Lopes da Nova, Dadai. Sardinha da Vila de Freitas, meu irmão Paulo na fazenda, você, minha cunhada Maria. Valeu, bom dia, minha esposa Marina, minha cunhada Luzia.
1: É nóis, obrigado pela sua sintonia, meu amigo Carlos Pereira. Um abraço pra você, obrigado pela participação de sempre. Carlão tá por aqui todo sabadão, todo domingo.
4: Bom dia, Luan.
1: É nóis.
4: Aqui é João da Casa das Pias.
1: João da Casa das Pias.
4: A música do lado Costa.
1: A pia que não tem goteira.
4: Você pra sair da mais velha. Valeu, meu garoto.
1: Valeu.
4: Pra você, meu velho.
1: Você também.
4: Estamos aqui ouvindo seu programa aqui. Valeu, meu garoto.
1: É nóis.
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0: número 1 do Brasil. Pra você balançar demais, é só aumentar o volume uma atrás da outra.
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0: A melhor hora do meu sabadão, nesse dia lindo, dia 19 de setembro. Também dia nacional do teatro, tá? Dia também do comprador. E lá em São Paulo é o dia estadual do garçom. Aqui, nessa mesa de bar. O que mais tá por aqui marcando presença no Zap Zap? Alô, tudo bem?
3: Oi, bom dia. A gente se mora de tarde lá. Tô ligada, né, Piauí FM. Toca aí um Raça Negra pra mim, volta. Bom dia, abraço.
0: Tá com um acelerado o áudio, né? Deixa eu rodar. Oi, de novo. Alô, bom dia.
3: Bom dia. A gente se mora de tarde lá. Tô ligada, né, Piauí FM. Toca aí um Raça Negra pra mim, volta. Bom dia.
0: Bom dia pra você, Raça Negra saindo quentinho do forno já já, viu? Alô, bom dia.
4: Bom dia, Luan. Eu queria ouvir a música de Leandro Leonardo. Quem será essa mulher? Mereci pra você, de um CD Viravitanga, minha irmã Itamaraty Keila, Cristiane aqui de Sítio Virgínia. Eu ofereci pra todos os ouvintes aí de Piauí também. Sou Antônio Marco aqui de Viravitanga.
0: Valeu, obrigado pela sintonia, meu amigo Antônio Marcos lá de Birapitanga. Tá curtindo daí? Tá bom o volume aí?
5: Alô, Luan, aqui do Valdo da Carolina. Eu queria ver uma música aí de Asas Morena, a Menina da Aldeia.
0: Eu tô solteiro.
5: Eu quero oferecer pra gente aqui do Alto da Carolina. Valeu, Luan, fica com Deus aí. É nóis.
0: Valeu, é nóis.
5: Alô, Luan, aqui Julival do Alto da Carolina.
0: Obrigado, viu, Julival, pela sua audiência. Obrigado pela sua sintonia. A Valdirene também tá aqui. Opa, Valdirene.
6: Gostaria de mandar um alô pra mim, pra meus filhos aqui em Birataia, Luciano e Leonardo, em Itaibó, pra meu filho Vinícius.
0: Lá de Itaibó, toma massa de Itaibó.
6: Pra meu esposo Ricardo e pra todos que curtem essa música maravilhosa aí. Eu gostaria de ouvir qualquer um aí de Toque 10 aí, ou Érica Trindade. Se não for possível Toque 10, toque Érica Trindade pra mim, por favor, Luan.
0: Tá bom, pode deixar. Valeu pela sua sintonia, valeu pela sua audiência.
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0: Pra balançar demais e aumentar o volume.
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0: Na número 1 do Brasil tem Raça Negra. Volta.

0: Érica Trindade na sequência. Deixa eu já mandar uma alusão mais do que especial pro meu grande amigo Iraído. Tá curtindo a programação lá na Floricultura Cheiros do Campo. Toda turma massa lá da Cheiros do Campo. Iraído, vou dar uma passadinha aí assim que eu sair daqui, viu? Lá na Flores do Campo tiver aberto, ainda vou pegar um.
1: Sim,

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1: Na número 1 no Brasil, você curtiu o sonzão de Erika Trindade. Puxa meu cabelo uma atrás da outra na sua melhor sintonia. Tá na Ipiaú, tá bom demais. Agora são 11 horas e 58 minutos. Vamos interromper a nossa programação normal para a transmissão do horário eleitoral gratuito a partir do meio-dia para você poder acompanhar todo o horário eleitoral. A gente volta a partir das 12h30 com muito mais música aqui na sua Ipiaú no sábado especial, no melhor sabadão do mundo. Para você, um grande beijo. Obrigado pela sua sintonia. Obrigado pela audiência, a todos sempre. Você também pode curtir lá no site, viu?

0: www.ipfm.com.br para você poder curtir a número 1 do Brasil o dia inteiro, todo o tempo, sem parar, junto com você, tá bom? Vai lá pro nosso horário eleitoral gratuito. Para você, um bom dia e um bom final de semana. Papai do céu abençoe.
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